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demais. Ouvimos Manu Gavassi cantando a música Quatro Notas. Também ouvimos Nath Roots cantando Tudo Vai Dar Certo. E por primeiro ouvimos Alok cantando a música Somos, com participação de Melim. 9 horas e 14 minutos, ouvimos no oferecimento de X Gaúcho Cedro, autêntico X Gaúcho, bem molhado e bem prensado, hambúrguer artesanal com carne fresca do dia, a maionese é caseira e não vai ovo cru, uma delícia e é preparada diariamente. 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
2: Vamos ouvir agora Capital Inicial, Primeiros Erros.

0: Bom demais, ouvimos Thiaguinho, Falta Você. Também ouvimos Vanguard, Meu Sol. E por primeiro ouvimos Capital Inicial, Primeiros Erros.
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0: Vamos ouvir agora Fernando e Sorocaba, Everest, com participação de Luan Santana.

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2: Vamos ouvir agora Jota Quest, Mares do Sul.

Bom demais, ouvimos Das Aranha, Feminina. Também ouvimos Silva, Nada Será Como Era Antes. E também por primeiro ouvimos Jota Quest, Mares do Sul. Hora certa, 9h47. 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

0: Hora certa, 9:50. 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
0: Vamos ouvir agora Morada, cantando a música Livre.

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0: 11:58.
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0: Corre que o fole tá.
1: Vamos, vamos.
0: Vai, João. Era
2: tá bonito esse negócio aí, hein?
3: Demais. O cara do bolero, mano. 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
1: É. Ah, vamos mais.
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5: Agora imagina que você e a pessoa que você mais ama estão lá no meio do nada, só a luz das estrelas e o vento frio soprando. Fecha os olhos e pensa assim.

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0: 4h32.
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0: A música com mais emoção pra você aqui nas ondas da 90,7, dizendo pra mim, pra você, pra todos nós, um bom dia. Bom dia pra cidade, bom dia pro pessoal da roça, bom dia! Bom dia pra você que já acordou, bom dia pra você que já tá no leitinho das vacas, né? Bom dia, bom dia, bom dia, bom dia, bom dia, bom dia, bom dia, tamo chegando nessa manhã. Sextou, hein? Sexta-feira hoje, dia 29. Sexta-feira, dia 29, hein? Que coisa, rapaz, como é que passa rapidinho, né? Passa voando aí a nossa semana, o nosso mês também, né? 5 horas e 3 minutos, 5 e 3. Então vamos pra sexta-feira, último programa do mês de maio. É, do mês de maio, né? Último programa do mês de maio aí, ó. 29, 30, 31, segundo é primeiro já, né? Que é isso, rapaz. De louco, né? Coisa de louco. Beleza, então. Show de bola. Ó, 5 horas e 3 minutinhos, supermercado Bom Preço, Agroprince, Mecânica Meiote, Panificadora Ludic, Credilu Empréstimos, Cedro Motos, Autoelétrica do Paulo, Carminati Agropecuária, Materiais de 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da manhã. Você que tá com seu radinho ligado já, né? Sintonizando, é 90,7. Uma ótima manhã, um ótimo bom dia pra você. Manhã de sexta-feira aqui. Vamos agradecer a Deus? Vamos agradecer a Deus por mais um dia? Senhor, meu Deus e meu Pai, primeiramente, obrigado, meu Deus, pela vida, pelo ar que nós respiramos e pela Tua graça estar em nós. Pai, nesta manhã de sexta-feira nós oramos a oração que o Senhor nos ensinou. Pai nosso que estás no céu, santificado seja o vosso nome. Venha a nós o vosso reino, seja feita a vossa vontade, assim na terra como no céu. O pão nosso de cada dia nos dai hoje, perdoai as nossas ofensas, assim como nós perdoamos a quem nos tem ofendido, e não deixeis cair em tentação, mas livrai de todo mal. Amém e amém. Para abrir, para começar, tem Felipe Falcão aqui, ó. Saudade sua na manhã. Cinco e cinco.

0: Tá aí cantando pra gente que na manhã. Bonitos aqui do Pedro Pena Branca e o Chavantinho, né? Luar do Sertão, teve Tião Carreiro e Pardinho. Hoje eu não posso ir. Felipe Falcão, saudade sua aqui na manhã. Bom dia, bom dia, bom dia pra você. Obrigado pela sua companhia, tá? 5h15, bom dia, Ademar. Bom dia pro Ademar Horteman, bom dia. Tá de pé já, bom dia. Meu amigo Laci Flá também já tá de pé, bom dia. Vê quem mais que já tá de pé aqui, rapaz. Vê quem mais que já acordou aí cedinho, né? O pessoal acorda cedo, ó. A Salete Brem, bom dia, Salete. Bom dia, bom dia pra Salete Brem, tá de pé. Bom dia. O meu amigo Barbante, bom dia, Barbante. Acordou cedo hoje, o Barbante vem, né? Asquetela, a última vez que o Barbante acordou cedo, ele tava de aniversário. Hoje não sei o que tem, né? Mas que bárbaro, né? Coisa de louco, né? Atropelaram ele da cama, né? Atropelaram ele da cama. Bom dia, um abraço, que Deus abençoe vocês, sua família. Valeu, um abraço pro Valcir e a Cleonice Paixão. Bom dia, Valcir. Bom dia, Cleonice. Bom dia pra vocês aí também, tá bom? O tio Cari, bom dia, tio Cari. Bom dia pro tio Cari, tá de pé já também. Bom dia, tio Cari. Bom dia. Tá de pé já o Piazão também. O Mirto, bom dia, Mirto Bruder. Bom dia pro Mirto, tá de pé já também. O tio Mirto, né? Bom dia, tio Mirto. Bom dia. Tá de pé também. Quem mais aí? Quem mais aí que tá de pé? O Ricardo Chol já tá tomando aquele chimarrãozinho bagualudo da erva mate rei verde, né, tio? Baguado chimarrão, né? Baguado chimarrão. Espumoso verdinho, tio. Arrasqueta. É verdade. Quem mais? O meu amigo Chico, bom dia pro Chico, bom dia, Chico, como é que tá, homem? O Francisco Chaves também acordou cedo hoje, né? Ah, pulou cedo da cama hoje, né? É verdade. Tem outro aqui, ó, o tio Chiquinho também, cadê o tio Chiquinho aqui? Ó? Vou colocar o tio Chiquinho falar aqui, cadê o tio Chiquinho? O Chiquinho vai falar pra nós, né? Vai falar com nós aqui, o tio Chico, cadê o tio Chico? Tio Chiquinho, tio Chiquinho. Fala, tio Chiquinho. Bom dia.
1: Bom dia, meu irmão. Bom dia, dia tudo certo?
0: Como é que tá, homem? Ah, tem um bagulho.
1: De boa. Tamo de boa. De boa. Chimarrãozinho, as quatro. Boa. Uma boa. Hoje não tá tão frio.
0: Tá bom, né?
1: Sextou, né?
0: Dá pra regar a horta hoje, tio Chico?
1: Sextou e não tá frio hoje. Oh. Hoje tá bom. Tá bom de regar a horta também, né?
0: Tá tudo bom, hoje. Tá bom.
1: Beleza, um abraço, meu guri. Que Deus te abençoe.
0: Valeu, tio Chico. Um abraço, tio Chico, pro tio Chico aí que tá de pé. Tá animado, tio Chico, hoje, né? Tá animado, tio Chico. Eu acho que ele tá sentindo o cheiro do poeirão, né, tio? Essa semana não sentiu o cheiro, tio Chico? Não, não. Aí sexta-feira o cara tá ansioso, né, tio? O cara fica uns dias assim meio longe da companheira velha, né, tia? Não é fácil, não vem a hora de chegar na sexta-feira, né? Ele falou pra sentir o cheiro da poeira, né? Cheiro da poeira, né? Poeira da estrada, é essa aí mesmo, né? Quem mais? Além do tio Chico, tá lá na Progresso, levantou faceira antes das quatro, já tava de pé, né? Tá de pé hoje ele faz o serviço meio ligeiro pra vir meio cedo pra casa, né? É verdade, né? Hoje é sexta-feira, sextou então. O Valdemar Steffes também tá já dando o seu bom dia aqui. Bom dia pro Valdemar Steffes, bom dia. O meu amigo Sérgio também já tá por aqui. Bom dia, Sérgio. Bom dia, bom dia, bom dia pro Sérgio aí, que tá de pé na patroa também. Bom dia pro Sérgio. Tá bom? Todo esse pessoal aí, já vou mandar mais abraço. Sexta-feira, sextou com alegria, sextou com alegria, meu povão, no oferecimento de quem? 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
0: 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Acho que pode, sei lá, né? Cada um, é aquele de cada um cuida da sua vida, né? Cada um cuida da sua vida e vão em frente. É muito melhor fazer amor do que fazer fofoca, viver cuidando da vida dos outros, viver incomodando os outros. né? Não, não, não. Viva feliz, ó. Viva feliz, né? Que é muito melhor, né? Muito melhor. 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
1: Compadre, era uma massa bem verde, tão boa que dá vontade de comer um pacote, compadre.
2: 5:25, 5:25. Bom dia, cidade, bom dia, meu sertão, bom dia. Você já acordou e tá de pé já, bom dia. Meu amigo Claudemir, bom dia, Claudemir, bom dia, tá de pé o Claudemir já. Nosso amigo Buda, bom dia, pulou cedo hoje, Buda. Pulou cedo hoje. Que coisa, pulou cedo hoje, nosso amigo Buda, né? É verdade, pulou cedo hoje. Tem mais aí, ó. Tem mais aí, tal. Meu abençoado, tá, o Lair Dapper, bom dia. O Marcos Alexandre Bueno, bom dia. Sexta-feira, né, Marcos? É, sexta-feira hoje, ó. Bah, coisa de louco, né? A dona Nena, da Panificadora Delícia, dona Nena, também já levantou, né? Tá de pé já. Bem louca pro serviço hoje também, né, dona Nena? É verdade, né? Vamos pra cima, né? Vamos pra cima, tá certo? Ei, coisa boa demais.

0: Quem vai cantar pra nós aqui, ó? Lembrando que amanhã tem a formação, a formatura, né? Tem a formatura de dança lá do CTG de Princesa, animação Daniel Correia Banda, tá bom? Todo mundo convidado, então, pra ir. R$20 o ingresso pra você que quer ir dançar, né? Pra você que quer ir dançar de buenas lá, né? Quer ir dançar lá de buenas. Aí, então, pode dançar, né? 20 pila, R$20 o ingresso aí, né? Acho que janta não sei se tem ainda, né? De repente tem alguma coisa ainda. Mas era até ontem, né? As jantas aí, tá certo? Beleza? Show de bola. Ó, música, música. 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Um abraço pro tio Neninho.
1: E aí, tio Neninho, como é que você tá, mano? Pulou cedo hoje?
0: É verdade, pula cedo o homem, né? Deus do livre, não. Ele pula mais cedo pra ficar mais tempo de vardo. Só pode, né, tio? Ó. Livre e leva aqui na manhã. A volta que o mundo dá. 5h29.

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1: Aí o modão, né, do Leôncio e Leonel, bom de bico, o nome da música, né? Rio e Léo, a volta que o mundo dá, dois modão, ele ia arrastar o cabelo, né, tio? Vai, coisa de louco, né? Mandar um abraço pro meu amigo Geno, Genoir, bom dia, Valdemar, tô aqui na mãe fazendo um fogo no fogão pra fazer um chimarrão, né? Pô, coisa buena. Um abraço pra tu, Genoir, né? Que Jesus te abençoe, te dê sempre saúde, né? E com certeza te dê também sempre entendimento das coisas, né? Sempre digo assim que as coisas da nossa vida não é como a gente quer, às vezes a gente quer de um jeito, não é, né? Não é do jeito que a gente quer. A gente tem que apenas aceitar e viver, né? Somos todos nós, somos uma passagem aqui muito breve. Por isso aproveitamos os momentos. Eu falo muito disso aqui no meu programa da manhã, sobre a gente aproveitar os momentos, né? Aproveitar os momentos, cara, os detalhes da vida. A gente vive numa correria todos os dias, a gente corre atrás de tanta coisa que não vamos levar nada, né? É verdade. Ontem eu comentava, ontem eu comentava com uma pessoa sobre a gente, e guardei muito uma frase que ela falou. Ela falou uma frase assim que a gente nunca vai estar contente, né? Se a gente tem uma coisa, a gente quer mais, a gente adquire aquilo, a gente quer mais, né? E isso é uma ambição da gente, e é verdade, né? O ser humano, a gente tá sempre correndo atrás de algo, não é verdade? Cuida pra você ver. Ah, compramos um carro do ano, 2026. Ano que vem vai ter o 2027. A gente fica bem louco pra comprar aquele, e daí a ambição fica ali. E a gente esquece um pouco de viver, né, cara? Viver os detalhes da vida, aproveitar, né? Todos os segundos a gente não entende algumas coisas, mas a vida segue, né? A vida segue, levantar a cabeça e ir pra cima e pra frente, que Deus vai cuidando de nós, com certeza, vai nos dando sabedoria, pedir força pra Deus quando a gente não tem, né? É a melhor forma da gente viver. Eu sempre falo que essa vida é tão curtinha que não dá muito tempo da gente ensaiar algumas coisas, tem que viver no dia, na hora, né? Por isso que não devemos guardar mágoa de ninguém, não devemos ficar de briga com ninguém, né? É verdade, tem coisas que às vezes a gente não tem como conviver junto, mas perdoar, cara, perdoar é a melhor forma que a gente faz no nosso coração. Se a outra pessoa não perdoa a gente perdoa e vambora, né? A gente perdoa. Eu sempre falo assim, é difícil perdoar? Claro que é difícil. É muito mais fácil a gente evitar de pedir perdão do que a gente, de repente, propriamente pedir o perdão. É difícil pedir perdão, não é fácil, cara, viu? Não é fácil, né? Mas eu sempre digo assim, que essa vida ela é tão curtinha para todos nós. É muito rápido aqui. A gente vive aqui, um estralo, né, cara? Quando vê, já fomos embora daqui e já vem outras pessoas e vão seguindo o barco segue, o barco não para, né? Não para. Então, que a gente possa dar o nosso melhor, fazer o nosso melhor pelas pessoas, né? Quantas pessoas que a gente, que eu fico meditando, né? Fico pensando, esse dia eu passei ali na casa com meu irmão morava, agora vai fazer já 2 anos agora, em junho, já vai fazer 2 anos, cara, agora que o meu irmão faleceu, né? Meu irmão faleceu aí. E meu irmão era novo, cara, ele tem uns 48 anos, eu acho, né? E foi tão rápido assim que eu não tive nem tempo de dar um abraço nele, viu? É, a correria do dia a dia, sempre que eu podia eu dava uma passadinha na casa dele, tomava um chimarrão sempre que eu podia, mas a gente foi se distanciando um pouco, né? Porque tem coisas que eu não gosto de ficar me metendo na vida dos outros, e eu sempre, parece que às vezes tem coisas que Deus abre portas pra gente falar. E eu lembro que uma vez eu fui dar uns conselhos pra ele, pro meu irmão, fui aconselhar esse cara, para com isso, né? Para de andar aí por aí, porque o pessoal falava, teu irmão tá tomando uns tragos a mais, né? Teu irmão tá saindo com pessoas erradas, né? Então eu tirei uma manhã, eu lembro-me de até hoje, um domingo de manhã, eu tirei e fui lá visitar ele. E eu aconselhei, eu fui falar pra esse cara, olha, não é que eu queira te mandar, a vida é tua. Mas se conselho fosse bom, não se dava, se vendia. Mas é só uma ideia, né? Eu acho que, sei não, cara, tu começa aí. E daí ele falou pra mim assim, olha, cuida da tua vida que da minha vida cuido eu. Eu lembro até hoje que ele falou isso. E cara, e assim, daí eu acabei me distanciando um pouco, né? Tirei um pouco o pé, porque, né, de repente a gente tava interferindo na vida da pessoa. E aí quando eu fiquei sabendo, na sexta-feira que ele tinha ido pro hospital, ele passou vários dias ruim, mas ele não falava pra gente, nunca me comentou nada. Até de repente pra mim não me meter na vida dele, né? E ele falava pra outras pessoas, mas pra mim nunca falava nada. E quando eu fiquei sabendo na sexta-feira, acho que foi na sexta ou na quinta, agora não lembro, acho que foi na sexta-feira, né? Que ele tava bem ruim, já tava no hospital. E daí eu perguntei pro meu outro irmão, ele falou, olha, não, realmente tá ruim, né, já tá, nem tá respondendo, não tá falando. E depois foi pra São Miguel e já quando voltou, já voltou sem vida. Então, cara, é muito depressa a nossa vida aqui, né? Não guardo como remorso, guardo com tristeza, que de repente a gente podia ter ajudado um pouco mais, né? Poderia ter ajudado, mas não cabe a gente se julgar, né? Acho que a gente faz o que a gente pode, a gente também não pode ficar interferindo na vida dos outros, cada um tem sua vida, né? E a gente não pode ficar se metendo na vida da gente, já tem os problemas da gente, imagina ficar se metendo dos outros, daí é complicado. Então por isso que às vezes um conselho a gente dá, às vezes um abraço, às vezes uma ideia, mas mais que isso não tem o que fazer, porque cada um sabe da sua vida, né? Então, e eu tava pensando esse dia, né? Meu irmão já faz 2 anos, vai fazer agora que já faleceu, né? Minha mãe já faz muito mais, né? Minha mãe já faz aí 10 anos, né? 10 anos. A minha filha nasceu 1 ano depois, minha filha vai fazer 10 agora, né? E já faz tudo isso, né? Mas eu não guardo nada de tristeza, eu guardo as coisas boas, né? Pra gente, as recordações boas e seguir uma vida, né? Seguir uma vida. Temos que lutar pelos vivos, abraçar os vivos. Os mortos já foram, né? E é a realidade, nós temos que encarar de frente, tem que erguer a cabeça e ser sincero. Para os mortos não tem mais o que nós fazer, temos que fazer para os vivos, né? Se a gente tem a mãezinha da gente, se a gente tem os outros irmãos, se a gente tem os outros amigos, né? Então, façamos por esses que ainda estão aqui, que, querendo ou não, é a coisa mais certa que tem, que um dia nós também vamos embora aqui, né? Essa é a coisa mais certa que tem, não tem outra, não tem outra. Por isso, abraça tua mãe, abraça todo mundo, né? Com certeza, essa é uma forma da gente também, né, agradecer a Deus por essa forma, né? Tá certo? Gente, mandar um abraço aqui pra Marli. Bom dia, Valdemar. Temos tomando um chimarrão e na escuta do programa e pronto pra ir lá levar o Pedro, né? Miguel pra Dionísio, no dentista. Azar, Pedrinho, velho. Vai olhar os dentes hoje, piá. As que tal? Manda a música aos 4 cantos da casa. Gratidão a Deus que temos melhor, eu e as crianças. Passamos uns dias ruins. Tudo passa, né, Marli? Tudo passa, com certeza. Abraço pra minha amiga Marli Luciano, pro Josemar, pro Pedro Miguel e pra Agatha Olívia. Tá? Deus abençoe vocês aí também, que Jesus cuide e guarde vocês sempre. Meus amigos que também oraram, rezaram pela minha vida também, e eu também com certeza coloquei vocês nas minhas orações aí, e tudo passa, né? Tá bom? Abraço pra vocês, pessoal da Baixa Arara, da Baixo Arara, Guarujá. Abração, meus amigos. Que mais aqui, ó? Nosso amigo Jacques Lazarete. Falei ontem pro Jacques Lazarete que ia internar ele no negócio, ele começasse a levantar muito cedo, e ele escutou. Hoje ele acordou depois das 5. Que fase, mas também os caras estão quase chamando já os caras que vêm recolher o homem lá com aquela camisa branca, né? É verdade, eu falei não, e ele escutou e disse que não levantou mais depois, antes das 3, né? Mas também 6h45 ele tava indo dormir ontem, homem. Tu acredita isso? Deus me livre, Jesus amado, né? Já dizia um amigo meu, Jesus Maria José, né? Que bárbaro, né? Quem mais? Dirceu Lazarete, esse aí levantou madrugada, né? A família Lazarete levanta cedo, mano. São bem loucos no serviço. Um abraço, Dirceu. Um abraço pro Dirceu, tá de pé já aí, né? O Dirceu e o Kiki Lazarete também, né? O tio Kiki lá na Marifer também, ele tá bem louco no serviço, né? Falaram que eles querem levantar cedo. Levantar cedo pra ir pro pega. Acredito, só acredito vendo, né? O compadre Ricardo Docar. Bom dia, compadre Rick. Bom dia pro compadre Rick. Tá bem louco no serviço, já também acordou. Fez um chimarrão e se atracou já, né, tia? Bem louco no serviço. Quem mais? O Mirto Kuhn. Bom dia, Mirto. Como é que você tá? E o Tiótico, como é que tá? É, o Mirto é o piado Tiótico, mas que fase que eu tô vivendo. O tio Poioca. Bom dia, tio Poioca. Bom dia. Bom dia, tio Poioca. Tio Poioca tá de pé já também. Obrigado pela companhia. A Neuci Werfer também, bom dia para Neuci Werfer. O Luiz Pivoto, bom dia pro Luiz Pivoto. Meu amigo Patrício Saibro, bom dia, Patrício, bom dia. Bom dia para todo esse povão aí, né? Eita, coisa, né? O Rick disse, ó, ainda não, né? Tá frio, estou com uma gripe, né? Agora tá dando bastante resfriado no povo aí, é verdade. Temos que se cuidar, né, gurizada? Temos que se cuidar e se proteger bem. Tem uns que ficam olhando eu com um pano enrolado na garganta, né? Eu sempre coloco o meu cachecol pra proteger bem minha garganta, porque eu já passei umas de garganta e tu não faz ideia, né, tchê? Então eu esteja frio, esteja quente, eu sempre coloco o meu cachecolzinho. Não é pra se aparecer, não. É pra proteger meu pano cada dia aqui, né, tchê? É verdade, coisa de louco. Intervalinho, já voltemos aqui, ó.
0: Tá louco, mas tu fala.
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1: 5h49 da manhã, 5h49, bom dia, já tá chegando ela aqui, ó, mensagem do dia, né? Já tá chegando a nossa mensagem do dia aí. Falei pro compadre ali que ele está meio gripado, disse pra ele, se cuide, homem, se cuide, né? É verdade, não vai partir pra outra, né, tia? Deixar uma viúva incomodar nós, né? Na verdade, a viúva é quem morre, né? Por exemplo, se eu morrer, eu que sou viúvo, né, tia? Diz que vai se cuidar, senão tem que se cuidar ainda. É verdade, né? É verdade. Um abraço pro compadre Henrique, tá bem louco no serviço já, né? Já acordou cedo, que já tá nativa já, né? Tá nativa já. O meu amigo Neninho, o Neninho falou que ele levanta cedo. Por que que tu levanta cedo, Neninho? E o Neninho é estrategista, homem. Ele é estrategista. Não, o bicho não é fraco. Ele, sabe aqueles caras que ganham dinheiro? Aí ele colocou os gurizinhos dele, tem dois gurizinhos, gêmeos, né? Gêmeos. Ele colocou os gurizinhos dele trabalhar e ele levanta cedo só pra fazer o café pros piá, né, tia? Fazer o café, fazer as marmitas. É, não, não. E daí ele cobra dos piazinhos, né? Quanto? Duzentão por mês pra fazer café de manhã. Ó, ó.
6: Tem que levantar cedo pra fazer café pros meus piazinhos pra ir trabalhar.
1: E tá aí, ó, é verdade. E daí ele vai lá e acorda os piazinhos, né, tia? Ele vai lá e acorda os gurizinhos dele. Ô, oh, Rick, levanta, Rick. O Rick. Como é que é o nome do outro, Neninho? É o Rick e o... Eu não lembro o nome do outro, homem. Eu não lembro, é o Rick. Bom, os gurizinhos eram pequenininhos quando eu saí lá. Agora tão grandão já. Tem um que tá casando já, né, tia? É verdade, nenê do meu amigo Neninho. O Rick e o... Não lembro o nome do outro. E daí os gurizinhos, ele vai lá e acorda. Ô, Rick, levanta, homem. Ah, pai, deixa eu dormir mais um pouquinho. É, levanta, homem, tem que trabalhar, né, tia? Tem que trabalhar. É, aí ele fica lá, ó, o café tá pronto, vai esfriar o café, né, tchê? O pai já fez uma chipa aí, né? O pai já fez uma chipa. O pai já fez um revirinho com... O pai fez um revirinho com ovo e feijão ali, ó. O revirado, né, tchê? O Rick e o Eric. O Rick e o Eric, né? O Eric, vamos, Eric. Vamos. Ah, pai, só mais um pouquinho. Não, vamos. O pai precisa do dinheiro no final do mês, né, tchê? O pai precisa do duzentão, né? Que fase que eu tô vivendo, né, tchê? Aí depois eles ficam bravos contigo, né, mas aí tu quer reclamar. Eles falam que tu só fica falando aí, botando intriga na família, né, pia? Mas que fase que tô... Ah, mas foi o Neninho que falou, só interpretei o que ele me disse, né? Que ele que levanta pra fazer café pros gurizinhos. É verdade, mandou foto aqui dos gurizinhos tomando um cafezinho, né? Tomando um cafezinho, só um resto de café, a perna de salame mais ou menos aqui, só que eu medi aqui mais ou menos dois parmos de perna de salame. Ele não compra aquelas perninhas de salame, ele vai e compra. Agora o pessoal faz aquelas pernas de salame que é grande, né? Aquelas dá um metro, acho que é a perna de um metro, né? Ele já compra essas daí, né? E corta tudo pros piazinhos, deixa tudo certinho no pratinho, o salame, o queijo, o pão, aí um pratinho de salada, né? Os pessoal quer comer a saladinha, fruta, né? Pros gurizinhos também, né? Também. Não, não é assim ganhar duzentão por mês, né? É dos gurizinhos. Dois são 400, né? 400 pilo que já ganha só pra fazer café pros guris. Acordar os guris. É um despertador esse tal de neninho, né? Mas que barba, né?
0: Ele vai ficar bravo contigo, mas tu vai descer lá pra Trevisão a primeiras horas e vai brigar com você. Aí tu vai lá na Doralina comer um reviro, ele vai lá te atormentar, homem.
1: Ó, tá chegando a nossa mensagem do dia aqui na manhã, né, tchê? Vai, coisa de louco. 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Ó, eu tinha planejado essa semana ir lá tomar um cafezinho, porque pensa num café bom que os piá fazem. Não, não é puxar o saco dos guris, mas é verdade, tia. Eu te planejei duas vezes e dar uma fugidinha lá, né? Dar uma fugidinha lá só tomar um copinho de café, homem. É verdade, Edson. A ideia era essa, mas duas vezes deu errado, não deu certo. Por isso que às vezes eu não gosto de dizer, ó, eu vou ir lá. Daí não deu certo, né? Mas se não der, hoje não vou conseguir de novo, mas é a semana que vem eu vou passar lá tomar aquele cafezinho bagualu de bom. Pense num café que os guri faz lá, viu? Pensa num cafezinho bom demais que o pessoal faz. Tu vai atrapalhar os piados a trabalhar, homem? Não, mas eu só tomo cafezinho, ó. Sarto forno. Abraço, meu amigo Edson, o pessoal lá estão trabalhando cedinho, estão cedinho lá trabalhando na fábrica, né? Fazendo aí o trabalho já cedo, né? Já cedo, já estão atracado no serviço. 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Intervalinho, tá chegando ela, a nossa mensagem do dia. Cedro. 5h57, tem um atrasado que nem coisa de porco. 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
1: A nossa mensagem do dia chegando para mim, para você, para todos nós aqui nessa manhã de sexta-feira hoje, né? Sexta-feira hoje. E claro, a gente trazendo a nossa mensagem do dia, o nosso pensamento do dia aqui para mim, para você, para todos nós, tá bom? Momento especial demais e a nossa mensagem do dia. Como é que tá você? Tá tudo bem? Tá tudo certinho? Acordou cedo hoje? Acordou feliz? Acordou meio triste? Não tem problema não, bora lá, bora viver, né? Nossa vida de fases, a nossa vida, vai ter dias que vamos acordar um pouco mais feliz, um pouco mais tristes, mas todos os dias é dia da gente dar o nosso melhor, tá bom? De repente o nosso 100% hoje não seja tudo aquilo que a gente gostaria de fazer. De repente o nosso melhor hoje não seja o 100%. De repente o nosso melhor hoje seja apenas o 20%, seja o 40%. Está tudo certo, não tem problema nenhum, tá? De repente o nosso melhor hoje não seja o 100% que a gente poderia dar. Mas dê o seu melhor. Se for só 30%, se for só 40%, se for só 50%, tá tudo bem, tá tudo certo. Bora viver. 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Nossa mensagem de hoje, 6:05. Eu tava aqui meditando hoje qual mensagem que eu traria hoje pra você, pra mim, pra todos nós. Eu me digo, primeiro é pra mim, depois é pra quem quiser. Quem quiser, pega. E me veio essa mensagem aqui, ó. Plante coisas boas. Plante coisas boas. Você já ouviu aquela frase que diz que nós devemos fazer o nosso melhor pelo caminho que a gente trilha, porque a gente não sabe se a gente não vai ter que voltar por ali um outro dia? É verdade. Isso significa que nós devemos plantar coisas boas no nosso decorrer da nossa vida que nós estamos trilhando. Eu já falei aqui que a nossa vida é um caminho, são trilhos. Todo dia a gente acorda pela manhã e a gente precisa ir à luta. Todos nós temos uma missão durante o dia. Eu tenho, você tem. Eu aqui através do rádio, achei bem importante. Um dia uma pessoa me disse assim, ah, como é que tá o trabalho? Eu disse, tá bom, correria para lá e para cá. Da pessoa falou assim, é, aquele trabalho, né? Porque aquele trabalho, ah, não, lá é fácil, lá é só falar atrás do rádio. Se fosse fácil, todo mundo fazia. Assim é no teu trabalho. Tu acha que se fosse fácil ser um soldador, todo mundo não era um soldador? Se fosse fácil uma pessoa ser um marceneiro, todo mundo não era um marceneiro? Cada um nasce com uma missão, cada um nasce com um propósito no seu coração e tem mais facilidades em aprender, não é verdade? Então quando a gente acorda pela manhã, a gente já tem uma missão. Ah, mas lá na rádio é só falar, é só falar aqui. A gente tem que correr atrás do comercial, a gente tem que visitar os clientes, a gente tem que tratar bem nossos ouvintes. Tudo isso tem que ter jogo de cintura, não tem? Então o que para muitos é fácil, para outras pessoas é uma missão. Hoje pela manhã, você que já levantou, você que já acordou, você já teve o seu primeiro pensamento. A sua primeira coisa nessa manhã foi pensar: o que que eu vou fazer hoje? Ah, hoje eu vou ter que fazer isso, fazer aquilo, hoje eu vou ficar um pouco mais de boa, hoje eu vou me planejar dessa forma, dessa maneira. A gente vai plantando coisas no decorrer da nossa caminhada, da nossa jornada. Já parou para analisar? Aquelas pessoas que já foram embora daqui, que... Aí você diz: oh, você conheceu o fulano de tal lá? Sim, conheci o fulano de tal lá. Era uma pessoa boa? Ah, rapaz. Era uma pessoa encrenqueira, uma pessoa que brigava com todo mundo. Olha o plantio ruim que a pessoa fez. Pessoa que ninguém gostava, pessoa que só plantava discórdia, uma pessoa que só ela tinha razão. E aí você conversa com outra pessoa, e aquela outra pessoa, ela já foi embora daqui, como é que ela era? Aí olha a diferença, a pessoa diz: ah, a pessoa era muito querida, cara. A pessoa era uma pessoa que compreendia, ela tinha os pensamentos dela, mas ela respeitava o pensamento do outro. Nunca vivia encrencando, preferia sair, ficar meio que sozinho, mas não incomodava ninguém. A lei do plantio. E todos nós temos a missão de plantar e colher. Eu sempre digo que o plantio, ele é uma opção minha e tua. Se a gente quiser plantar arroz, a gente planta. Se a gente quiser plantar feijão, a gente planta. Se a gente quer plantar milho, a gente planta. Não é verdade? Cada um de nós planta como a gente quer. Agora tem um porém. A colheita, ela é obrigatória. Cada atitude, palavra, escolha, são sementes que eu e você plantamos para nós. Por isso que quando nós estamos nervosos, quando nós estamos tristes, quando nós estamos, de repente, acelerados, devemos cuidar muito do que a gente fala. Eu falava com uma pessoa esse dia: descuidado, cara. Aí vem, você fala da pessoa, a pessoa me fala de uma outra pessoa: ah, porque fulano, beltrano, ciclano, sei o quê. Eu disse: viu, só deixa eu dizer uma coisa pra você. Eu disse: cara, nós, ninguém é perfeito. Eu não sou perfeito, a pessoa não é perfeita. Todos nós, às vezes, até erramos tentando acertar. Eu disse: mas a melhor coisa que tem, você nem fala nada. Deixa quieto, cara. Porque você vai falar, de repente você vai falar contra uma pessoa que depois tu vai se arrepender por causa das tuas palavras. A pessoa disse: é verdade. Então eu disse: ao invés de você falar coisa ruim, fale coisas boas. Ao invés de você denegrir a pessoa, ore pela pessoa, para que Deus abençoe, que Deus, se tiver que mudar uma coisa, Ele que mude. Ah, mas o Valdemar é isso, é aquilo e tal. Mas nunca conversou com o Valdemar. Eu tenho gente que fala mal de mim que nunca conversou comigo. Tem gente que não conhece, não viu o meu trabalho, não sabe como é que é, e fala mal de... Ah, porque eu falando... Porque alguém falou, você entendeu? Alguém foi lá e semeou algo. Mas tu se preocupa com isso, Valdemar? Não. Eu não me preocupo, porque eu sempre digo assim: cara, tu quer conhecer a pessoa, a vida da gente tá aí. Você entendeu? As pessoas que me conhecem verdadeiramente, mas peraí, mas o Valdemar não é assim, cara. O fulano não é assim, o Beltrano não é assim. Plantar coisas boas. Porque quando a gente planta coisas boas, a gente cultiva coisas boas. Se nós temos um coração voltado a plantar coisas boas, certamente vai colher coisas boas. E outra coisa, eu e você, ninguém vai embora desse mundo aqui, ninguém vai embora dessa vida sem pagar conta, cara. Não. Quando a gente planta coisas boas, colhe coisas melhores ainda. O coração fica leve, a mente fica em paz, a vida floresce. Quem sabe o que planta, não teme a colheita. Plante boas escolhas, cultive a dedicação, confie no processo, pois o melhor sempre está por vir. Ei, tem processos que é preciso passar. Tem momentos que é preciso a gente enfrentar. Mas continue sendo você. Continue plantando coisas boas. Muitos, de repente, sem te conhecer, eles vão ter até ter uma imagem errada dentro da tua pessoa. Mas não é você que tem que provar nada. Nós não devemos provar nada para ninguém. Nós devemos é plantar as coisas boas. Automaticamente, a gente plantando coisas boas, a gente colhe coisas boas. A vida, ela se encarrega de tudo, meu amigo. O tempo, ele se encarrega de colocar todas as coisas no lugar. Palavras machucam. Por isso que eu digo, cuide o que você fala. Cuide o que você fala das pessoas, porque muitas vezes palavras machucam mais do que qualquer outra coisa. Ah, mas o fulano é assim, o Beltrano é assim. Será? Será que mesmo? Tem pessoas que enquanto você estiver dizendo sim, elas vão estar te abraçando. Tem pessoas que enquanto você estiver fazendo o que é bom para elas vão estar te elogiando. Mas no momento que você disser não, que você entender que não é assim, você não vale mais nada. Agora, para Deus, você é muito valioso.

Tá aí, te adorarei. Não importa se é no momento bom, se é no momento difícil, se é no momento de alegria, né? Eu sempre digo assim, cara. Nos momentos bons, louve. Nos momentos ruins, agradeça. Tudo faz parte, tá? Vai ter momentos bons, vai ter momentos ruins, como eu falei um dia desse aqui na manhã, tá bom? Abração pro meu amiguinho Pedro Miguel, cara. Recebi o videozinho dele lá do ladinho do rádio, né? Ouvindo aí a rádio. Um abraço pra Marli, pra toda a família lá que sempre liga o radinho pra ouvir o Valdemar. E o Pedro Miguel sentado do ladinho do rádio ouvindo o Valdemar. Esse é o pagamento. Esse é o pagamento que eu sempre falo que... As pessoas acham que é só pelo salário que a gente trabalha, que não sei. Claro que o objetivo é esse, né? O objetivo é esse. A gente vir pegar o salário para manter a nossa casa, para pagar nossas contas. Esse é o objetivo do trabalho. Mas quando a gente ama o que a gente faz, quando a gente faz com amor, vai muito além, cara. Vai muito além do que somente trabalhar pelo dinheiro. É fazer a diferença na vida das pessoas. Das crianças, das pessoas mais velhas, das pessoas que nos admiram, que gostam da gente. Cara, eu volto e meio, eu passo aqui no mercado, ou em qualquer lugar que eu vou no comércio, aqui pela parte da manhã, enfim. Quantas pessoas que eu encontro que eu não conhecia, que eu não conheço. Mas você, o Valdemar, mas você, cara, eu te ouço todos os dias. Mas você, cara, e às vezes eu acabo me esquecendo o nome das pessoas, né? Até eu tinha que mandar um abraço pra alguém, que vou ter que lembrar quem que era que eu prometi de mandar um abraço pro pessoal. Ah, família Barônio, um abraço pra família Barônio. Eu tava me esquecendo onde encontrei, conversei um pouquinho com o seu Barônio aqui em Cedro. E ele diz: ó, nós ouvimos você todos os dias, pra dona Marisa, pessoal lá da linha Imperatriz. Um abração pra todos vocês aí, meus amigos, meus ouvintes, pessoas que têm um carinho muito grande. Tem gente que não participa do programa, mas estão com o radinho ligado todos os dias, cara, todos os dias, para ouvir essa energia boa, essa energia positiva que o rádio permite que a gente faça. Por isso que eu digo, a gente tem uma missão, a gente tem algo diferente para fazer pelas pessoas, né? Temos que fazer e dar o nosso melhor sempre. E você recebe um videozinho do Miguel, né? O Miguelzinho aí, ó, escutando o rádio, sentadinho, se preparando para ir pro dentista, né? É com frio, né, Miguel? Com frio, rapaz, tem que levantar cedo. Mas tá lá ele, né? Aí é para essas pessoas. Eu sempre digo assim, eu não importo se a pessoa tem dinheiro, se a pessoa é rica, se a pessoa... Para mim, são todas as pessoas são iguais, cara. Para mim, todas são iguais. Eu vejo todas as pessoas da mesmo formato, porque todos nós um dia vamos embora daqui, nós vamos para a mesma caixinha, independente. Uns até querem ser queimados, outros querem ser enterrados, aí depende de cada um. Para, não vamos levar nada daqui, viu? Não vamos levar nada. Você, embora que tenha muito dinheiro, você não tem nada, fique tranquilo, porque daqui não leva nada. Nem as roupas somos nós que escolhem, né? Nem as roupas somos nós que escolhemos, somos as pessoas que colocam na gente. Então, né, para que a gente, às vezes, ficar querendo se achar mais do que os outros? Não tem fundamento. E quando eu recebo esses vídeos, as pessoas me ouvindo, as pessoas que todos os dias ligam o seu radinho, o meu coração se enche de alegria, porque é sinal que a gente está fazendo a diferença na vida das pessoas, tá bom? E esse é o motivo de eu estar aqui. Não estou aqui pelo dinheiro, não. Meu motivo é fazer a diferença na vida das pessoas. Quando eu acordo pela manhã, eu determino em fazer a diferença na vida das pessoas através de uma palavra, através de uma risada, através de uma brincadeira. Quantos risos, cara, que a gente aqui, que eu faço as pessoas rir, e as pessoas indo numa besteira, às vezes numa conversa, às vezes eu arranco uma risada da pessoa, daí a pessoa fala: ah, mas... Viu? Esse é o motivo, essa é a razão, né? Ver você dar um sorriso, ver você dar uma gargalhada, é essa a melhor forma que tem da gente ser feliz. 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
5: Compadre do céu, quase não acha pra mijar, compadre. Que frio, compadre.
6: Nesse programa tem de tudo, né, Valdemar? Tem informação, tem dicas do Valdemar, tem de tudo.
7: Tem de tudo. Aqui tem de tudo, escute essa.
6: Ô, guri.
7: Opa.
6: Agora sim, né? Agora pra sentar perto do fogão, né? Convidar o compadre Valdemar.
7: Ó.
6: Porque agora não vai ser aquela lenha cipó lá, ó. Cipó de macaco, né? Vai ser bom de fazer um foguinho, né? Eu mandei pro Elos ver se ele vai ir de tarde trabalhar ali. Não sei se ele vai chumbiar aquilo ali, ó.
7: Senão, compadre Neuri levantou bem louco pro serviço hoje.
6: Chama aqueles dois pau pra cá. Eu vou ir lá buscar as coisas, daí eu levo o Marcelo junto.
7: Um abraço, compadre Neuri.
6: Tiremos aqueles lados de tarde também. Oh. Hoje tarde vai estar quentinha.
7: Louco pra tirar lenha, louco pra tirar lenha. Uma vez o compadre Ricardo comprou uma lenha aí de um amigo nosso. Comprou uma lenha do amigo nosso aí. Eu fui lá fazer um reviro, cara. Eu quase morri pra fazer fogo. Não, é verdade isso aqui. É coisa de louco, viu? Viu? Deus me livre. Não, pra ter uma ideia, comecei a fazer fogo. Cheguei lá, era 6 horas da tarde, comecei a fazer fogo. Era quase 8, não tava o fogo pronto. Fomos jantar, era 9h30, porque até fazer o fogo. Tivemos que secar a lenha primeiro pra depois pegar fogo na lenha. Mas não vou falar nada, porque acontece, né? Tem umas... O Neuri disse que agora comprou uma lenha diferente, né? Fala o nome dele, meu irmão! Fala o nome dele! Não, não posso falar. Deus me livre! Deus me livre! Deus me livre!
6: Opa, mano! Aí tem compadre velho, ó. Compadre banana. Ó. Mas tu tá meio rouco, o que deu ali? Mas tu tá feio, homem. Tu tá no bico, tu, Yuyu. Mas eu vou ter que mandar o Ardemar da Rosa aí, ter que fazer a consulta aí, porque tu tá feio.
7: Agora tu até de
6: tá
7: doutor
6: roquinho.
7: Já. Tô até de doutor agora, mas que bárbaro. Eu já levo os aparelhos e meto no compadre banana pra sartar pra cima. Ai, ai, ai. Canta pra nós, Teodoro e Sampaio, aqui na manhã. Já meto os aparelhos, compadre banana, pra sartar poeirão, né? Coisa séria.
8: Tu vai ver que o banana vai ter da mandioca ainda, coitado. Tu vai lá e faz de tudo por tu, homem. E tu fica falando mal dele na rádio.

0: Teodoro, mais o Sampaio aqui na manhã, quatro cantos da casa, 6h30 da manhã, 6h30. Mandar um abraço pra tia Clá aqui. Bom dia, tia Clá. Bom dia. A tia Clá aí, a costureira aqui do Cedro, né? Bom dia pra ela, já tá trabalhando. Bom dia pra tia Clá aí, trabalhando cedo. Começa cedo, tia Clá, né? Cedo, 5 horas da manhã, já tá na lida, já trabalhando, né? Também pro guri dela, né? O Giovanni, um abraço pro Giovanni também, né? O Giovanni que ele gosta de rádio, mano. O Giovanni gosta de rádio, né? É verdade, um abraço aí pro Giovanni, um abraço pra tia Clá, tá bom? Ô, quem mais aí que tá ouvindo a gente aqui, ó? Bom dia pra nossa amiga, a minha amiga, a comadre Nadir Chaves, né? Bom dia pra comadre Nadir. Como é que tá, comadre Nadir? Bom dia pra comadre Nadir aí, tá de pé na patroa já também, né? Pronta pro serviço, tá bom? Bom dia pra comadre Nadir. Quem mais aqui, homem? O tio Nezinho. Cadê o tio Nezinho? O tio Nezinho levantou bem louco pro serviço hoje. Diz que a tia Roseli teve que colocar as costas dele no lugar cedo já, né, tio? É verdade, teve que colocar a geometria. Fez geometria no tio Nezinho aí? Bom dia, tio Nezinho.
1: Bom dia, homem.
0: Bom dia. Como é que tá, seu
1: Valdemar? Temos aí.
0: Bem louco. Agora pro serviço.
1: Agora mesmo rezado, no fim. Estravar minha coluna. Tá louco, deixando fazer uma fomentação com a minha vete. Aí.
0: É a idade.
1: Escutando teu programa. Tá bem, seu Valdemar. Um abraço. Que Deus abençoe.
0: Amém,
1: tá?
0: Senhor também. Tio Nezinho, o senhor não tentou fazer alguma coisa cedo e travou a coluna? Não é que eu queira colocar coisa na cabeça da comadre Roseline, mas eu acho que o tio Nezinho tentou fazer alguma coisa aí e travou a coluna, né, tio? Ô, tio Nezinho, de manhã cedo é meio complicado, né, Pia? É verdade. Ô, Jesus querido, abraço, tio Nezinho, pra dona Roseli também, né? De manhã cedo não dá pra querer coisar depois de uma certa idade, né, Valdemar? Porque daí trava a coluna ali, homem. Deus me livre, já pensou travar em cima do negócio? Deus me livre. É um gritedo só, né, tchê? Ai, ai, ai.
2: Nossa grande fortaleza.
0: O padre Rogério Felim já tá com fogo aceso, né, tchê? Acordou com fogo aceso hoje, compadre velho. Abraço, compadre Rogério Felim tá com fogo aceso. Um abraço pra comadre Ana, Aninha, bom dia. Mandou o vídeo do fogo aceso aqui, tá no 12, né? É verdade. Um abraço pra comadre Loreci, compadre Neo Bart. Bom dia, compadre velho, como é que tá? Bom dia. Bom dia pra dona Loreci Bart, bom dia. Aí pro pessoal da linha Cruzeiro, bom dia, né? É verdade. Hoje eu tenho um churrasco pra comer hoje, né? Vou ter que ir, homem. Meu amigão muito especial. Vou ter que ir nesse churrasco. Mas não vou falar onde é que é, porque senão... já pronto, né? Não, o convite é pra mim só, né? É só pra mim. E esse guri é muito especial. Muito especial mesmo. Ele é um guri que me manda bom dia, me manda boa noite. Ele fala comigo, né? E ele falou pra mim, Valdemar, tu vem comer um churrasco? Né? Tivemos que marcar, hoje eu acho que vai dar certo, né? E nós temos até a churrasqueira, não, isso é outro nível, né? Nós é outro nível, né? É verdade, nós é outro nível. Nós temos um churrasqueiro particular que faz, que passa o churrasco pra nós, né? E eu sou só o convidado, né? Ei, mas não vou falar onde ele, vou falar só na segunda, né? Que eu fui hoje. Hoje não vou falar, porque senão, né? Não vai dar certo. Vai que o pai dele briga com nós, né? O pai dele vai dizer, mas tá louco? A gente trabalha. Os outros comer churrasco na casa da gente, né? Que fase que eu tô vivendo. Quem mais aqui, ó? Quem mais aqui? O André Talheimer, bom dia pro André Talheimer, o Neuri, bom dia, o Osmarino, bom dia, o André Primaz, bom dia, a Tajana Boff, bom dia, e toda a família, bom dia, abração pra vocês aí, o nosso amigo Freitinhas, bom dia, todo esse pessoal aí, bom giorno, quem mais aí que deixou seu bom dia aqui pra nós, ó? O meu amigo Sidmar, bom dia Sidmar, meu guri, bom dia pro Sidmar, tá de pé já também, né? Abraço, meu irmão, pra você, ótimo dia, boa sexta-feira, eu ia falar terça, mas já é sexta, Deus me livre, que tempo voa, né, tchê? Tempo voa. O meu amigo Goulart, mandou a foto do cafezinho, ó.
3: Na mesa, Valdemar.
0: Ó, me provocando pra ir lá tomar um café. Hoje, se eu não tivesse que fazer o programa da manhã, que eu ia ir lá, homem. Ia sair no doce. Pensa num café bom que os pia faz, homem. Deus, esse dia eu fui lá pra tomar só uma xicrinha e tomei meia térmica, mais ou menos, né? Não, os guris são top, né? Um abraço pro Laurindo. Um abraço lá pro nosso amigo Goulart, um abraço também pro meu amigo o Edson, né? Pensa num piá gente boa esse Edson, mexaria, viu? Pensa num guri, parece que a gente se conhece há anos, não é verdade, Edson? Primeira vez que eu falei com ele, fui lá na casa dele, me cuidou, fui lá, tomei um chimarrão, ele pra, e com a senhora dele, um abraço pra esposa do meu amigo Edson também. E parece que nós se conhecemos há milhões de anos, né? Mais ou menos, milhões de anos, né? É verdade. Um abraço aí, né, pro meu amigo Edson, gurizão, gente boa demais, cara, gente fina esse piá, né? Abraço, piá, pra vocês aí, né, o Goulart, a gente já se conhece, o meu amigo Laurindo é meu ouvinte também, né, tchê? É meu ouvinte também. Um abração pra vocês aí, a gurizada que estão de pé já trabalhando e fazendo o um cafezinho, mandou um vídeo do... Tem até um tomate, eu acho. É um tomate? Sei o que que é, homem. Um tomate e uma banana, né? Que coisa séria. Quem mais aqui, ó? Bom dia, eu sabia que o meu nome é Edson. Tem outro Edson aqui, ó. Esse também é gente boa, né? Esse também é gente boa. Esse é o Edson Tonhão, né? Bom dia, Edson Tonhão. Esse aqui é lá do Guarujá. Bom dia, bom dia. É, esse é filho do meu amigo, seu João, né? O seu João. Seu João que é meu ouvinte. Ô, seu João, bom dia, meu gurizão. Bom dia.
4: Alô, compadre, falar um pouco aí o povo hoje. Tu fala, fala, fala.
0: Vou ter que ir pro intervalo aqui. Hoje dá vontade de emendar tudo, porque hoje eu vou fazer o programa da manhã, daqui a pouco, às 8 horas. Se nós fosse emendar tudo aqui até às 10h30, o que vocês acham? Vamos? Bora?
4: Eles vão te mandar embora hora dessa, dessa rádio, porque tu só faz confusão aí. Tá louco, homem? Pelo amor de Deus. Sai daí, piá. Deixa entrar o intervalo, homem.
0: Então vamos pro intervalo. Olha a hora, gente. 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
12: Emenda, compadre, emenda tudo, compadre. Tu que manda, emenda.
0: Ai, ai, ai. Essa é boa, ó.
12: Emenda, compadre, emenda tudo, compadre. Tu que manda, emenda.
0: Os meus ouvidos são os melhores, não tem, homem? Não tem, meu povo que me ouve de manhã aí, é tudo louco,
4: velho, mano. É tudo louco, só que nem tu, mais ou menos, né, pia?
0: Nós temos louco de faceiro, né, tchê? Louco de faceiro, homem. Assim vai, verdade. Os menos faceiros dão chute nos gatinhos, né? É, os que são menos faceiros dão chute nos gatinhos. Mas não pode chutar os gatinhos, mas a gente chuta de faceiro que a gente tá. 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
4: O pessoal do Ibama vai ouvir tu falar de chutar os gatinhos, vai te pegar na estrada aí. Eu quero só ver. Vão te prender ao meio-dia aí pra que parar de falar de chutar os gatinhos, né?
0: Mas agora o que tem de gato é coisa de louco, né, tio? Ah.
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0: Enmienda, compadre, enmienda todo, compadre. Tú que manda, enmienda. É que nós temos Jesus, compadre. Temos bastante Jesus de nós, compadre.
1: Essa que barbaridade. Essa aqui do emenda.
0: Emenda, compadre, emenda. Emenda tudo, compadre. Tu que manda, emenda. 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Temos bastante Jesus de nós, compadre.
1: Ei, meu Deus do céu, ó. Um abraço, meu amigo Marcelo. Marcelo, né? Tranquilo, meu Marcelão. Tranquilaço, meu bro. É nóis na fita e os mano DVD, tá bom? Um abraço, meu bro. Um abraço, meu amigo Marcelo. Marcelo, quero um bom dia. Levantou, tá bem louco pro serviço hoje, né, Marcelo? Bom dia, piá. Bom dia. É nóis. É nóis. Quem mais aí, ó? Bom dia. Bom dia pra todo o pessoal que tá ouvindo nós aí. Pela companhia, pela audiência, né? Vê o que o pessoal manda aqui, ó.
2: Venha mais depressa, não fique pensando.
1: Mas tô fora, né? Tô fora, o pessoal mandando, oferecendo. Não sei o que, isso e aquilo, tô fora, não quero nada, né? Não quero nada, nada que não for meu, não quero. Não adianta oferecer coisa fácil, tô fora. Gente, é verdade, não, os caras mandam, né? Correios, não sei quem, mandando dinheiro fácil, não sei o que. Cara, não quero que não é meu, não quero. Eu não caio em emboscadas. Não vem nada fácil, meu amigo. Não existe dinheiro fácil. Não existe, tem que trabalhar. O cara quer, tem que correr atrás do negócio, né? Pau e pau. 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Gente, eu queria ficar mais, né? Mas não dá, acabou, o programa terminou. Terminou o programa, né, Mar? É, a Rosane tá ouvindo nós também. O meu amigo Francisquinho, um abraço pro Francisquinho aí também, todo esse pessoal aí que sempre ouve nós aqui, né? Com certeza, gratidão pela audiência aí, tá bom? Hoje é dia 29, cadê o programa aqui, rapaz? Tá aqui, ó. Aqui é o programa, tá bom, gente? Ó, forte abraço a todos, fiquem todos com Deus. Mais uma vez, gratidão a todos que fazem parte, a você ouvinte, a você que ouve o Valdemar, a você que interage, a você que brinca, a você que se diverte. É nós na fita e os mano no DVD. Eu volto daqui a pouquinho, às 8 horas, aqui no Cedro Show da Manhã, hoje, com o Valdemar. Hoje é eu, é verdade. Bem feito, o chefe colocou tu fazer o programa dele. Não, vou fazer porque ele pediu, né? Se ele tivesse mandado, tu ia fazer? Também, ia fazer, claro, né? Eu tô aqui porque eu tô aqui pra trabalhar, não tem o que fazer. Se não fosse pra trabalhar, eu tava em casa dormindo, né, Jé? Chegou o programa da Fecoaga, só enrolei porque não tava entrando o programa. Agora entrou, foi tudo. Valeu,
3: Fecoagro,
1: um abraço.
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5: número de vinícolas cresceu 29% em Santa Catarina desde 2020. Programa Terra Boa inicia distribuição de sementes de milho em Palmitos, Oeste Catarinense. Essas e outras notícias logo após a nossa mensagem cooperativista.
6: Eu digo grandes projetos que podem somar para a cidade. Quando você tem a administração pública que tem as portas abertas para isso, potencializa, né? E é o que a gente vem vivenciando aqui em Florianópolis.
7: E vamos mostrar também como o projeto da ATEG do Senar tem feito maravilha junto aos produtores de Santa Catarina. Na cadeia de bovinos de corte, ela se tornou uma aliada no desenvolvimento das propriedades. O Felipe Senaro, lá de Lacerdópolis, que o diga.
8: A gente buscou para a gente melhorar a propriedade, para a gente ser mais eficiente. Mudou bastante o redimensionamento de área, desde o IATF, o planejamento, planilha. Isso é fundamental para uma pecuária, né?
7: Produzido por nós, pela equipe de comunicação da Fecoagro, o programa Cooperativismo em Notícia é veiculado aos sábados, às 8h30, pelo Canal Rural. Um pouco mais cedo, às 7h, o programa está na TV Cidade de Joinville. No mesmo dia, às 11h30, você poderá assisti-lo na TV Sul Catarinense de Araranguá. Na RBA TV de Rio do Sul, a veiculação ocorre aos domingos, às 8 horas. Na NDTV, o programa é apresentado às 8h30 para todo o estado de Santa Catarina. Logo depois, às 9, o programa é exibido pela TV Brusque para o Médio Vale do Itajaí. Já na TV Copi Santa Catarina, a exibição é feita aos sábados e domingos, à 1h.
5: Valeu, Domar. Obrigado pela sua participação e até a próxima. E essas são as notícias. A cooperativa Cooperja de Jacinto Machado, em parceria com o Sescop Santa Catarina, iniciou mais uma edição do programa Cooperja do Amanhã Líderes, voltado a jovens cooperados e filhos de cooperados acima de 18 anos. A iniciativa integra o programa Jovens Cooperativistas Catarinenses e busca preparar os participantes para atuar de forma mais consciente, participativa e estratégica dentro do sistema cooperativista. Os encontros acontecem presencialmente, no período noturno, no auditório da cooperativa, o que proporciona aos jovens acesso a conteúdos voltados ao desenvolvimento pessoal, liderança, gestão e visão de futuro. Com carga horária de 50 horas, a formação representa uma oportunidade de ampliar conhecimentos e fortalecer o vínculo com o cooperativismo. Ao longo da jornada, os participantes irão passar por 12 módulos conduzidos por instrutores de diferentes áreas, abordando temas como educação cooperativista, negócios da cooperativa, liderança juvenil, sucessão familiar, oratória e empreendedorismo rural. A formatura está prevista para o mês de outubro. Ao investir na capacitação dos jovens, a cooperativa Cooperja reafirma o seu compromisso com o desenvolvimento sustentável, incentivando o protagonismo juvenil e preparando novas lideranças para contribuir com o futuro da cooperativa e da região. O número de vinícolas em Santa Catarina cresceu 29% nos últimos 6 anos, passando de 263 fabricantes em 2020 para 339 até abril de 2026. Esse percentual representa um saldo de 76 novas vinícolas no período, reforçando o empreendedorismo no ramo da produção de alimentos e bebidas, mas também no turismo rural. Os dados sobre a evolução do setor são da Junta Comercial do Estado de Santa Catarina, JUSESC. O maior número de vinícolas está concentrado no município de Pinheiro Preto, no meio-oeste catarinense. Com 33 empresas fabricantes de vinho, esse município responde por 70% da produção estadual da bebida, o que lhe rendeu o título de Capital Catarinense do Vinho. A segunda cidade com maior número de empreendimentos é São Joaquim, na Serra Catarinense, com 32 vinícolas. Em seguida, aparecem Uruçanga 13, Videira 11, Tubarão 10 e Nova Trento, com 9. A maior parte das 339 fabricantes de vinho em Santa Catarina são microempresas e empresas de pequeno porte, o que reforça a tradição de pequenos empreendedores rurais e formalização da produção. A apuração da Junta Comercial considera apenas empresas fabricantes de vinhos e espumantes, não incluindo, por exemplo, a fabricação de suco de uva ou vinagre. Muitas dessas indústrias contam com áreas de vinhedo e visitação. Santa Catarina possui uma série de iniciativas inovadoras e tradicionais na questão do vinho. Na Serra Catarinense, por exemplo, destaca-se a Vindima de Altitude, programação que reúne 27 vinícolas da região para celebrar a colheita da uva e do enoturismo. Municípios como São Joaquim, Urubici, Bom Retiro e Lages concentram vinícolas abertas a visitantes, oferecendo sobretudo degustações guiadas e passeios pelos vinhedos. Já no sul do estado, conta com a denominação de origem de Vindima Ghetti, variedade de uva que se tornou símbolo da região e da herança deixada pelos imigrantes italianos. O território é o único do Brasil para a uva Ghetti e envolve cidades como Uruçanga, Nova Veneza, Pedras Grandes, bem como Cocal do Sul. Em Nova Trento, no Vale do Rio Tijucas, o foco é a inovação. Produtores locais iniciaram há poucos anos o cultivo de uva protegida, ou seja, coberta por lonas plásticas, como se fosse uma estufa. Assim, a estrutura protege as parreiras e danos climáticos e mantém a umidade controlada, o que garante mais produtividade, mesmo em uma região de clima não favorável ao cultivo. E a seguir, depois da nossa mensagem cooperativista, nossa última notícia. Aguardem.
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5: E agora atenção para a última notícia. A Secretaria da Agricultura do Estado de Santa Catarina vai dar o start de início da distribuição e semente de milho no programa Terra Boa 2026 na próxima quinta-feira, dia 3 de junho, às 2 horas da tarde, em ato a ser realizado na sede da Associação dos Funcionários da Coopera 1, no município catarinense de Palmitos. Na oportunidade, estarão presentes o secretário da Agricultura de Santa Catarina, Demir Dalla Corte, o presidente da Fecoagro, Arno Pandolfo, presidente da Cooperativa A1, Lauri Slonsky, e prefeitos e autoridades da região oeste catarinense. Os agricultores catarinenses já poderão se preparar para mais uma etapa do programa Terra Boa. A partir do próximo dia 8 de junho, já estará aberto o sistema da fase operacional do incentivo à aquisição de sementes de milho, programa que oferece subsídios para reduzir o custo de produção e ampliar o acesso a cultivares com diferentes níveis de tecnologia no campo. Os agricultores interessados poderão procurar os escritórios da EPAGRE para cadastramento e emissão das autorizações de retirada AR a partir do início da fase operacional do programa. Cada beneficiário terá direito a até 5 sacas de semente de milho mediante a apresentação da AR às distribuidoras credenciadas. O contrato com as cooperativas credenciadas possibilita que o agricultor pague a semente com o produto da colheita, portanto, sem necessidade de financiar, sem juros, onde se interessar, pagar em produto com os subsídios citados do governo do estado. O incentivo prevê subsídios diferenciados conforme o grupo tecnológico das sementes, estabelecidos por saca da seguinte forma: Grupo 1, R$100, variedades de polinização aberta e orgânicas. Grupo 2, R$115, cultivares de média tecnologia. Grupo 3, R$180, cultivares de média para alta tecnologia. Grupo 4, R$220, cultivares de alta tecnologia com tratamento. E grupo 5, R$270, cultivares de alta tecnologia com tratamento na indústria. O incentivo permite que produtores tenham acesso a sementes com diferentes níveis de tecnologia, contribuindo para o aumento da produtividade, para a melhoria do desempenho das lavouras e no fortalecimento da produção agrícola no estado. As normas operacionais do programa, com detalhamento das regras, estão disponíveis para consulta dos usuários do Sistema Troca-Troca, acessível pelo site da Fecoagro no menu Sistema Troca. Integrante da Política Estadual de Desenvolvimento Rural a diversos governos, o programa Terra Boa é operacionalizado pela Fecoagro, Federação das Cooperativas Agropecuárias do Estado de Santa Catarina, há mais de 2 décadas, sempre em parceria com o governo do estado catarinense, por meio da Secretaria de Estado da Agricultura e Pecuária e da empresa EPAGRE, empresa de pesquisa agropecuária, levando apoio direto aos agricultores catarinenses por meio de subsídios para aquisição de insumos essenciais à produção. Mais notícias do agronegócio e do cooperativismo na segunda-feira, nesse mesmo horário, pela sua emissora de rádio de preferência. Um forte e cooperado abraço a todos e até lá.
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13: Extremo Oeste, são 7 horas. chuva registrada em Santa Terezinha do Progresso ameniza estiagem, efeitos da estiagem no município. Patrulha Agrícola da Grande Taborda volta a funcionar em junho. Detran passa a exigir exame toxicológico na primeira habilitação. Primeira Expo Mundaí começa hoje e reúne mais de 70 empresas na área de lazer. Epagre lança a segunda edição do programa de recuperação de áreas degradadas. Secretaria de Saúde aponta a falta de vacinação como um dos fatores pela grande procura por atendimento médico. Prefeitura destrava terrenos e acelera obras nos loteamentos Santa Rita. Crédito para financiamento de terras anima jovens para a sucessão rural. São os destaques do RPN, primeira edição desta sexta-feira, que começa agora. Muito bom dia, são 7h01, temperatura agora aqui no centro de São Miguel do Oeste está marcando 14 graus, o tempo está nublado nesse começo de sexta-feira, dia 29 de maio de 2025. Está no ar mais uma edição do RPN, para que você possa também começar o seu dia muito bem informado. Conosco as rádios Itapiranga de Itapiranga, Atalaia de Campoerê, Peperi de São Miguel, Cedro de São José do Cedro e também a Rádio Oeste de Iporã do Oeste. E de imediato nós vamos saber como é que ficará o tempo nesta sexta-feira e no final de semana que está chegando. 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Top Mart traz agora Ronaldo Coutinho e a previsão do tempo direto da Climaterra de São Joaquim. Se tempo nublado aí é sinal de que vem chuva ou teremos um final de semana com tempo bom, hein, Coutinho? Bom dia.
14: Bom dia. É, o dia segue aí com chance de chuva ou trovada, talvez já de manhã. O mais provável é a tarde e noite de hoje e madrugada amanhã de sábado. Alguma coisa forte, pontual, pode ter. Começa a melhorar a partir da tarde de sábado em diante. Quem não quer correr risco e fazer alguma coisa com segurança, domingo para frente. Domingo tem tempo bom, com variação de nuvens, dificilmente chove. Friozinho de manhã, agradável à tarde. Segunda, terça e quarta, tempo bom. Já pode ficar abaixo de 10 graus, principalmente na terça e quarta, e agradável à tarde. Da Climaterra, Ronaldo Coutinho.
13: Muito bem, obrigado, Coutinho, pela previsão do tempo, direto da Climaterra de São Joaquim. 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São 7h04 agora, 14 graus é a temperatura. Vamos com os preços, aliás, os indicadores econômicos para hoje. 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De acordo com o Banco Central do Brasil, o dólar começa a sexta-feira valendo R$ 5,04. O euro tem cotação de R$ 5,87 e o peso argentino 0,0036. São os indicadores econômicos para hoje. 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Depois dos indicadores econômicos, vamos com os preços do mercado agrícola. 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Quem tem as informações, quem traz as informações é a EPAGRE, Gerência Regional de São Miguel. 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O serviço é 100% pago pela Prefeitura nos municípios de Itapiranga, São João do Oeste, Mondaí, São Miguel do Oeste, Bandeirante e Princesa. Em Guaraciaba, a Prefeitura paga 60% do serviço e o produtor 40%, ou seja, R$ 244,59. Em São José do Cedro, 70% é pago pelo município e 30% pelo produtor. O valor é de R$ 183,44, valores pagos para a Prefeitura. 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O meio ambiente agradece. De acordo com a EPAGRE, temos os seguintes valores praticados aqui na região. Feijão carioca, R$ 280,00. Feijão preto, R$ 220,00. Milho, R$ 59,00. Soja, R$ 115,00. Trigo superior, pH 78, R$ 68,00. Preços da pecuária. Arroba do boi gordo, R$ 341,25. Arroba da vaca gorda, R$ 301,25. E suíno vivo, para produtores integrados, R$ 5,70 o quilo. Já o preço do leite, preço médio praticado aqui na região, de acordo com o levantamento que é feito pela EPAGRE. Preço mais comum, preço médio, R$ 2,63. Preço mínimo, R$ 2,32. E preço máximo, R$ 2,93. São os preços do mercado agrícola, levantamento da EPAGRE, informações no oferecimento da Compoeste SC, que é especialista na coleta e destinação correta de carcaças bovinas. 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O meio ambiente agradece.

0: Agora 7 e 9, temperatura 14 graus. Vamos com os destaques do portal qperi.com.br. 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Que traz agora os destaques do portal do pperi.com.br. Você clica e acessa essas e outras informações. Aeroporto de São Miguel do Oeste é reinaugurado após investimentos de R$ 8,3 milhões. Tivemos inclusive a presença do governador do estado, Jorginho Melo, nesse evento de ontem no aeroporto, além de autoridades estaduais, lideranças regionais e representantes da comunidade. O aeroporto recebeu investimentos para revitalização da pista de pouso e decolagem, ampliação do pátio de estacionamento das aeronaves, expansão da área de manobras, alargamento da faixa da pista e também implantação de nova sinalização horizontal. 8 milhões e 300 mil investimento. Identificada vítima de acidente fatal no interior de Itapiranga. Grave acidente ontem, por volta de 1h45 da tarde, na ITG 070, em Laranjeira, interior do município. Um condutor de uma moto colidiu contra uma F4000, morreu logo depois de chegar no Hospital Sagrada Família. Jonatas da Costa Araújo, de 27 anos, morador da linha Aparecida, ele sofreu múltiplas fraturas. Teve parada cardiorrespiratória e infelizmente faleceu. Nossas condolências aqui à família do Jonatas. Temos também na capa do portal: processo contra Fabiano da Luz é anulado e deputado mantém direitos políticos. Itapiranga envia para a Câmara projeto que substitui o bônus agrícola. Oeste alcança índice de 93,9% na solução de mortes violentas, segundo a Polícia Civil. Petrobras sobe preço da gasolina para distribuidoras, mas com efeito menor para o consumidor. O anúncio é de um reajuste de 48 centavos por litro. A empresa, a Petrobras, também informou que ofertará um desconto de 44 centavos com aumento efetivo ao consumidor de 4 centavos por litro. O reajuste começa a valer nesta sexta-feira. Nós temos também na capa do portal ainda: veículo furtado é localizado pela PM no centro de São Miguel. Alunos do Núcleo Escolar Mundo Novo de Santa Terezinha visitam a Rádio Atalaia. Morre motociclista envolvido em acidente em Itapiranga. São destaques da capa aqui do portal do pperi.com.br. Essas e outras informações você confere acessando o nosso site de notícias. 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Voltemos agora às 7h14, intervalo comercial, e daqui a pouco a gente volta e traz as informações regionais com a participação da reportagem da Pperi. Um instante só e o RPN volta já. 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

Agora são 7h17, temperatura agora está marcando aqui no centro de São Miguel 14 graus, estamos de volta com RPN primeira edição e as primeiras informações desta manhã de sexta-feira, que é para você começar o seu dia muito bem informado. Conosco as rádios Itapiranga de Itapiranga, Atalaia de Campoerê, Peperi de São Miguel, Cedro de São José do Cedro e também a Rádio Oeste de Porã do Oeste.

0: Vamos movimentar a reportagem da PPRI com as informações aqui da região. 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News Car traz agora a reportagem da PPRI, começando por Itapiranga, onde está Elias Teixeira. Epagri lança a segunda edição do programa de recuperação de áreas degradadas. Elias.
1: A empresa de pesquisa agropecuária e extensão rural de Santa Catarina está ampliando o programa Foz de Chapecó para a recuperação da mata ciliar e APP degradada no extremo oeste. O incentivo é destinado para produtores rurais que tiver área de preservação permanente que necessita de recuperação obrigatória. Segundo a extensionista social da Epagri, Ellen Huguen, é um benefício disponível já na segunda edição. O encaminhamento inicia com a avaliação do extensionista da Epagri e pode resultar em R$ 12.700 por hectare. Ellen explica que o recurso é destinado para a formação de cerca e aquisição de mudas de árvores nativas em viveiro credenciado. A extensionista da Epagri destaca que o proprietário de área de recuperação precisa atender alguns critérios para ser beneficiado e ainda ter acompanhamento do extensionista da Epagri por 3 anos. Ellen Huguen explica que as regras incluem a comprovação de APP degradada com área mínima de 3 mil metros quadrados. Vamos ouvi-la.
2: O produtor não tem que dar nenhuma devolução. A única prestação de contas que ele tem que fazer é encaminhar as notas de compra das mudas, que as mudas têm que serem compradas de um viveiro certificado, tem que ter o Renazen. E aí a única coisa que ele tem que prestar contas é das notas das mudas, né? Comprovar que ele comprou as mudas de mata nativa, né? Mudas de espécies nativas, de um viveiro certificado, somente isso. Então ele não tem que devolver nenhuma parte do dinheiro.
1: A extensionista da Epagri lembra que o programa está na segunda edição e já conta com novas adesões de propriedades. Ellen Huguen faz a avaliação positiva dos resultados já alcançados, destacando a importância da mata ciliar, proteção das águas, que é um recurso muito importante em quantidade e qualidade. De Itapiranga, repórter Elias Teixeira.
0: Muito bem, obrigado pelas informações e pelo destaque da região de Itapiranga. 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Prefeitura destrava terrenos e acelera obras nos loteamentos do Santa Rita. Pamela Macedo.
3: A administração quer acelerar obras de infraestrutura no loteamento. A informação é do vice-prefeito de São José do Cedro, Enio Carossi. Durante a entrevista, o vice-prefeito explicou que a prefeitura pretende trabalhar no sistema de fomento para agilizar as melhorias nos loteamentos Santa Rita 3 e 4. Pelo modelo estudado, o município fará um repasse de recursos para a associação, que ficará responsável pela contratação das empresas, que executarão as obras. Entre os serviços previstos estão o arruamento, calçamento e pavimentação asfáltica, conforme

0: A gente vai nos fornecer alguns terrenos para que nós possamos aí talvez construir alguma casa, minha vida. Então, há uma ação social neste loteamento 3 e 4. Eu estou muito feliz e estava com bastante ansiedade também, porque nós assumimos um compromisso de desenrolar esse projeto que estava muito tempo parado, né? A gente ouviu os sócios, a gente ouviu a diretoria, teve mudança da diretoria. Então foi um trabalho árduo que agora nós estamos vendo uma luz no fim do túnel, né?
1: De acordo com ele, a alternativa foi escolhida porque a prefeitura possui várias demandas. E se assumisse diretamente toda a execução da obra, o processo poderia se tornar mais lento. Ele destaca que existe grande expectativa das famílias para que o projeto finalmente saia do papel e os moradores possam conquistar um local estruturado para viver. De São José do Cedro, Pamela Macedo.
2: Muito bem, obrigado pelas informações, Pamela. Newscar Automóveis, o carro dos seus sonhos está aqui. Traz agora a participação de Caroline Souza, da Rádio Atalaia. Chuva registrada em Santa Terezinha do Progresso ameniza efeitos da estiagem no município. Caroline Souza.
3: O coordenador da Defesa Civil de Santa Terezinha do Progresso, Jacó Jungs, diz que a precipitação registrada nesta semana ocorreu dentro da normalidade e não provocou estragos no município. Segundo ele, a chuva trouxe benefícios importantes para a agricultura e para a recuperação das fontes e mananciais de água. Jacó destaca que, apesar dos danos registrados em outros municípios da região, Santa Terezinha do Progresso não teve ocorrência de granizo, vendaval ou alagamentos. A Defesa Civil Municipal também segue monitorando as condições climáticas e mantendo equipes em alerta.
4: Uma chuva que só veio beneficiar principalmente a questão da agricultura no município, a recuperação dos mananciais de água, das fontes de água. Graças a Deus não houve maiores problemas. A Defesa Civil está sempre em alerta. Estamos em alerta também na questão do Super El Niño, que está sendo divulgado por todos os meios de comunicação, as redes sociais também. Então a população vai ter que estar preparada e o município também está preparado. Se vem acontecer algum evento mais rigoroso, que a gente esteja pronto para resolver no menor tempo possível essas questões.
3: Conforme Jacó, a administração municipal e os órgãos ligados à Defesa Civil trabalham de forma preventiva para minimizar possíveis impactos causados por eventos climáticos. Jacó ressalta que todas as secretarias e entidades municipais integram o sistema de resposta da Coordenadoria Municipal de Defesa Civil. De Campo Herê, Caroline Souza.
2: Muito bem, obrigado pelas informações, Caroline. São 7h25 agora, o RPN está girando com a notícia pelo Extremo Oeste, no oferecimento da Newscar Automóveis, seminovo com cara de novo e preço de usado. Quem está chegando agora é Vilmar de Souza, da Rádio de Iporã do Oeste, Rádio Oeste. Detran passa a exigir exame toxicológico na primeira habilitação. Vilmar.
5: O Departamento Estadual de Trânsito do Estado de Santa Catarina passa a exigir, a partir da próxima segunda-feira, dia 1º de junho, o exame toxicológico para candidatos à primeira habilitação nas categorias A, B e AB. A informação foi confirmada pela proprietária da autoescola Iporã, Roseli Vizentim. De acordo com ela, a exigência já era aplicada para as categorias C, D e E e agora será ampliada também para quem vai iniciar o processo da carteira de motorista para carro e motocicleta. Conforme Roseli, o processo de habilitação continua o mesmo. A diferença é que o candidato precisará apresentar um exame toxicológico antes da emissão da carteira pelo Detran. Roseli Vincentin explica agora que os candidatos podem iniciar o processo de habilitação sem o exame, mas o documento só será emitido após a conclusão dessa etapa.
6: Na verdade, o processo continua todo o mesmo, porém, o aluno ele pode iniciar o processo sem esse exame e no decorrer desse processo, então até a conclusão dele, para que a carteira seja emitida pelo Detran, ele vai ter que ter feito então esse exame toxicológico. Então, o candidato à primeira habilitação, ele vai fazer essa coleta do cabelo, né, nos laboratórios credenciados pelo Senatran, e aí esse próprio laboratório já lança esse resultado no sistema e aí sim, então a carteira dele vai ser emitida. Todo todos os candidatos que vierem fazer a sua inscrição a partir de segunda-feira serão

0: obrigados, então, a completar mais essa etapa, né? Além das já previstas, que é coleta de foto, digital, exame médico, psicotécnico, curso teórico, prova teórica, curso prático e prova prática, então, teria mais essa exigência, que é o exame toxicológico, então, tanto na categoria A, quanto na categoria B, quanto na categoria AB.
1: Outra orientação é para quem deseja evitar a nova exigência. Os candidatos que fizerem a matrícula e abrirem o processo na autoescola até esta sexta-feira não precisarão realizar o exame toxicológico, pois a obrigatoriedade vale apenas para processos abertos a partir de segunda-feira. Segundo Roseli, o custo do exame varia entre R$110 e R$130, valor que será acrescentado às demais etapas já exigidas no processo de habilitação. Mais informações sobre a nova exigência podem ser obtidas diretamente nas unidades da Autoescola Iporã e Autoescola Tunápolis pelos telefones 49-3634-1240 e 49-3632-2000, além do atendimento presencial e pelo WhatsApp. Do jornalismo da Rádio Oeste, repórter Vilmar de Souza.
2: Obrigado pelas informações, Vilmar. 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Agora 7h30, temos intervalo comercial e daqui a pouco tem novas informações regionais com a reportagem da Peperi.
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2: Manhã de sexta-feira, de volta com o RPN Primeira Edição, as primeiras informações da manhã para você começar o seu dia bem informado. Conosco as rádios Itapiranga de Itapiranga, Atalaia de Campo Herê, Peperi de São Miguel, Cedro de São José do Cedro e também a Rádio Oeste de Iporã do Oeste. Vamos agora voltar a movimentar a reportagem da Peperi com informações aqui da região Extremo Oeste, agora no oferecimento do Bono Free Shop, porque economizar de verdade é no Bono Free Shop. 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Bono Free Shop traz agora as informações de Itapiranga, onde está o repórter Delmar Cláudio. Secretaria de Saúde aponta falta de vacinação como um dos fatores pela grande procura por atendimento médico. Delmar Cláudio, bom dia.
3: Muito bom dia, Marcos Meller. Bom dia, amigos ouvintes da programação do RPN desta sexta-feira. A secretária da Saúde de Itapiranga afirma que o poder público tem feito sua parte para evitar agravamento das doenças respiratórias. Lair Heinen afirma que as pessoas não estão fazendo sua parte com atitudes simples na rotina diária. Ela comenta a falta de higienização das mãos, ambientes ventilados e até hábitos de alimentação com hidratação constante. De acordo com a secretária, quem estiver com sintomas respiratórios deve usar máscara para evitar a transmissão. Clair considera que o maior problema é a falta de adesão à vacinação. Ela lembra que o dia D ocorreu em 28 de março e, 2 meses após, as pessoas ainda não aderiram à imunização com a vacina da influenza. Clair Heinen salienta que os pais não reservam 15 minutos para levar as crianças para a sala de vacina, porém buscam atendimento médico e ficam sujeitos à longa espera devido à grande demanda. A secretária da Saúde de Itapiranga cita que o único serviço do município aberto por mais horas por dia é a sala de vacina, e que não fecha ao meio-dia e ainda nas terças-feiras é estendido até às 19 horas. De acordo com ela, a responsabilidade de vacinar as crianças é dos pais e não do poder público. A secretária cita que o Ministério da Saúde estabelece meta para vacinar a população-alvo em Itapiranga de 4.650 pessoas nos grupos prioritários. Até o momento, Itapiranga atingiu apenas 45% desta meta. Intensa neblina aqui no Vale do Rio Uruguai e a temperatura neste momento em Itapiranga em 15 graus. Um ótimo dia a todos e até amanhã.
2: Muito bem, obrigado pelas informações de Itapiranga, Delmar Cláudio. 7h37 agora, Bono Free Shop, preço baixo, variedade e qualidade em um só lugar. Bono Free Shop anuncia a participação de Everton Macedo, da Rádio Cedro FM. Crédito para financiamento de terras abre oportunidades para jovens que querem permanecer no campo. Everton, bom dia.
4: Bom dia, Marcos. Bom dia, os ouvintes. Palestra reúne dezenas de jovens interessados em permanecer no campo. A informação é do gerente de acesso à terra e sucessão familiar da Secretaria de Estado da Agricultura, Hilário Gottselig. Ele participou de um encontro em São José do Cedro para apresentar detalhes do Programa Nacional de Crédito Fundiário. O evento foi considerado um sucesso pela grande participação de jovens agricultores interessados em adquirir um pedaço de terra e garantir a continuidade das atividades no campo. Conforme Gottselig, cerca de 80 pessoas participaram da palestra, demonstrando interesse crescente da juventude rural em acessar programas que incentivem a permanência no meio agrícola. Ele destacou que o programa é desenvolvido pelo governo federal em parceria com os estados, sendo executado em Santa Catarina por meio de convênios e apoio das entidades parceiras. O gerente explicou ainda que o crédito fundiário busca criar oportunidades para que filhos de agricultores possam construir o seu futuro no campo. Segundo ele, o objetivo principal é garantir a sucessão familiar e fortalecer a agricultura de pequenas propriedades, considerada fundamental para a produção de alimentos em Santa Catarina. O programa oferece financiamento com juros reduzidos para a compra de terras. A informação é do gerente de acesso à terra e sucessão familiar da Secretaria de Estado da Agricultura, Hilário Gottselig. Ele detalhou as condições oferecidas pelo Programa Nacional de Crédito Fundiário para jovens e agricultores e produtores rurais. Segundo ele, uma das linhas mais atrativas é voltada aos jovens de até 30 anos, com financiamento de até R$ 306 mil, juros de apenas 0,5% ao ano e prazo de até 25 anos para o pagamento. Ele explicou que o programa também oferece rebate de 40% nas parcelas para quem mantém os pagamentos em dia. Outra modalidade disponível é o PNCF, que possui juros de 2,5% ao ano e desconto de 20% nas parcelas pagas corretamente. Já para produtores com maior patrimônio e experiência consolidada, existe a linha de juros de 4% ao ano. Conforme o gerente, as taxas são consideradas muito baixas para práticas pelo mercado financeiro atualmente, o que torna o programa uma alternativa importante para quem deseja investir em uma propriedade rural. Gottselig ressaltou, porém, que tanto o comprador quanto o vendedor precisam atender uma série de exigências legais para viabilizar o financiamento. Tempo bom em São José do Cedro nesta manhã de sexta-feira. A temperatura na marca dos 15 graus. Um bom dia a todos e até amanhã.
2: Muito bem, obrigado pelas informações, Everton Macedo, direto de São José do Cedro. Agora, 7h40, temos a participação de Estênio Aldo no oferecimento do Bono Free Shop. Patrulha Agrícola da Grande Taborda volta a funcionar em junho. Estênio, bom dia.
5: Muito bom dia, presidente da Associação de Agricultores daquela região. Comenta que danos nas máquinas dificultaram as atividades nos primeiros meses do ano. De acordo com Rodrigo Baques, o principal trator ficou 4 meses parado. A prefeitura repassa as máquinas para o bloco, que fica no compromisso de manter e consertar quando precisa. Uma verba também é levantada com os pagamentos das horas máquina. Dali também sai o salário do operador. A patrulha tem 2 tratores, uma ensiladeira, carretões, gobe, e está para chegar uma plantadeira. Isso é o básico para manter os serviços em dia. Ele diz ainda que a patrulha agrícola da Grande Taborda trabalha o ano inteiro. O operador da máquina vai atendendo os agricultores de acordo com a ordem do pedido. Presidente do Bloco, Rodrigo Baques, informa que no dia 13 de junho vai acontecer uma assembleia no pavilhão da 12 de novembro. A Associação da Grande Taborda está com 19 sócios em dia, o que na avaliação do dirigente é muito pouco. A meta é pelo menos dobrar esse número esse ano. Isso representa apenas 20% dos moradores. Por isso, Baques faz um apelo aos agricultores para participarem do grupo, começando pelo comparecimento na próxima Assembleia. Tempo bom nublado e a temperatura marca 13 graus no centro da cidade. Bom dia, até amanhã.
2: Obrigado pelas informações, Estênio. 7h42, Bono Free Shop, na fronteira com a Argentina, traz agora Laércio Antônio. Primeira Expo Mondaí começa hoje e reúne mais de 70 empresas na área de lazer. Bom dia, Laércio.
6: Bom dia, Marcos Meller. Bom dia, ouvintes do RPN. A primeira Expofeira Mondaí inicia hoje e prossegue até amanhã na área de lazer do município. Local onde tradicionalmente é realizada a Festa da Fruta está de cara nova após diversos investimentos na infraestrutura. A Expo Mondaí marca o encerramento das festividades alusivas ao aniversário do município e visa fortalecer a indústria, o comércio varejista e o agronegócio. A Expo Mondaí inicia logo mais às 9 horas da manhã com o cerimonial de abertura, seguido de abertura dos pavilhões para visitação. No total são 76 estandes, todos de empresas somente de Mondaí, que estarão apresentando seus produtos e promoções ao longo dos dois dias. As empresas ocupam esses espaços de forma gratuita, com apoio do poder público em parceria com a Associação Comercial. Conforme o secretário de Administração e Fazenda, Juliano Oliveira, a programação terá importantes palestras, além de um amplo espaço para gastronomia e atrações musicais, além dos expositores, e não há cobrança de ingressos para o público. Conforme o secretário de Administração e Fazenda de Mondaí, Juliano de Oliveira, a ideia é realizar a Expo Mondaí a cada ano, sempre dentro da programação de aniversário do município, exceto em ano de realização da Festa da Fruta, que é o caso do próximo ano. Em 2027 ocorre a Festa da Fruta e nesta edição a Expo Mondaí será integrada na mesma programação. O secretário reforça o convite à população regional para esses dois dias, hoje e amanhã, da Expo Mondaí, que terá início sempre pela manhã às 9 horas, se estendendo até às 21 horas. Com estrutura bancada pelo município, a participação gratuita das empresas e o ingresso livre para o público prometem grande movimentação de pessoas para negócios, para visitação e para conhecer nesses dois dias a Expo Mondaí, uma novidade da administração municipal. Ou seja, uma inovação para celebrar o aniversário também de Mondaí. Nós temos muita neblina, Marcos. A temperatura está em 15 graus em Iporã do Oeste. Um abraço a todos, bom dia e até amanhã.
2: Obrigado pelas informações. 7h45, a reportagem falou para o Bono Free Shop. 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Está na hora do esporte, no oferecimento do Bolfo Empreendimentos. 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Bolfo, a sua primeira opção em imóveis, traz Vilmar Bigelmaier e as informações do esporte. E aí, Vilmar, bom dia.
7: Bom dia, Marcos. Bom dia, ouvintes do RPN. Encerrou ontem a fase de grupos da Conmebol Libertadores e Copa Sul-Americana de Futebol. Na Libertadores, Palmeiras venceu o Júnior Barranquilla por 4-1, mas terminou em segundo lugar no Grupo F. O primeiro colocado foi o Cerro Porteño. Cruzeiro goleou o Barcelona de Guayaquil por 4-0, também terminou em segundo lugar do seu grupo, o Grupo F. Mas todos os brasileiros, nesta fase, passaram para a fase seguinte da competição. Todas as equipes brasileiras conseguiram classificação, ou primeiro ou segundo colocado dos seus grupos. A Copa Sul-Americana também classificou todos os brasileiros, primeiro ou segundo colocado. O Grêmio ficou em segundo lugar no seu grupo e vai disputar um play-off, uma repescagem. Jogará contra o Bolívar da Bolívia. O Grêmio foi o melhor segundo colocado da Sul-Americana, enfrentou o Bolívar, que foi o pior terceiro colocado da Libertadores da América. Campeonato Brasileiro, movimenta no final de semana, 18ª rodada, sábado às 17h30 o Grêmio recebe o Corinthians na Arena, domingo às 11h o Inter encara o Bragantino fora de casa e às 16h Palmeiras e Chapecoense, líder contra o Lanterna. Copa Oeste de Futebol vai definir neste final de semana os semifinalistas, teremos os jogos na volta das quartas de final. Em Concórdia, o Pinhal recebe o Grêmio Santa Lúcia de Pinhalzinho, o time de Concórdia ganhou o primeiro jogo de 1-0. Em São João do Oeste, o Aliança tem boa vantagem diante do Inter de Peritiba, o time de São João ganhou o primeiro jogo de 3-1. Em Itapiranga, o Cometa recebe São Lourenço do Oeste, vantagem do Cometa, que ganhou o jogo de ida por 1-0, joga pelo empate. Em Pinhalzinho, a Jap e Ipanema de Mondaí, boa vantagem do Ipanema, que vem ser um jogo de ida por 3-1. Todos os jogos estão marcados para domingo às 15h. Marcos.
2: Obrigado pelas informações, Vilmar. 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Agora faltam 12 para as 8, temperatura 15 graus. Temos intervalo comercial e na sequência, a entrevista do dia.
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0: Estamos de volta com RPN, primeira edição e as primeiras informações desta manhã de sexta-feira, que é para você começar o seu dia muito bem informado. Conosco as rádios Itapiranga de Itapiranga, Atalaia de Campoerê, Peperi de São Miguel, Cedro de São José do Cedro e também a Rádio Oeste de Porã do Oeste. 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Tivemos nessa semana, em São José do Cedro, a Conferência Municipal de Saúde. E estamos em contato agora com Janete Dalo, que é a secretária de saúde do município. Como é que foi a conferência aí de Cedro, hein, secretária? Os debates, os encaminhamentos, que avaliação a senhora faz da conferência? Bom dia.
1: Bom dia, Marcos. Bom dia a todos os ouvintes. Aconteceu no município de São José do Cedro, no dia 27 de maio, a Conferência Municipal de Saúde. Esta conferência municipal, ela é mais do que um evento. Ela representa para os municípios um compromisso com a democracia. É nela que os munícipes, os gestores, identificam os desafios, né, que o município precisa enfrentar. E é nesta conferência que é apresentado propostas e reafirmado, com certeza, pela parte da gestão, o compromisso com um sistema de saúde mais acessível e mais humano para toda a população que precisa do serviço do SUS, né? Então, foi uma tarde muito especial, onde tivemos grande participação de profissionais da saúde, instituições do município, a sociedade em geral, né? Prestigiou o evento, presença de diversas autoridades do município, e ali foi discutido, foi levantados inúmeras propostas para o futuro do nosso município, né? Formas de a gente levar adiante ali para conseguir fazer ali um bom atendimento à população cedrense.
2: A senhora poderia citar, secretária, algumas propostas que foram aprovadas na conferência de ontem? Evidentemente não vai dar para citar todas, mas aquelas mais importantes, aquelas que podem de fato ter um impacto maior aí na saúde municipal?
1: Então, Marcos, durante a conferência foram discutidos temas essenciais relacionados à qualidade do atendimento, à prevenção de doenças, à promoção de saúde e melhoria dos serviços ofertados à população. Então, uma das propostas assim que mais chamou a atenção dos presentes e assim considero bem importante é de aumentar o incentivo financeiro por parte do Estado para contratar profissionais de obstetrícia, para que esse tipo de atendimento ele possa ser oferecido no hospital aqui do nosso município e, consequentemente, para os municípios vizinhos também, né? Então, desta forma, desafogando o atendimento no hospital regional, porque esse tipo de atendimento a gente transfere para a cidade de São Miguel do Oeste, porque não temos ainda profissionais que façam esse tipo de atendimento aqui no nosso município. Atualmente o hospital teria já espaço, estrutura, né, para ofertar esse tipo de atendimento, mas infelizmente ainda não acontece por falta de profissionais. Então ali o nosso apelo vai ser para o Estado para que ele nos auxilie nesta parte aí para que a gente possa descentralizar esse atendimento aqui para o nosso município e estar favorecendo aí a população cedrense.
2: A saúde pública, secretária, é responsabilidade do município, do estado e também da União, né? Que é uma responsabilidade tripartite. A saúde básica, que é a responsabilidade do município, aí no município, o atendimento, ele é realizado de forma adequada, atende a necessidade hoje da população, e há mais dificuldade com a média e alta complexidade, ou em todos os três níveis, Cedro enfrenta algum problema, alguma dificuldade em saúde, secretária?
1: Com certeza, Marcos, a nossa maior dificuldade, eu acredito que não só São José do Cedro, mas como os demais municípios da região também, a maior dificuldade seria média e alta complexidade, né? Que tem a maior participação do estado. São as cirurgias mais complexas, as especialidades mais que a gente precisa de um deslocamento a Florianópolis, enfim, municípios mais distantes. Então, o estado precisa, ao meu ver, ter um olhar voltado melhor para a nossa região aqui, que eu considero que em algumas especialidades está meio abandonada. Então, a gente precisa sim que o estado dê uma atenção melhor para as cirurgias, para os procedimentos ali de média e alta complexidade. O que é atenção básica de saúde, que é responsabilidade do município, a gente está conseguindo botar as filas para andar, está tendo um bom fluxo de atendimento, está tudo andando dentro da normalidade. Eu sempre falo que a gente nunca vai conseguir zerar as filas, né? Porque elas vão se renovando novamente. Sempre tem pacientes novos, casos novos que surgem, né? Mas, na medida do possível, está andando tudo dentro do esperado. Precisa, que nem eu mencionei, dar uma melhorada na média e alta complexidade ali para que o município esteja sendo bem atendido ali, as coisas andando dentro do esperado.
2: Secretário, obrigado pela entrevista, pelas informações e um bom trabalho aí para a senhora e para a sua equipe. Alguma outra consideração?
1: O próximo passo da conferência, então, vai ser levar as propostas a nível estadual. Na oportunidade, foram eleitos membros aqui do município para estar participando agora no estado e estarmos levando aí as propostas sugeridas pelo grande grupo e esperamos que a gente tenha aprovação ali das propostas elencadas.
2: Obrigado mais uma vez, Janete Dalo, secretária de Saúde de São José do Cedro. 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Ponto final no RPN, primeira edição de hoje. Voltaremos amanhã às 7 horas. Obrigado pela audiência e até amanhã.

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0: A música com mais emoção pra você nas ondas da 90,7. Obrigado pelo seu carinho, pela sua audiência. Uma ótima manhã pra você. Manhã de sexta-feira. Sextou com alegria, sextou com a energia positiva de final de semana. É, chegou de novo ele. Final de semana, reta de final de mês. Vai começar o mês de junho já, rapaz. Que é isso, né? Passa rapidinho demais. E com certeza a gente vivendo mais um mês aí. Está se finalizando, né? Mês de maio, foi bom pra você? Foi tranquilo? Tudo certinho? É? Agora vem junho, metade do ano aí, né? Metade do ano aí, ó. 8 e 7, 16 graus e a temperatura, umidade relativa do ar em 88%. Tô chegando aqui, sou seu amigo Valdemar da Rosa e fico com você até as 10h30 aqui no Cedro Show na manhã. Dizer pra você, bom dia, ótima manhã, energia positiva, alegria, alegria, alegria e claro, entusiasmo no seu coração, porque é sexta-feira.
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0: 8:08 da manhã, 8:08, bom dia! Eu acho que era essa trilhinha que eu gosto aqui, né? Da manhã, é da Erika, Erika. I don't know. I don't know. 8:08 da manhã. É sexta-feira, é assim, não agita, né? Não agita, pra começar bem. O Cedro Show na manhã aqui pra você nesta manhã. E claro que ninguém faz nada sozinho. Então nós temos aqui junto com essa galerinha aqui, ó. 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Também com a gente, Under Escavações, Nilo Sugás, Folitex, Santos Cabeleireiro e também Papa Multas com a gente aqui da manhã. E aí, como é que tá a sua manhã? Já começou bem? É, começou animado? Hã? Começou animadinho, animadaço? Que beleza, hein? 14 graus de temperatura. Será que vem chuva hoje? Vem chuva! Esperamos se vem chuva, chuva, chuva. É pra esfriar de novo, né? É verdade, quando vem chuva já esfria, no inverno é assim. Mas a semana foi bem agradável, foi gostoso, né? Daqui a pouquinho vamos falar com ele, o homem do tempo, Ronaldo Coutinho, vai trazer as informações pra gente aí do tempo. Daqui a pouquinho tem também as policiais, hein? Tem notícias policiais? Tem tudo pra você ficar bem informado aqui na manhã, tá? 8:09 da manhã, 8:09, ó. A gente começa com o J Quest vai cantar pra gente aqui, ó. Só deixa eu alinhar aqui, tá? Deixa eu alinhar aqui, ó. A música bonita essa aqui, Além do Horizonte, né? Ó, deixa eu te dizer uma coisa aqui na manhã, ó. Comece seu dia da melhor forma possível, tá? Dê o seu melhor todos os dias. Dê o seu melhor todos os dias. Mas não use isso para provar que você é melhor que o outro. Use para provar a si mesmo o quanto você é capaz de fazer e aonde você pode chegar quando tem foco. Ó, quatro coisas, hein? Foco, determinação, força e fé, tá bom? Dê o seu melhor, faça o seu melhor, mas não tente provar nada pra ninguém. Não tente competir com ninguém. Ah, porque a pessoa lá é melhor do que eu. Ah, porque fulano... Não, não, não, não. Faça do melhor, dê o seu melhor, do seu jeito, da sua maneira. Porque nós... Cada um tem sua personalidade, cada um tem seu jeito de ser, tá bom? Ó, Além do Horizonte! E daí, você começou hoje bem pra dar o seu melhor hoje? O que você vai fazer? De repente, teu 100% hoje seja não tão 100%, né? Mas dê o seu melhor, tá? Dê o seu melhor. Eu sempre digo assim que a gente não precisa ser melhor do que ninguém. Agora a gente tem que fazer o nosso melhor todos os dias. Não nascemos aqui pra competir com ninguém. Nascemos pra competir com nós mesmos. Então, bora lá! Bora lá pra sexta-feira! Boa!

Alcione aqui na manhã. Na hora da raiva. Bonita essa música aqui, né? A letra dela. Teve Banda Malta, Primeiro Amor, com Marcos e Belucci. Teve também o Jota Quest, Além do Horizonte, com Roberto Carlos. Bom dia, 8h21 da manhã, 8h21, Posto Portal comigo por aqui. 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
0: 8h25 da manhã, 8h25. Agora é hora de saber do tempo. Ronaldo Coutinho, temperatura aqui marcando 15 graus. Está super agradável a temperatura. E para o final de semana, Ronaldo, quais que são as previsões do tempo para a gente aí? Bom dia.
6: Bom dia, doutor. É, o tempo segue aí com o tempo mais para bom na região, com friozinho de manhã, esquenta de tarde. Pode ter alguma chance de chuva entre a tarde e noite de hoje, com trovada. Amanhã, alguma chuva na madrugada, amanhã, melhorando à tarde. E tempo bom, domingo, segunda, terça, quarta, com frio de manhã e à noite, e agradável à tarde. Aqui tivemos geada com temperatura negativa, deu 3 décimos negativo. Da Climaterra, Ronaldo Coutinho.
0: Valeu, Ronaldo, muito obrigado, bom final de semana.
6: Igualmente, tchau.
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3: 8 horas e 28 minutinhos, 8h28! 8h28, é hora agora do quê? De informações policiais, né? Já tivemos informações do tempo com o Ronaldo Coutinho, agora é hora do setor policial. E com ela, Pâmela Macedo, trazendo informações pra gente do setor policial. Bom dia, Pâmela!
4: Bom dia, Valdemar. Bom dia, ouvintes da Rádio Cedro. Uma ótima sexta-feira a todos. Sextou. Estamos chegando com as notícias policiais de ontem e de hoje também. Homem é ferido com um golpe de facão durante discussão por botijão furtado em Camboriú. A Polícia Militar atendeu na noite de ontem, por volta das 8 horas, uma ocorrência envolvendo furto, receptação, ameaça e lesão corporal em Camboriú. Segundo a PM, a guarnição foi acionada após um morador relatar o furto de um botijão de gás da sua propriedade. Após realizar buscas por conta própria, a vítima localizou o objeto em uma residência da cidade. No local, os moradores informavam que haviam adquirido o botijão por um terceiro por um valor abaixo do mercado. Após a identificação do objeto, iniciou o desentendimento entre os envolvidos. Conforme apurado pela PM, um dos homens que estava em posse do botijão teria ameaçado a vítima e arremessado pedaços de madeira em sua direção. Durante a discussão, a vítima acabou sendo atingida por um dos envolvidos com golpes de facão, causando leves lesões. Ainda, de acordo com a PM, os dois homens que estavam com o botijão admitiram ter comprado o objeto, mesmo suspeitando que pudesse ser produto de furto. Diante dos fatos, os envolvidos foram levados à Delegacia de Polícia Civil de São Lourenço do Oeste. Mulher fica ferida ao colidir com árvore em São Lourenço. Uma mulher ficou ferida em um acidente de trânsito registrado no fim da tarde de ontem. A ocorrência foi atendida pelos bombeiros no bairro Cruzeiro. Conforme os bombeiros, o Ford Expert, com placas padrão Mercosul, colidiu frontalmente contra uma árvore. Após o impacto, o automóvel perdeu o controle, desceu de ré e atingiu lateralmente um Corsa, também com placa Mercosul. No Corsa, ninguém ficou ferido. A condutora do Export foi encontrada no banco do motorista, consciente, desorientada e agitada. Ela apresentava escoriações na face e dores nas pernas. No veículo também estava uma criança que foi conduzida à unidade de saúde por populares antes da chegada da equipe de socorro. Veículo furtado é localizado pela PM no centro de São Miguel do Oeste. Uma mulher imigrante moradora de São Miguel acionou a Polícia Militar na manhã de ontem por volta das 10 horas após notar a falta de seu veículo, que havia sido estacionado no centro. O Ford, um Fiesta vermelho, foi localizado pela Polícia Militar poucas horas depois e devolvido à proprietária. De acordo com um relato, o veículo foi estacionado por volta das 8h45, na esquina com a 15 de novembro e a 21 de abril. Ela foi trabalhar no posto Saúde Central e, ao retornar, por volta das 10h15, percebeu que o automóvel não estava mais estacionado. A mulher acionou a Polícia Militar para registrar o boletim de ocorrência. Segundo informações, ela sempre deixava o veículo trancado e nunca havia passado por uma situação semelhante. Pouco tempo depois do ocorrido, por volta das 11h30, a Polícia Militar localizou o veículo a poucos metros do local. O carro foi encontrado com portas abertas e os procedimentos foi entregue à proprietária. Pâmela Macedo, repórter Pavilage.

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1: 8h33 da manhã, 8h33, ó, 15 graus de temperatura. 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Tem música? Quem vai cantar pra gente aqui na manhã? Bom dia, tem Barão Vermelho por você. 8h33. Que seu dia seja maravilhoso. Bom dia, tá feliz hoje? É, não tá? Por quê? Tá triste por quê, rapaz? Ah, você tem muitos motivos pra ser feliz, então bora ser feliz.

0: Biquíni Cavadão aqui na manhã, namoradinha de um amigo meu. Também rolou aqui o som do Barão Vermelho por você. 8h40 da manhã, bom dia. Mandar um bom dia aqui pro meu amigo André Dresch, pessoal do Guarujá. Alô, pessoal de Guarujá do Sul, bom dia. Bom dia, pessoal do Guarujá, né? Bom dia pra vocês de Guarujá do Sul. Mandar um abração, meu amigo Paulo, da Alta Elétrica do Paulo. Alô, Paulo, bom dia. Quem mais aí, ó? Bom dia aqui também pro pessoal lá da Fiorella, né? Abração, pessoal da Fiorella. Alô, pessoal da Fiorella, bom dia pro Hernando. Bom dia também lá pra Dona Zélia. Bom dia pras meninas, pessoal da Fiorella, bom dia.
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0: Se tiver ouvindo a gente, quer mandar o seu bom dia pra cá, eu mando um bom dia pra você, tá bom? Maior alegria do meu coração mandar um bom dia pra você. Se você estiver, dependendo se você estiver aí, tá trabalhando, tá ouvindo a gente, então bom dia.
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0: 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Intervalinho, já tem mais aí. Quem canta pra gente depois aqui, ó? O Bruno Marrone vai cantar pra gente. Bruno Marrone. Qual a música, Valdemar? Qual a música do Bruno Marrone? Essa aqui é bonita do Bruno Marrone, ó. Um pedacinho dela aqui, ó.

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1: Já já ela é inteirinha aqui, ó. Já vou tocar ela inteirinha, inteirinha, Bruno e Marrone.
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1: 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A Secretaria de Agricultura de São José do Cedro comunica que o prazo para a retirada do bônus agrícola encerra no dia 29 de maio. Mais informações, 3643-6309. 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
1: 8h47 da manhã, 8h47, bom dia pra você, uma ótima manhã, obrigado pela sua companhia aqui, tá bom? Forte abraço onde você estiver ouvindo a gente, tá com o seu radinho ligado, que você tenha um excelente dia, tá bom? Gratidão pela sua companhia de sempre, tá? Ah, ó, deixa eu mandar música aqui pra galera, pessoal que tá ouvindo a gente aí, bora de música aqui, ó. Vou tocar aqui, ele, Bruno e Marrone, eles na verdade, né? Bruno e Marrone, essa música do Bruno e Marrone, ela é bonita demais, cara. Cadê ela aqui, rapaz? Cadê ela aqui? Quando a chuva passar. É linda essa música aqui do Bruno e Marrone, né? Pra gente ouvir aqui na manhã. Pra você, um bom dia. Obrigado pela sua companhia, ó. Inteirinha ela aqui, ó. Depois tem Capital Inicial aqui na manhã. Ótima manhã pra você. 8h48. 8h48!

0: A sua maneira aqui, capital inicial na manhã. Ela dormiu no calor dos meus braços e eu acordei pensando que era um sonho. É, rapaz. Sexta-feira hoje, hoje não é quarta, né? Não é quarta, hoje é sexta. Bonita essa música aí do Jota Quest. Uma energia positiva, energia boa nela, né? Ó, Bruno e Marrone, quando a chuva passar, também aí cantando pra gente aqui o Bruno mais o Marrone. 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Na volta aqui eu vou homenagear o tio Guelim hoje. O tio Guelim tá de aniversário hoje. Dona Gessa disse que já comprou presente pro tio Guelim, né? Já comprou presente pro tio Guelim, vai ganhar presentinho hoje, tá, tio Guelim? Vai se comportar, tio Guelim? Já voltou da academia, já? Já voltou da academia, tio Guelim? Hoje vai ter presentinho. A dona Gessa falou que tem um presentinho especial pra o tio Guelim hoje, tá? Depois do intervalinho já vou mandar a música pro tio Guelim aqui, ó. 8h59, hora certa para você, Duarte. 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
0: 9:01, 9:01. Alô, tio Guilherme, tá de aniversário hoje. Tio Guilherme tá de aniversário hoje, parabéns pra ele, felicidades. A dona Gessa não escreveu quantos aninhos aqui, né? Mas enfim, né? A dona Gessa tá homenageando, parabenizando o tio Guilherme pelo seu aniversário hoje. Parabéns, tio Guilherme. Felicidades, tudo de bom. Que Deus lhe abençoe, que Jesus cuide e guarde. Essa pessoa maravilhosa que você é, tá? Dona Gessa também é uma pessoa extraordinária. Um abração do fundo do coração aqui do Valdemar e com certeza das pessoas que gostam de ti, tá? Pessoa muito querida, o tio Guilherme. E esse ano vai sair a costela aí, né? Vai sair a costela. Será que sai esse ano? Será que sai? É verdade. Um abraço, tio Guilherme. Ele gosta demais dessa aqui, ó. Essa aqui então vai pro tio Guilherme aí que tá ouvindo a gente. A dona Gessa pediu, a gente toca pra ele, então, ó, aniversariante pra toda a galera que tá ouvindo a gente aqui, ó, aquele momento especial, aquele momento pra abençoar também a nossa manhã, né? Nossa manhã aqui, ó, Regis Danese aqui, ó.

0: Regis Danese aqui, ó, cantando pra gente entrar na minha casa, indicação da Dona Gessa, mandando pro tio Guelinho que tá de aniversário hoje. Alô, tio Guelinho, parabéns, felicidades, tudo de bom, muitos e muitos anos de vida. Abração, tio Guelinho. 9:07 da manhã, 9:07, vamos pro intervalinho bem rapidinho aqui, ó, a gente já volta aqui na sequência, tem do Chitãozinho Choró, participação do Zé Ramalho, Sinônimos. Essa também é linda demais, viu? Quanto tempo o coração leva pra saber que o quê? Que o sinônimo de amar é sofrer. Vou tocar na sequência aqui, ó. 9:07 da manhã, bom dia, hora certa, Casa Vemar. 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
0: Nove horas e 10 minutinhos, 9:10. Bom dia pra você aqui. Já vou mandar mais um abração pra galera que tá ouvindo a gente aqui, ó. Bom dia, Valdemar, tudo bem? Gostaria de ouvir a música, Deus, eu tenho tantas bênçãos, adora Pompeu, né? Aí quem pediu aqui, rapaz, quem pediu foi a Luciane, né? Um abraço pra Luciane aí, tá ouvindo a gente. Valeu, Luciane, obrigado pela companhia e pela audiência. Quem mais aqui, ó, quem mais aqui? O nosso amigo Laci Flá, bom dia, Laci. Bom dia, tá de pé também ouvindo a gente aí. Obrigado pela companhia, tá bom? Obrigado pela audiência, onde você estiver. Ó, deixa eu ler esse fato aqui que me chamou a atenção. Tava olhando, eu gosto de bastante informações que tem aí, informações, e esse fato que me chamou a atenção, ó. Teve uma moça, a mulher foi jogada de um penhasco, cara, pelo ex-companheiro lá em Minas Gerais. Ainda bem que ela não morreu, ela recebeu alta. Olha só, a jovem foi arremessada de um penhasco de 50 metros na Serra do Rola Moça, em Belo Horizonte, Minas Gerais, pelo seu ex-companheiro. O nome dela, Ana Cláudia Rodrigues da Silva Souza, 41 anos. Ela recebeu alta do hospital na quarta-feira, agora dia 27, né? Anteontem, Ana Cláudia havia sido sequestrada na última segunda-feira, dia 25. A vítima foi jogada do penhasco e só foi localizada e resgatada na terça, dia 26, mais de 24 horas depois da agressão. O autor aí do arremesso, né? Sivanildo Amâncio de Araújo, que era seu ex-companheiro, 52 anos, de quem Ana Cláudia se separou em fevereiro, depois de 10 anos de casado. Que é isso, rapaz? Ele foi preso suspeito de ser o autor do crime, tá? Então, ó, 10 anos de casado, foi lá e ele pensou, não, peraí, vou jogar a mulher do penhasco, né? Vou jogar a mulher do penhasco. Que isso, rapaz, que coisa, né? Que é isso. O homem realmente, né, perdeu todas as linhas, né? Foi lá e jogou a mulher no penhasco de 50 metros de altura. A mulher sobreviveu, a mulher tinha 41 anos, né? 41 anos, então, ela foi localizada no dia 26, foi jogada no dia 25, foi localizada no dia 26 e recebeu alta, então, na quarta-feira aí, do hospital. Graças a Deus, não faleceu, né? É verdade, mas o cara esse, com certeza, vai pegar aí uma boa, como é que se diz assim, cara? Numa linguagem bem popular, vai receber um tratamento VIP lá na cadeia, né? É verdade, por querer jogar os outros de penhasco, né? Que é isso, rapaz? Vai jogar ninguém no penhasco, não, né? Que é isso, né? Que coisa! Me chamou a atenção essa notícia aí desse rapaz aí que pensou, vou jogar a mulher do penhasco, né? Tu já pensou isso, né? A mulher, sua companheira, a pessoa que viveu com ele 10 anos. Então tu imagina como é que foi o sofrimento dessa mulher com um cara desse, viu? Tu me imagina, 10 anos, um cara que deve ser um grosseiro, deve ser um cara que é realmente um ogro, né? Como se diz, 10 anos, e a mulher, de certo, entrou no carro com medo, né? Foi pra lá e o cara resolveu jogar lá no penhasco. Tu imagina o sofrimento da mulher dessa, coitada, né? Que sofreu, né? Triste, né? Triste, com certeza, né? Lá em Minas Gerais. Achei essa notícia bem curiosa, né? Bem curiosa. Jogar uma mulher de 50 metros aí é só um milagre pra mulher não morrer, né, cara? Só por um milagre mesmo, porque 50 metros aí é complicado, né, cara? Ainda bem que recebeu alta e está tudo bem. Chitãozinho, mais o Chororó canta pra gente. Quem mandou aqui, bom dia. Gostaria de ouvir a música, né? Vic Souza, né? Vic Souza, Rosane, um abraço. Não sei qual que é a música, viu, Rosane? Não sei qual que é a música aí, tá? Vai rodar pra gente, Chitãozinho Chororó aqui, ó. Zé Ramalho, Sinônimos. É linda essa aqui, né? É linda essa música aqui, ó.

Zezé de Camargo e Luciano Flores em Vida. Teve também Chitãozinho Chororó aqui na manhã, cantou pra gente Sinônimos, participação do Zé Ramalho aqui pra você curtindo a gente, 9 horas e 22 minutinhos, 9h22. 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

0: 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Intervalinho, já voltamos aqui, ó. 9:25, 9:25, hora certa para você, BCS Materiais de Construção. 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
2: 9h29, tem informações chegando na manhã, repórter Pavilage.
3: Voltamos à programação da Rádio Cedro, conversando com Renessi Eberhardt, responsável pelo CRAS de São José do Cedro, e ela fala para nós sobre o Rui Arte e a parceria que a Secretaria de Educação e Cultura está fazendo em relação à divulgação do Maio Laranja. Bom dia, Renessi.
4: Bom dia, Pamela. Bom dia aos ouvintes da Cedro FM. Então, no domingo a gente vai fazer o Rui Arte relativo ao Maio Laranja. Sim, é uma parceria com a Secretaria de Cultura, Educação, Assistência Social, CRAS, Secretaria da Saúde, também o Conselho Tutelar e Administração Municipal. A gente vai fazer então o Rui Arte no domingo na Praça do Ginásio, dia 31, e a gente quer convidar toda a comunidade para fazer essa mobilização, conscientização sobre a importância da defesa dos direitos das crianças e dos adolescentes. Então, Pamela, a gente convidou a Heloísa Casagrande para ensaiar uma música com as crianças aqui sobre o Maio Laranja. Ela vai estar presente também com o coral, Girassol, o Loreno com os violeiros dele também. A gente convidou as cooperativas de crédito, né? A Sulcred Amplia vai trazer brinquedos, a Sicoob vai trazer algodão doce para ofertar, também o Léo Clube vai estar junto com a gente, Lions. Então a gente está mobilizando a comunidade toda para fazer essa tarde. Vai ter cantores também, a dona Elisete de Lima vai cantar. Então assim vai ser uma tarde muito legal. E nós aqui do CRAS, com o Serviço de Convivência, a gente vai ter o Pelezinho com a capoeira, vai ter o Samuel com perna de pau, vai ter a Profe Jaque com o teatro. Então vai ser uma tarde muito legal, muito boa e agradável, e a gente quer conscientizar, então, trazer a sociedade para fazer junto com a gente essa tarde de conscientização dos direitos das crianças e dos adolescentes.
3: Maio Laranja é sempre um momento especial para assistência social, para o CRAS, momento de atenção, mas que vocês desenvolvem ao longo de todo ano. E um dos pilares desse desenvolvimento, com certeza, é as oficinas, porque mantém as crianças num ambiente seguro, num ambiente que são de aprendizado, que estão aprendendo alguma coisa, e principalmente um ambiente acolhedor. Se caso acontecer alguma coisa, elas vão se sentir acolhidas e muito provavelmente vão saber para quem pedir ajuda.
4: Sim, Pamela, com certeza, né? O CRAS aqui com o nosso serviço de convivência são voltadas exatamente para pessoas em vulnerabilidade social. Então aqui visa fortalecer os vínculos familiares e comunitários. Assim a gente estimula a autonomia das famílias e também das crianças e adolescentes. Então, assim, a gente sempre pede, né, para a população, quem souber de alguma coisa pode denunciar, pode vir até o CRAS, pode vir até a assistência social, nós temos também o conselho tutelar, se de repente a pessoa sentir confiança numa professora, num professor de escola, também tem a revelação espontânea que pode ser feita. Então, assim, é exatamente esse trabalho que a gente faz. E não só no mês de maio, né, a gente trabalha essa questão o ano inteiro. Então, visando tudo isso, a gente quer convidar a população para domingo, à tarde, a partir da 1h30, vir até a Praça do Ginásio para fazer essa tarde de importância junto com a gente.
3: Conversamos com a coordenadora do CRAS, Renessi Eberhardt. Pamela Macedo, repórter Pavilage.

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1: 9h33 da manhã, 9h33, temperatura tá, ó, subindo, né? Subindo, 17 graus a temperatura, tá subindo bem devagarinho, tá agradável o dia hoje, vem chuva aí, será que chove ou será que não chove? Acho que vem chuva aí, né? Acho que vem chuva aí, aí dá aquela refrescadinha. Tem previsão do tempo aí, segundo o Ronaldo Coutinho, pra chuva, né? Pra chuva aí. Tem música com César Menotti Fabiano, Pedrinho? É, o Pedrinho tá faceiro, hoje tá de boa, né? Tá de boa, tomando um cafezinho já, o Pedrinho tá de boa na lagoa, quase indo pra casa, coisa boa demais. Essa aqui vai pro nosso amigo Pedro, ó, César Menotti Fabiano, Labirinto.

0: Eduardo Costa aqui na manhã cantando pra gente. O Edu, né? O Edu cantando pra gente aqui, ó. O Eduardo Costa, né? 9h41 da manhã, 9h41. Final de semana chegando, sexta-feira. Sua linha, todo mundo faceiro, né? Aqui na rádio hoje só faltou o pagamento pra ser completo. O resto, 100%, né? Sexta-feira, final de semana. Pena que não temos dinheiro, né, Pedro? Senão estaria completinho, né? Pensou, homem? Sexta-feira, aí num clima legal desse, positivo e operante, só faltou o salário, meu Deus do céu.
1: Fique
0: duro. 9h41, bom dia! Bom dia pra você que tá que nem nós. Duro, duro. Não de frio, duro de dinheiro, né? Que coisa, sério. 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
0: Ó, teve um acidente, né? Teve um acidente registrado essa... Foi essa noite, né? É, essa noite aí, então, aqui em São José do Cedro, o acidente aconteceu aqui na rua, perto do Banco do Brasil, né? Perto do Banco do Brasil, então. Segundo informações aí, o motorista é de Princesa, né? Estava num Vectra, tá? O que diz aí, então, as informações. E o motorista, então, acabou, segundo ele, estava fugindo de uma possível agressão, tá? Então, foi nessa quinta-feira aí na rua Jorge Lacerda, bem no centro de São José do Cedro, aqui aconteceu. O motorista, conforme o relato do condutor, então, um jovem de 18 anos, era morador de Princesa, que conduzia um Vectra. Ele estava fugindo de um homem que supostamente pretendia agredi-lo, segundo a versão dele, né? Então, durante essa tentativa aí de escapar, ele perdeu o controle, ele descia ali, o pessoal que sabe o Banco do Brasil, ele descia ali para baixo, né? Ali é forte, o morrinho é forte, ele tem a Secretaria de Educação também, né? Ali, ele desceu ali e se perdeu, provavelmente, ali, e colidiu contra uma Space Fox, tá? Que estava estacionada, a Space estava ali, estava parada ali, não estava andando, né? A Space Fox estava parada ali e ele chegou e se perdeu e acabou, então, batendo nessa Space Fox aí, que estava, então, estacionada ali na via pública, né? A batida foi tão forte, para você ter uma ideia, foi tão forte que acabou arremessando, né? Arremessando aí o Space Fox e ele batendo na árvore, arrancando a árvore que tem ali, e ele, com a batida, acabou também batendo lá no outro portão, né? Arrancou a árvore, deu contra uma árvore que acabou derrubada, e o Vectra também atravessou a rua, atingiu o portão de uma residência, então, tá? Então, essa foi por volta das 21 horas de ontem que aconteceu esse acidente, então, ali na rua que desce, né, do Banco do Brasil, nesse sentido, a rua que vem pro pessoal aqui do Sicoob, ali nessa rua ali, tá? Claro que durante o dia é bastante movimentado ali, né, tem bastante movimento, mas provavelmente nesse horário, ainda bem que não tinha ninguém passando ali, deu grandes danos materiais no Space Fox, enfim, no Vectra também, e depois o motorista teve escoriações e foi atendido pelo Corpo de Bombeiros, sendo encaminhado ao Hospital Municipal, então, para fazer uma avaliação médica, né? Até foi oferecido aí o teste de etilômetro, né? Etilômetro foi oferecido para ele, o condutor exerceu o seu direito de recusar e acabou não fazendo, então, mas ele não apresentava nem não apresentava nada de embriaguez, tá? Então, mas ele foi o responsável, né? A Polícia Militar concluiu que o jovem foi responsável pela colisão e adotou os procedimentos de trânsito cabíveis, tá bom? A alegação dele é que ele estaria fugindo de uma possível agressão e foi então apresentado aí pelo próprio motorista durante esse atendimento da ocorrência, tá certo? Beleza, então, né? Um acidente que acaba, né? Acabou, então, aí tendo grandes danos aí na Space Fox também, que estava parado. E aí agora, então, provavelmente o pessoal vai ter que repor esses danos aí, né? Esses danos aí, tanto no Vectra quanto também na Space Fox, então. No sentido, a rua que desce ali no Banco do Brasil, né? Acabou ocorrendo esse acidente aí, né? São 9:46, 9:46, né? Hoje o tio Guilherme tá de aniversário, viu, Macedão? Mandei os parabéns pra ele já, né? O Everton também, né? Quer mandar os parabéns pra ele? Tá ao vivo lá, né? Tá bom, chimarrão?
1: Eu mandei
0: uma
1: hora de vez, chimarrão tá bom.
3: Bom dia.
0: Bom dia.
3: Tudo bem?
0: Tudo certo.
3: Tu tá metido aí, minha. Lindão. Metido de lindão, assim, com esse Sharp. Esse é Sharp, né? Como é o nome disso?
0: Mas nem sei, é um pano enrolado.
3: Capaz, viu? É E-Sharp que ele tá. Ou mantinha, né? Ele viu, ele fica. Mantinha. Parece aqueles caras da TV lá, como é que é o Morel Landelonge. Tava te ouvindo, que bom ouvir você, Valdemar, muito bom. Um abraço pro tio Guilin, feliz aniversário pra ele, né? A dona G já me mandou.
0: Tia G só vai dar um presente pra ele hoje. Faz tempo que ela não dá um presente pra ele.
3: É?
0: Porque ele faz tempo que não ganha um presente, vai ganhar hoje.
3: Mas será que ele vai querer?
0: Esse
3: acho que ele vai. Não, ele tá se cuidando, não tá bebendo nada, de cervejinho. De vez em quando um vinhozinho, mamãe.
0: Sem álcool.
3: Abraço, tio Guilherme, feliz aniversário.
0: Valeu, tio Guilherme, um abração, né? Um abração. O chimarrão tá meio lavadinho já, né? Chimarrão bom, essa erva é boa, né? Essa erva é boa, erva mais moída, grossa. Boa de tomar um chimarrãozinho. 9:47 da manhã, 17,5 graus, temperatura tá subindo aos pouquinhos, né? Tá subindo aos pouquinhos hoje. Segundo o Ronaldo Coutinho, tem a previsão de chuva. Aí se dá aquela chuvinha, já dá aquela refrescada de novo, né? Dá aquela refrescada de novo aí, com certeza. Vamos pro intervalinho? O intervalo é bem rapidinho, a gente já volta aqui com mais música na manhã. 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
0: 9 horas e 51 minutinhos, 9h51. Um abraço aqui pro pessoal lá da Alve Produtos. Alô, minha amiga Andréia, bom dia! Bom dia pra Andréia aí. Cadê a música, Andréia? Tem uma que ela gosta demais aqui da Barbarella. Vou tocar o Barbarella aqui. Barbarella tem uma energia boa, né, cara? Tem uma energia boa. Essa aqui eu vou tocar pro pessoal lá da Alve Produtos, pras meninas também. Bom dia, Andréia. Tudo bem por aí? Tudo certinho? Tudo beleza? Som ambiente da 90,7, bastante trabalho. É, já se preparando pra o Dia dos Namorados, né? Dia dos Namorados, Dia dos Namorados. O que é que eu vou fazer? Vai dar um presente, né? Agora, Dia dos Namorados. O pessoal já começa a se arrumar para dar presente. Segundo pesquisas, Dia dos Namorados vende mais que Dia das Mães, viu? Mas por quê, Valdemar? Porque mãe a gente tem só uma, né? Mãe a gente tem só uma, né? Um abraço aí pro pessoal lá da Alvo Produtos. Um abraço também aqui para quem tá cobrindo a silagem, ó. Nosso amigo Nilson mandou pra gente bom dia. Vamos lá, Valdemar. Sexta-feira, manda uma das boas aí, ó. Tô tampando a silagem e som ambiente aqui da 90,7. Tá, um abraço. Mandou uma foto aqui pra gente, né? Mandou uma foto aqui pra gente lá nas Três Barras, né? Lá nas Três Barras, então, Dionísio. Um abraço pra você, Dionísio, todo o pessoal aí, ó, tampando silagem, ouvindo a gente, som ambiente da 90,7. Tocar essa aqui pra vocês, ó, da banda Barbarella, ó. Faça alguém feliz. 9h53 da manhã, 9h53.

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0: Aí, Barão Vermelho, o tempo não para. Barbarella, faça alguém feliz aqui na manhã. 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Intervalinho, já voltamos aqui, ó.
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0: Bom dia, 10 horas e 4 minutinhos, 10 e 4, uma ótima manhã pra você, uma ótima manhã pra você. 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
0: 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Intervalinho, já volto. É bem rapidinho aqui, ó. 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
5: Bom dia, 10h14, que é isso, homem? Pensei, agora me assustei, o Mike entrou com uma vontade de trabalhar, que coisa de louco, né? Meu Deus do céu, né? Entrou no 12, ó, pensei, é vontade de trabalhar, né, Pedrinho? É vontade de trabalhar o Mike, né? Que coisa. Tudo bem, Pedrinho? Pedrinho Casarim, né? Tomando aquele cafezinho, tá bom o cafezinho, viu? 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
5: Cero FM. 10 horas e 18 minutos, 10 e 18, tem informações da manhã. Repórter Pavilage.
14: Voltamos à programação da Rádio Cedro FM, conversando com o secretário da cidade do município de Anchieta, Claudecir Vieira. E ele fala sobre a questão das chuvas que está acontecendo na nossa região e o cuidado redobrado que a população deve ter com as bocas de lobo, evitar jogar lixo perto das sangas, enfim, evitar entupimentos. Bom dia, Jipe.
15: Bom dia, Pâmela. Bom dia a todos os ouvintes da Rádio Cedro FM. Bom dia a toda a população aqui do município de Anchieta. Muito bem colocado por você, Pâmela. O cuidado que nós temos que ter de agora para frente, né? Sabemos das previsões que estão aí no dia a dia, alertando a Defesa Civil, o Governo do Estado, alertando sobre a questão de fortes chuvas que poderão ocorrer. O nosso município ontem à noite, em poucos minutos, foram 80 milímetros de chuva. Então, o que a gente pede à população? Que esteja o cuidado na hora de estar limpando o terreno, de cortar galhos, cortar árvores, não jogar próximo às sangas e também, na hora que cortar grama, algumas demais sujeiras, colocar próximo às bocas de lobos na cidade. Tivemos um caso ontem à noite de alagamento de duas a três residências num local aonde acabou trancando o bueiro em virtude de várias árvores, né, e bananeiras que foram cortados e jogados dentro dessa sanguinha que atravessa essa rua, né, a rua Neri Pagliosa, que sobe ao bairro Chavantes, e atravessa essa sanga nesse local. E o que aconteceu? Trancou todo esse bueiro e acabou alagando toda essa região próxima, né? Em virtude disso, das pessoas terem cortado, terem jogado dentro da sanga e com a força da chuva acabou levando e entupindo esse bueiro e dando esse alagamento. Então a gente vem pedir à população de Anchieta, com muito carinho, com muito respeito, nos comuniquem a hora que cortarem alguma coisa. A gente está aí para resolver, para ir recolher. A gente vai lá, recolhe, bota a equipe, mas não jogam próximo a esses locais. No momento para mim tá bom, vou lá e vou jogar lá. Mas próximo a isso tem mais moradores, tem o vizinho, tem as pessoas que moram próximo a isso e que pode dar um problema. Então a gente pede o cuidado de cada cidadão anchietense, que cuide, não jogam essas sujeiras próximo a esses locais. A gente sabe que agora, dia por dia, pode acontecer fortes chuvas, chuvas que a gente às vezes não espera, como aconteceu ontem à noite, né, em poucos minutos, dar todos esses milímetros de chuva e ocasiona esses problemas, né? A gente está evitando, estamos fazendo novas tubulações, novas drenagens para evitar, mas também precisamos a colaboração da população, que nos ajude a cuidar nesse sentido para que nós não tenhamos grandes problemas.
14: Conversamos com Claudecir Vieira, o GIP. Pamela Macedo, repórter Pavilage.

10 horas e 22 minutinhos, 10h22. Bom dia, sol brilhando lá fora. Tá lindo o dia de hoje, né? Maravilhoso. Sexta-feira linda, maravilhosa. Sexta-feira, final de semana. Com certeza, né? Fica muito melhor porque o dia tá maravilhoso hoje. Como é que tá seu dia? Como é que tá sua manhã? Você, dona de casa, tá aí fazendo o seu almoço já, né? Colocando aquela carne de panela, aquele feijãozinho no fogo. É, que coisa boa, rapaz. Como é bom, né? A dona de casa, o pessoal dos restaurantes também. O pessoal que já tá mexendo nas panelas, tá com o som ambiente, tá 90,7. Um bom dia pra vocês todos aí, aquele cheirinho de comida, né? Uma delícia. Sexta-feira maravilhosa pra todo mundo, tá bom, gente? 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Pra

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0: 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E essa é a música com mais emoção aqui na Cedro FM. Está no ar as mais tocadas da Cedro. 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Bom dia, bom dia.
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0: E a primeira, Diego e Vitor Hugo, Tubarões.

E nós ouvimos Lulu Santos, o descobridor dos sete mares. Também teve o Projota, Ela Só Quer Paz. E a primeira foi Zé Neto e Cristiano, Alô Ambev. 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

0: Simone Simaria, esse é o Amoreco. Também ouvimos Rio Negro e Solimões, A Sua Maneira, e a primeira foi Victor Clay, Morena, o Acústico.
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0: E essa é a música com mais emoção aqui na Cedro FM. Este é as mais tocadas da manhã aqui na Cedro FM. 11 horas e 5 minutinhos, 20 graus em São José do Cedro. 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
0: E agora vamos ouvir Hugo e Guilherme. Vazou na Braquiara. 11 horas e 5 minutinhos. Bom dia, bom dia.

Cidade Negra, Amor Igual ao Teu. E a primeira foi o Hugo e Guilherme, Vazou na Braquiara. 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
0: E as informações agora são com o repórter Everton Macedo. Bom dia.
2: Estamos de volta à programação da Rádio Cedro. Alô, você, Pamela. Bom dia. Bom dia, os ouvintes. Os prefeitos do Extremo Oeste de Santa Catarina, vários deles participaram da Marcha dos Prefeitos a Brasília. E algumas pautas regionais, elas são bem amplas e ao pedido recorrente dos prefeitos. Entre eles, a ponte sobre o Rio Uruguai em Itapiranga, ligando o estado do Rio Grande do Sul com Santa Catarina. E há uma pauta também da região celeiro do Rio Grande do Sul e da região extremo oeste de Santa Catarina. A gente sabe que o investimento é bem alto. Rodovia BR-163, término do perímetro urbano de Guaraciaba e também o término desse viaduto precisa ser feito. Prefeito Fernando, assuntos que interessam para toda a nossa região.
3: Essa pauta, ela, com relação à ponte, ela já vem desde que nós participamos das primeiras reuniões da AMEOSC no ano passado, a gente já tratava sobre isso. E graças a Deus, a nossa bancada, é que a gente tem que fazer um lembrete, uma bancada que quando era liderada pelo deputado Pedro Cusai, incluiu isso no orçamento da União. Mas obviamente que os valores, eles não vão arcar com o custo dessa obra. É uma obra que ela vai ter um custo bastante elevado. Então nós precisamos sim de um olhar maior, mas aí vai ser aquilo que o governo federal vai despender a mais. Isso tudo se complica bastante quando você depende dessa decisão do governo federal. Com relação a Vila Ibarte, por exemplo, em São Miguel, também tem recursos assegurados para isso. Mas nós não temos essa conclusão que você citou na questão da continuidade da pavimentação em concreto dali do trevo da Polícia Rodoviária até São Miguel do Oeste. Então, o que eu vejo? A bancada ela está bastante alinhada a todas essas demandas. Porém, nós temos uma dificuldade com o atual governo, tem-se isso. Eu acho que conseguiu fazer um remendo para algumas coisas acontecerem e não ficar numa situação pior, mas a expectativa que a gente tem, ela não é muito animadora, justamente porque se você não encaminhou até antes do período eleitoral, obviamente, somente num novo governo deva vir a se discutir. Então, independente do que acontecerá no processo eleitoral, a gente sabe que é uma nova discussão no ano que vem. Mas a bancada, a gente espera mesmo que os nossos cidadãos catarinenses saibam escolher os representantes, aqueles que vão para o Senado da República e para a Câmara dos Deputados. Nós precisamos eleger pessoas que estejam alinhadas ao conhecimento de Estado para poder lutar por isso. E nós temos que valorizar aqueles que fazem isso no dia de hoje, independente de partido. Mas nós não podemos deixar que algumas situações envolvam o risco que Santa Catarina corre na questão da representatividade. Nós precisamos de parlamentares que conheçam o nosso Estado, que vivam Santa Catarina, saibam onde é que estão os problemas do nosso Estado. E é por isso que é muito fundamental todos terem um cuidado neste ano de 2026, onde nós vamos ter o pleito eleitoral. Então, para a gente poder debater melhor isso, para poder fazer uma frente de prefeitos para ir lá cobrar, nós precisamos de parlamentares que conheçam aqui na ponta do Estado os reais problemas, os gargalos e as soluções que são necessárias.
2: Obrigado, prefeito Fernando Vil. Everton Macedo, repórter Pavilage.
1: Sim.

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7: E esse é o Skank, Dois Rios. Bom dia, 11 horas e 24 minutos.

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3: 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PIB do Brasil cresce 1,1% no primeiro trimestre. Fiesc e Fecomércio citam que redução da jornada pode fechar 46 mil vagas em Santa Catarina. Prefeitura vai devolver terrenos e projeto avança após aprovação unânime. Festa do Divino reúne comunidade e celebra tradição com grande participação popular. Palestra reúne dezenas de jovens interessados em permanecer no campo. Prefeitura amplia a frota da saúde com ambulância, vans e novos veículos. Capacitação de profissionais altera atendimentos no posto de saúde. Compra de novos medicamentos gera aprovação entre moradores. Veículo roubado é localizado pela PM no centro da cidade. Motorista fica ferido ao bater em carro estacionado no centro de São José do Cedro. Esses são os destaques do Globo em Foco de hoje, que começa às 12 horas aqui na Rádio Cedro, emissora afiliada da Rede Peperi. Feita para você. Até já.

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PIB do Brasil cresce 1,1% no primeiro trimestre. Fiesc e Fecomércio citam que redução da jornada pode fechar 46 mil vagas em Santa Catarina. Prefeitura vai devolver terrenos e projeto avança após aprovação unânime. Festa do Divino reúne comunidade e celebra tradição com grande participação popular. Palestra reúne dezenas de jovens interessados em permanecer no campo. Prefeitura amplia a frota da saúde com ambulância, vans e novos veículos. Capacitação de profissionais altera atendimentos no posto de saúde. Compra de novos medicamentos gera aprovação entre moradores. Veículo roubado é localizado pela PM no centro da cidade. Motorista fica ferido ao bater em carro estacionado no centro de São José do Cedro. Esses são os destaques do Globo em Foco de hoje, que começa às 12 horas aqui na Rádio Cedro, emissora afiliada da Rede Peperi. Feita para você. Até já.

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1: Bom dia, Série Entrevista Esportes de hoje, vou conversar com o Daniel Klaus Conte, ele que está retornando às competições aí no município de Guarujá do Sul e teve, nesses últimos dias 23 e 24, lá no município de Timbó, foi realizado o campeonato estadual aí que sub-20, né? E o Daniel ficou então na segunda colocação aí, alcançando uma boa colocação após a sua volta também, retornando uma lesão aí que o Daniel teve no LSA e também no menisco. Daniel, fala pra gente um pouquinho sobre essa volta, Daniel. Como é que é pra você estar voltando, retornando a competir e também essa competição? Faça sua avaliação pra gente. Bom dia, seja bem-vindo à Rádio Cedro FM.
2: Bom dia, Valdemar. Bom dia a todos os ouvintes da rádio. É um prazer estar participando da entrevista e podendo falar um pouquinho sobre esse momento tão importante pra mim. Fiquei muito feliz com o resultado da competição em Timbó, ainda mais por estar voltando depois de um período difícil de recuperação da lesão do LCA. Graças a Deus consegui retornar bem e já conquistar um resultado positivo. Isto mostra que todo o esforço, dedicação e trabalho durante a recuperação valeram a pena.
1: Daniel, falando um pouquinho também da lesão que você teve há 9 meses atrás, e uma recuperação até que rápida, né? Até por você ser novo também, tudo isso ajuda. Mas teve uma equipe fazendo todo esse trabalho, o suporte também aí do professor Eric, que com certeza faz todo esse trabalho, outros profissionais também. Essa lesão que foi do LSA e do menisco acabou te tirando aí de outras provas, enfim, mas agora você já está retornando e sendo aí, tendo, né, também a segunda colocação do estado aí, que isso é um ponto muito positivo para você que retorna dessa lesão. Como é que foi para você toda essa recuperação, todo esse trabalho também que você teve que fazer, fortalecimento, recuperação, com certeza um momento também para você ficar em repouso, não é muito fácil para um atleta que está acostumado a competir, Daniel. Fale pra gente um pouquinho de todo esse processo que você teve durante esses nove meses.
2: Então, Valdemar, foi um período muito difícil, mas também de muito aprendizado para mim. Foram praticamente 9 meses de recuperação com bastante fortalecimento, fisioterapia e paciência. Quero agradecer muito ao meu professor Eric e ao professor Gomes, que estiveram comigo em todos os momentos, se disponibilizaram para me levar nas fisioterapias e me ajudando em tudo o que eu precisei. Também agradecer a minha família, que sempre esteve ao meu lado me apoiando, ao Dr. Celso, que foi um excelente médico e me passou muita confiança do começo ao fim da recuperação. Um agradecimento mais que especial à Dra. Bia Klein, porque desde o início ela esteve comigo, me incentivando e me ajudando muito. Sem ela, eu acredito que não teria conseguido voltar da forma que consegui. E agradecer também a Leibniz, que me ajudou bastante nessa caminhada. Hoje fico muito feliz de poder voltar às competições e já conquistar resultados positivos. Também quero agradecer ao pessoal de Blumenau, ao professor Pedro, que me ajudou no salto com vara ali em Timbó, na prova do decatlo, que são as 10 provas combinadas, que é corrida com barreira, 100 metros raso, salto em altura, salto em distância, lançamento de disco, lançamento de dardo e tudo mais. Quero agradecer também ao atleta, o Felipe Anerdri, ao treinador dele, o Zé, que me emprestaram a vara para fazer o salto com vara. Agradecer também ao Ezequiel Wagner, ao Kleber de Jaraguá do Sul, que me ensinaram a como saltar, fazer o salto com vara. Agradecer demais ele.
1: Sempre falo que todos os atletas treinam com o objetivo, né? De ser reconhecido, de chegar no pódio, de alcançar sonhos, objetivos muito além do que foi planejado. Esse é, com certeza, o objetivo também teu, Daniel. Qual que é o teu sonho, representando já Guarujá do Sul, levando o nome de Guarujá ali aqui da nossa região, já além de fronteiras, né? Já praticamente do Brasil todo. Então, é muito gratificante. Qual que é o sonho do Daniel competindo aí e agora aumentando também o nível de treinamento? Teus objetivos, quais que são, Daniel, para frente aí?
2: Com certeza meu sonho é continuar evoluindo cada vez mais dentro do atletismo, melhorar minhas marcas e representar muito bem Guarujá do Sul e a nossa região nas competições. Todo atleta treina pensando em alcançar grandes objetivos, subir em pódios e conquistar resultados importantes. Agora, depois desse retorno, meu foco é continuar treinando forte, aumentando meu nível de treinamento e buscando competir em provas cada vez maiores. Tenho muitos objetivos pela frente e quero continuar levando o nome da minha cidade para competições estaduais e também nacionais. E claro, sempre buscando evoluir como atleta e como pessoa também.
1: Podemos falar um pouquinho também, Daniel, sobre as competições futuras aí, quais que são os projetos, mais algumas competições que vocês têm à vista aí, você tem plano de participar mais alguma competição, através do professor Eric, como é que está também essa preparação para as próximas competições aí?
2: Agora estamos voltando bem, com bastante força e foco, já temos competições importantes chegando, daqui a um mês teremos o Campeonato Brasileiro Sub-20 em Cuiabá, além dos joguinhos abertos de Santa Catarina e também o JASC, que já é uma competição adulta. Então agora o foco é voltar bem, voltar sem medo e continuar evoluindo cada vez mais, mais nos treinos e nas competições. A preparação está sendo muito boa e a expectativa é conseguir representar muito bem Guarujá do Sul em todas essas competições. Quero também agradecer essa oportunidade de estar dando essa entrevista, agradecer a todos os envolvidos na minha recuperação, agradecer a todos os ouvintes e um forte abraço a todos.
1: Hoje conversamos com um atleta de Guarujá do Sul, ele que representou Guarujá no atletismo, assim como outros também. Podemos destacar aqui o Miguel Matos, né? Ficou na décima colocação no lançamento de disco. A Elza Bichenfelder também, sexto lugar no salto em altura. E também o Lucas Renan Caramori, que ficou na sétima colocação aí no lançamento de disco e quinto lugar no lançamento de dardo. E também a Júlia Matos também ficou na quarta colocação nos 100 metros com barreiras. Então essa aqui a colocação dos atletas que foram a Timbó e realizaram esse momento, né, para Guarujá do Sul também. E claro, conversamos com Daniel Klaus Conte, que falou pra gente sobre o retorno da sua lesão aí que teve no LCA e também no menisco, e também falando sobre a sua segunda colocação, né, alcançando aí com êxito também nesse campeonato estadual lá em Timbó, que aconteceu nos dias 23 e 24. O Célio Entrevista Esportes volta segunda-feira. Um abraço e até lá!
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PIB do Brasil cresce 1,1% no primeiro trimestre. Fiesc e Fecomércio citam que redução da jornada pode fechar 46 mil vagas em Santa Catarina. Prefeitura vai devolver terrenos e projeto avança após aprovação unânime. Festa do Divino reúne comunidade e celebra tradição com grande participação popular. Palestra reúne dezenas de jovens interessados em permanecer no campo. Prefeitura amplia a frota da saúde com ambulância, vans e novos veículos. Capacitação de profissionais altera atendimentos no posto de saúde. Compra de novos medicamentos gera aprovação entre moradores. Veículo roubado é localizado pela PM no centro da cidade. Motorista fica ferido ao bater em carro estacionado no centro de São José do Cedro. Esses são os destaques do Globo em Foco de hoje, que começa às 12 horas aqui na Rádio Cedro, emissora afiliada da Rede Peperi. Feita para você. Até já.

0: 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Bom dia, no programa Cedro Entrevista de hoje, nós vamos conversar com Pedrinho Casarim, secretário de Agricultura e Obras de São José do Cedro. O Pedrinho está encerrando o seu trabalho depois de 1 ano e 5 meses frente a essas duas secretarias. O Pedrinho assumiu ainda no mês de janeiro, mesmo estando em recesso na Câmara de Vereadores, mas ele já assumiu esse compromisso. E fez um trabalho importantíssimo no meio rural do nosso município, principalmente nas estradas, na conservação das estradas. No início, Pedrinho, que quando vocês, do jeito que vocês encontraram as rodovias, você falava que ia ser uma dedicação muito especial. E a gente circula pelas estradas do nosso município e a gente vê que o trabalho de vocês foi realizado. Saindo da Secretaria de Obras, feliz com o trabalho realizado até aqui, contente com a equipe, o que vocês conseguiram realizar. Pedrinho, bom dia.
1: Bom dia, Everton. Bom dia, ouvintes da Rádio Cedro FM. Para mim é uma alegria estar aqui conversando com você, com os rádio ouvintes da Cedro FM, dessa emissora, que sempre me apoiou, sempre me ajudou, desde lá no início, quando veio para São José do Cedro, né? Meu muito obrigado. E com certeza, Everton, quando nós assumimos a secretaria, nós assumimos com a responsabilidade de melhorar as estradas de nosso município, de melhor, maior segurança, melhor trafegabilidade para as pessoas que utilizam essas estradas. Na verdade, quando nós ganhamos as eleições, eu me elegi a vereador, o prefeito Fernando a prefeito, na semana seguinte nós já começamos a andar pelas estradas, conversar com os agricultores, ver as reais condições que se encontravam e procurar material para você utilizar para cascalhar as estradas. E a partir do dia 2 de janeiro, com muita responsabilidade, com muito compromisso, transparência e dedicação, juntamente com nossos funcionários, nós começamos a fazer esse trabalho. Um trabalho diferente das demais administrações, onde nós começamos a largar as estradas, abrir, dar mais visibilidade, mais segurança, cascalhando, compactando, aumentando os bueiros, enfim, fazendo um trabalho onde que vinha o contento da população e onde que nós se comprometemos a fazer. Nós cascalhamos muitos e muitos quilômetros, muitas e muitas comunidades, aqui de São José do Cedro a São Vendelino, nós alargamos a Serra de São Vendelino, ficou um tapete, onde nós colocamos material de qualidade, alargamos aqui a São Jacó, aqui a São Domingos, a Santa Terezinha, toda ela cascalhada, uma parte nós colocamos brita, onde que a durabilidade é maior, a manutenção onde você coloca a brita é menor. Aqui o Santa Rita, nós estamos fazendo um trabalho na Santa Rita, que mais alguns dias nós concluímos, toda ela cascalhada, a Santo Isidoro, aqui a São Germano, a Esperança, as Seis Barras alargamos, dando prioridade sempre nas estradas gerais, aumentando a segurança, porque ali passam caminhões pesados. Everton, antigamente você recolhia leite com uma Toyota, com uma caminhoneta, hoje você recolhe leite com bitruque, então precisa uma dedicação maior. E não foi medido o esforço do prefeito e do secretário, juntamente com os funcionários, onde que nós podemos unir e fazer um trabalho diferenciado. Com as máquinas que nós tínhamos, nós sempre procuramos fazer o melhor. E durante esse período, foi feito aquisições de máquinas novas, um alto investimento em maquinário pesado para você facilitar o seu trabalho, dois rolos compactador novo, uma patrola nova, duas escavadeiras novas, uma área de escavadeira. Foi vendido alguns equipamentos, mas foi reposto equipamentos novos, e é onde que eu não vou dar muita manutenção. Então, um trabalho, uma dedicação, que nós não medimos esforços para dar melhores condições e segurança para as pessoas que utilizam essas estradas. Com certeza, se nós, todas essas estradas que nós cascalhamos, agora colocar uma brita, pode ter certeza, Everton, que a manutenção delas vai diminuir bastante e vai dar mais segurança para as pessoas, para as famílias. Nós fizemos estradas para a comunidade, para os agricultores, para transportar a produção dos mesmos, seja de suínos, do leite que é diário, de aves, enfim, toda e qualquer produção, com segurança, Everton.
0: Vocês conseguiram chegar em todas as comunidades, Pedrinho? Eu pergunto porque a área territorial do nosso município é uma área boa e são mais de 1.400 quilômetros de estradas que nós temos no meio rural.
1: Graças a Deus, Everton, com o empenho da equipe, dos funcionários e a dedicação, e trabalhando ano passado, feriados, nos sábados, nós conseguimos chegar em todas as comunidades. Não conseguimos cascalhar todas elas, mas a grande maioria. As estradas gerais, nós alargamos, nós cascalhamos, nós aumentamos a tubulação, nós trocamos os bueiros, vários e vários bueiros, nós aumentamos a vazão, quando dava aquelas enxurradas por cima, onde tinha tubo de 60, nós colocamos de 80 colocamos de metro. Nós fizemos um trabalho diferenciado. Na grande maioria das comunidades, nós sim, alargamos, cascalhamos e demos melhor segurança para as pessoas para fazer o transporte da sua produção, Everton. E Everton, com esse trabalho, o acesso à propriedade, na agricultura, no programa Terraplanagem, do bônus agrícola, onde que nós atendemos a todos, sem distinção, respeitando o produtor, nós conseguimos também aumentar o movimento econômico, nós conseguimos ampliar os programas, criar o programa Cedro Ouve, Vozes do Campo, onde que nós levamos os trabalhos da agricultura para os distritos do nosso município, que são Padereus, Mari Flores, São Mendelino, atendendo, levando o serviço próximo ao produtor rural. Nós atendemos os grupos de produtores, de agricultores do nosso município, que nós temos 4, São Mendelino, assentamento na 21, aqui no Sarandi, com equipamentos novos, plantadeira, a semeadeira, nós fizemos o motor dos tratores, enfim, nós procuramos sempre fazer o melhor para o produtor rural, onde que os maquinários ficam mais próximos do produtor, enfim, Everton. A administração pública, ela procura sempre, independente de quem for o prefeito, quem for o secretário, procura fazer o melhor para as pessoas. E essa administração está fazendo tanto quanto na cidade e no interior. Everton, o asfalto que antigamente para o interior não existia. O prefeito Renato começou lá em 2009, o prefeito Plínio deu continuidade, agora o prefeito Fernando vai concluir esse trajeto da esquina Mariflor, aqui para São Mendelino, o prefeito anterior iniciou, o prefeito Fernando vai dar continuidade num bom trecho, onde que vai dar maior segurança para as pessoas, qualidade, levando qualidade de vida para o interior do nosso município. Uma administração que se preocupa tanto na cidade quanto no interior, fazendo calçamento na Alta Colina, asfaltos dos parques industriais, enfim, Everton, no pátio das empresas, nós fizemos um trabalho diferenciado, atendendo quase 100% dos pedidos, alguns pedidos nós não conseguimos atender, mas com certeza o próximo secretário vai atender a essas empresas, enfim. Procuramos sempre, enquanto secretário, fazer o melhor para as pessoas do nosso município.
0: O senhor comentou sobre as condições das estradas no geral, sobre o trabalho realizado por vocês em todas as áreas do município. O alargamento das estradas é algo que precisa ser pensado, precisa ser encaminhado à Câmara de Vereadores um projeto para se ter um amparo legal para se fazer isso, porque, como o senhor disse, hoje está voltando o caminhão bitruque que levou ração ou recolheu o leite, ele está voltando da propriedade e um ônibus do transporte escolar está indo. Então, esse encontro de veículos grandes nas estradas do meio rural são frequentes e é importante ter segurança para a população e para nossas crianças que vão para o colégio, enfim, para todos os usuários das vias, secretário.
1: Com certeza, Everton. É nessa cidade aprovação na Câmara uma lei que dê segurança para o secretário, para o prefeito, alargar mais as estradas. Nós, nesse período que tivemos à frente da Secretaria, Everton, nós alargamos várias e várias estradas, quilômetros de estradas, cascalhamos e nós não tivemos dificuldade. Sempre a boa conversa com o produtor rural, explicando, conversando, ele concordava em nós abrir mais as estradas e fazer esse trabalho diferenciado. Para dar mais segurança, como você comentou, um ônibus, um caminhão, há necessidade do encontro numa estrada mais larga. Everton, hoje tem até carreta recolhendo suínos no interior do nosso município. Então, há necessidade desse trabalho maior nas estradas, de um bom cascalho, colocar uma brita, onde que a durabilidade é maior, para você manter essas estradas, diminui os gastos. Então, você tem que dar continuidade a esse trabalho. Uma aprovação na lei na Câmara é essencial para você ter mais segurança, para você fazer um trabalho que possa agradar as pessoas. Muitas vezes o produtor acha que vai perder meio metro de terra. Não, vai dar mais segurança para ele mesmo. Não é o prefeito que vai estar trafegando todo dia naquela estrada. É a família dele, transportando a produção, o transporte escolar, enfim, as pessoas que vão utilizar as estradas vão ter mais segurança. E nesse período que nós tivemos à frente, eu posso dizer o seguinte, que me sinto feliz e realizado em poder fazer um trabalho diferenciado. E digo mais, Everton, é pela terceira vez que eu sou secretário, agricultura e agora obras. Eu acredito que em tão pouco tempo uma administração nunca conseguiu cascalhar tanto nesse período que estive à frente da Secretaria de Obras. O tempo nos ajudou, os funcionários ajudaram.
0: 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Doze horas. PIB do Brasil cresceu 1,1% no primeiro trimestre. Fiesc e Fecomércio citam que redução da jornada de trabalho pode fechar 46 mil vagas em Santa Catarina. Prefeitura vai devolver terrenos e projeto avança após aprovação unânime. Festa do Divino reúne comunidade e celebra tradição com grande participação popular. Palestra reúne dezenas de jovens interessados em permanecer no campo. Prefeitura amplia a frota da saúde com ambulância, vans e novos veículos. Capacitação de profissionais altera atendimentos no posto de saúde. Compra de novos medicamentos gera aprovação entre moradores. Veículo furtado é localizado pela Polícia Militar no centro da cidade. Motorista fica ferido ao bater em carro estacionado no centro de São José do Cedro. Esses são os destaques do Globo em Foco que está começando agora. Tempo nublado no extremo oeste de Santa Catarina. Previsão para as próximas horas é de céu nublado com chuva. A temperatura mínima das últimas horas foi de 14 graus. A máxima para hoje pode chegar a 22 graus. Agora na central de jornalismo da Rádio Cedro, 20 graus, 2 décimos, umidade relativa do ar em 63%. 12:02. As forças de segurança de Israel e da Rússia foram incluídas pela ONU na lista de responsáveis por violência sexual em conflitos armados, principalmente por denúncias envolvendo prisioneiros, segundo o relatório anual obtido pela AFP nesta quinta-feira. Em agosto do ano passado, o secretário-geral da ONU, Antônio Guterres, já havia alertado Israel e Rússia sobre o risco de estarem na lista. Apesar disso, as Nações Unidas continuaram registrando incidentes e padrões de violência sexual ligados à guerra da Ucrânia, onde russos estariam abusando sexualmente de pessoas ucranianas. Territórios palestinos ocupados por Israel, segundo o novo relatório, israelenses estão abusando sexualmente de palestinos. O documento afirma ainda que, mesmo após o alerta, investigadores da ONU enfrentaram uma negação persistente de acesso por parte de autoridades dos dois países, que além de saber que estão sendo cometidos abusos sexuais por seus militares, principalmente, negam que isso esteja acontecendo e querem esconder os fatos da população. Ministros de cinco países sul-americanos concordaram ontem em criar um plano para frear o avanço do crime organizado internacional. A ação incluirá medidas de controle migratório e financeiro. O encontro reuniu chanceleres e ministros da Argentina, Chile, Bolívia, Equador e Peru, países afetados pelo aumento da insegurança e pela chegada de organizações criminosas como a venezuelana Trem de Aragua. O caso mais grave é do Equador, que em apenas 5 anos se transformou no país mais violento da América do Sul, com 51 assassinatos para cada 100 mil habitantes em 2025. O aumento é de mais de 550%. O Departamento de Estado dos Estados Unidos anunciou nesta quinta-feira que vai classificar as facções brasileiras Comando Vermelho e Primeiro Comando da Capital como organizações terroristas. O anúncio foi feito um dia após o senador Flávio Bolsonaro, do PL, se reunir com o secretário de Estado dos Estados Unidos, Marco Rubio. A classificação como organização terrorista estrangeira exige uma notificação formal ao Congresso dos Estados Unidos, que tem 7 dias para analisar a medida. Na prática, porém, parlamentares têm poucos mecanismos para barrar a decisão. Ao anunciar a medida, os Estados Unidos afirmam que o Comando Vermelho e o PCC estão entre as organizações criminosas mais violentas do Brasil e disseram que os grupos comandam milhares de integrantes e são responsáveis por ataques brutais contra policiais, autoridades públicas e civis. A seguir, PIB do Brasil cresce 1,1% no primeiro trimestre.
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6: Doze horas, 9 minutos. O Banco Central informou nesta sexta-feira que as empresas estatais federais registraram déficit de 5 bilhões 930 milhões de reais nos quatro primeiros meses deste ano. O termo déficit significa que o gasto somado dessas estatais foi maior que a receita que elas conseguiram gerar no ano. Esse é o pior resultado para o período de janeiro e abril da série histórica que teve início em 2002. Até então, o maior rombo para este período havia ocorrido em 2025, ano passado, com 2 bilhões 730 milhões, sem correção pela inflação. O resultado negativo parcial, até abril, já supera o déficit registrado em todo o ano passado. A Petrobras anunciou nesta quinta-feira que fará reajustes no preço de venda da gasolina e as distribuidoras de 48 centavos por litro. A empresa também informou que ofertará um desconto de 44 centavos por litro, com um aumento efetivo ao consumidor, sendo 4 centavos por litro. O reajuste começa a valer nesta sexta-feira. Para as distribuidoras, o preço médio da gasolina passará de R$ 2,57 para R$ 2,61 por litro, um aumento residual de 4 centavos por litro. A medida terá duração de 2 meses e busca conter os efeitos da alta nos preços dos combustíveis causados pelo aumento do petróleo no mercado internacional devido à guerra no Oriente Médio. O desconto oferecido pela Petrobras tem relação com o decreto assinado pelo governo federal na última sexta-feira, que estabeleceu subsídio de 44 centavos por litro de gasolina. O PIB cresceu 1,1% no primeiro trimestre deste ano, informou o Instituto Brasileiro de Geografia e Estatística nesta sexta-feira. Em valores correntes, a economia brasileira totalizou 3 bilhões e 300 milhões de reais no período. O resultado representa uma aceleração em comparação aos últimos 3 meses de 2025, quando a economia brasileira cresceu 0,3%. Em relação ao mesmo período do ano passado, o avanço foi de 1,8%, enquanto no acumulado dos últimos 4 meses, a alta foi de 2%. A seguir, Fiesc Fecomércio dizem que redução da jornada de trabalho pode fechar 46 mil vagas no estado.
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9: Doze horas, 15 minutos. O prazo para que os contribuintes enviem a declaração do Imposto de Renda 2026 termina às 23 horas e 59 minutos da noite de hoje. Ao menos 2.040.000 declarações já haviam sido enviadas em Santa Catarina à Receita Federal até a meia-noite de ontem. Cerca de 204 mil a menos que o total de 2.245.000 esperados pelo Estado. O número já enviado equivale a 78% do total. Dos mais de 2 milhões de declarações, 57% terão restituição. Parte do território entre as cidades de Joinville e Garuva, no norte catarinense, foi classificado como alto potencial para a presença de terras raras. Apesar disso, no mapa elaborado a partir do estudo do Serviço Geológico do Brasil, divulgado na última semana, é possível que a maior parte do trecho apareça como intermediário e baixo. As terras raras são uma combinação entre 17 elementos químicos encontrados na natureza, geralmente misturado a outros minérios e de difícil extração. Apesar do nome, não são necessariamente raros, mas difíceis de isolar em alta pureza. A Federação das Indústrias estima que a diminuição dos horários de trabalho pode causar demissões no Estado. A Federação das Indústrias, a Federação das Empresas de Comércio, Bens e Serviços criticaram a aprovação da redução da jornada de trabalho de 44 para 40 horas semanais, aprovado pela Câmara dos Deputados, com maioria absoluta. Além da redução, argumentaram que o tempo para entrada em vigor, de 60 dias para adoção de 42 horas semanais e 14 meses para 40 horas, é muito pequeno. Um estudo feito pela Federação estimou redução para 40 horas, resultando em 41.400 vagas de trabalho em Santa Catarina. A Fecomércio aponta a perda de 27 mil empregos. A seguir, prefeitura vai devolver terrenos e projeto avança após aprovação unânime. Palestra reúne dezenas de jovens interessados em permanecer no campo.
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9: Doze horas, 20 minutos. Climatização do ginásio Lauter Weber começa a ser instalada no município. A informação é do vereador Rudinei Dalpiaz. A instalação do sistema de climatização começou a ser executada nos últimos dias. O investimento é resultado de recursos destinados por meio de emenda impositiva, mecanismo implantado na atual legislatura. Segundo o vereador, parte do valor disponível aos parlamentares foi destinada para melhorias na estrutura esportiva do município. O projeto prevê a instalação de 2 climatizadores e 3 exaustores, totalizando investimento superior a R$ 68 mil. O espaço é utilizado diariamente por escolinhas esportivas, professores, alunos e também para eventos culturais e apresentações de patinação. O parlamentar destacou que a climatização era uma demanda antiga das famílias e frequentadores do ginásio, principalmente em períodos de temperaturas elevadas. A expectativa é oferecer melhores condições internas já no próximo verão, beneficiando atletas, estudantes e toda a comunidade que utiliza o espaço. Projeto devolve a área do Santa Rita 3 e 4 para a Associação Concluir Infraestrutura. A informação é do vereador Rudinei Dalpiaz. A Câmara aprovou um projeto em única votação, encaminhado pelo Executivo, tratando da devolução da área dos loteamentos. Durante entrevista, ele explicou que anteriormente a área havia sido repassada ao município, porém, devido a mudanças na legislação, o modelo precisou ser alterado. Com isso, o terreno retorna para a responsabilidade da associação, que ficará encarregada da execução da infraestrutura através dos mutuários e da arrecadação das contribuições mensais destinadas à construção das moradias. Também avaliou de forma positiva os trabalhos do Legislativo neste início de ano. Segundo Dalpiaz, as sessões têm contado com debates importantes e troca de ideias entre os parlamentares, fator que contribui para a melhoria dos projetos discutidos e dos serviços oferecidos à população. Entre os novos projetos apresentados nesta semana, está a proposta que institui o Dia Municipal da Família na Escola. Novo sistema de distribuição reduz viagens de pacientes até a cidade. A informação é da vereadora Janaína Flach. Destacou que a distribuição de medicamentos nos postos de saúde dos dois distritos, maiores comunidades do interior de São José do Cedro, diminui as viagens feitas para a cidade. Muitos pacientes precisavam vir diversas vezes para a retirada de diferentes medicamentos. Agora, os moradores podem apresentar a receita no dia definido e já retirar o medicamento diretamente no distrito. Explicou que a iniciativa representa economia para famílias que precisavam pagar transporte ou táxi para buscar os medicamentos. Também elogiou o trabalho da farmacêutica, afirmando que a profissional compreendeu a necessidade da população e colaborou na organização do novo atendimento. Destacou o apoio da administração municipal e ampliar os serviços no interior. Compra de novos medicamentos para a farmácia básica gerou aprovação entre os moradores. A população tem demonstrado satisfação com a ampliação da oferta de medicamentos disponibilizados pela Secretaria Municipal de Saúde. Segundo Janaína Flach, novos remédios controlados passaram a ser fornecidos gratuitamente aos pacientes. Muitos têm dificuldades para comprar. Agora conseguem economizar com o atendimento oferecido pelo município. Qualquer economia no orçamento familiar faz a diferença. O fortalecimento da distribuição de medicamentos representa um avanço importante para a saúde pública de São José do Cedro. O objetivo é continuar ampliando o acesso.

0: com o Ministério Público, promotora, associação e a administração. A medida busca garantir segurança jurídica para que futuramente o município possa investir em melhorias de infraestrutura nos loteamentos. Carossi afirmou que as famílias já pagam pelos terrenos e que a devolução ao legítimo proprietário, no caso a associação, permitirá novos investimentos de forma legal e organizada. Enio Carossi também ressaltou que o município poderá receber alguns terrenos da associação futuramente para implantação de projetos habitacionais, como Minha Casa Minha Vida. Além da questão social, a regularização deve gerar movimento econômico e trazer desenvolvimento para São José do Cedro.
1: Desse imóvel que é legítimo proprietário à associação, desta forma, a Prefeitura Municipal vai poder futuramente investir com segurança, investir na infraestrutura em termos de fomento, e em contrapartida a associação Santa Rita 3 e 4 talvez ou possivelmente vai nos fornecer alguns terrenos para que nós possamos aí talvez construir alguma casa, Minha Vida. Então, há uma ação social neste loteamento 3 e 4. Eu estou muito feliz e estava com bastante ansiedade também, porque nós assumimos um compromisso de desenrolar esse projeto que estava muito tempo parado, né? A gente ouviu os sócios, a gente ouviu a diretoria, teve mudança da diretoria, então foi um trabalho árduo que agora nós estamos vendo uma luz no fim do túnel, né?
0: A administração quer acelerar obras de infraestrutura no loteamento. Segundo o vice-prefeito Enio Carossi, explicou que a prefeitura pretende trabalhar no sistema de fomento para agilizar as melhorias nos loteamentos. O modelo estudado, o município fará o repasse de recursos para a associação, que ficará responsável pela contratação das empresas que executarão as obras. Entre os serviços previstos estão arruamento, calçamento e até pavimentação asfáltica, conforme a necessidade definida pela comunidade. Após a execução das melhorias, a associação deverá prestar contas dos investimentos realizados ao município. De acordo com ele, a alternativa foi escolhida porque a prefeitura possui várias demandas e, se assumisse diretamente toda a execução das obras, o processo poderia se tornar mais lento. Destacou que existe grande expectativa das famílias para que o projeto finalmente saia do papel e os moradores possam conquistar um local estruturado para viver. Palmasola recebe micro-ônibus para fortalecer transporte de pacientes. A informação é do assessor de gestão, Tiago Bianchetto. O município recebeu um novo micro-ônibus destinado ao transporte de pacientes da saúde. Durante o evento, mais especialistas em Balneário Camboriú, com a participação de representantes de Palmasola, o veículo foi entregue para ser utilizado principalmente para o transporte de pacientes que vão realizar atendimentos fora do domicílio. Essa ampliação da frota representa mais conforto e segurança aos usuários do sistema de saúde. A administração tem ampliado os investimentos na área da saúde. O aumento da demanda por transporte motivou a busca constante por novos veículos para atender a população. Prefeitura amplia a frota da saúde com ambulância, vans e novos veículos. A informação é do assessor de gestão de Palmasola, Tiago Bianchetto. A administração segue investindo na renovação da frota da saúde. De acordo com o assessor de gestão, somente nos últimos meses, o município conquistou diversos veículos para melhorar o atendimento dos pacientes. Entre os investimentos citados estão a compra de uma van e de um carro no ano passado, além da chegada de uma nova ambulância e outra van, que será entregue nos próximos dias. O micro-ônibus, recebido essa semana, faz parte do processo de modernização. Segundo Tiago Bianchetto, os novos veículos garantem mais conforto e melhores condições de transporte para pacientes que necessitam se deslocar para consultas, exames e tratamentos especializados fora do município. Ele destacou ainda que o apoio dos governos estadual e federal tem sido fundamental.

0: para viabilizar os investimentos. Palestra reúne dezenas de jovens interessados em permanecer no campo. A informação é do gerente de acesso à terra e sucessão familiar da Secretaria de Estado da Agricultura, Hilário Gottselig. Ele participou de um encontro em São José do Cedro para apresentar detalhes do Programa Nacional de Crédito Fundiário. Segundo ele, o evento foi considerado um sucesso pela grande participação de jovens agricultores interessados em adquirir um pedaço de terra e garantir a continuidade das atividades no campo. Conforme Gottselig, cerca de 80 pessoas participaram da palestra, demonstrando o interesse crescente da juventude rural em acessar programas que incentivem a permanência no meio agrícola. Ele destacou que o programa é desenvolvido pelo governo federal em parceria com os estados, sendo executado em Santa Catarina por meio de convênios e apoio das entidades parceiras. Explicou ainda que o crédito fundiário busca criar oportunidades para que filhos de agricultores possam construir o seu futuro no campo. Segundo ele, o objetivo principal é garantir a sucessão familiar e fortalecer a agricultura de subsistência nas pequenas propriedades, considerada fundamental para a produção de alimentos no estado. O programa oferece financiamento com juros reduzidos para a compra de terras. Segundo ele, as condições oferecidas pelo Programa Nacional de Crédito Fundiário para jovens agricultores, uma das linhas mais atrativas é para pessoas até 30 anos. O financiamento é de até 306 mil, juros de 0,5% ao ano e prazo de até 25 anos para o pagamento. O programa também oferece rebate de 40% nas parcelas para quem pagar em dia. Outra modalidade é o PNCF+, 2,5% de juros ao ano, desconto de 20% nas parcelas pagas corretamente. Para produtores com maior patrimônio, a experiência consolidada, existe uma outra linha, o juro de 4% ao ano. As taxas são consideradas muito abaixo das praticadas pelo mercado financeiro atualmente, o que torna o programa uma alternativa importante para quem deseja investir em uma propriedade rural, destacou Gottselig.
1: Uma forma de buscar comprar um pedaço de terra e acessar a terra, né? E principalmente esses jovens é garantir que eles venham dar continuidade na propriedade, a gente chama de sucessão rural, né? Seja da própria família ou seja, inclusive, áreas novas que possam adquirir de terceiros, é importante. Então, a quantidade de pessoas participando aqui no município, aqui numa região, é alta. E, assim, também a quantidade de jovens interessados é mais importante ainda, porque traz para nós um desafio grande, ainda que essa molecada está interessada em continuar suas atividades no campo. E quando o jovem quer continuar a atividade no campo, ele quer ter de vida, uma qualidade de vida boa, quer ganhar dinheiro, né? Quer proporcionar um espaço para ele, para a futura família, que dê sucesso na vida dele. Então, a terra hoje é um dos espaços importantes para que isso aconteça.
0: 12 horas, 34 minutos. Ele ressaltou, porém, que tanto o comprador quanto o vendedor precisam atender uma série de exigências legais para viabilizar o financiamento. Secretaria intensifica ações nas estradas rurais com a chegada do inverno. A informação é do secretário de Agricultura de Anchieta, Leandro Pandolfo. Com as proximidades do inverno e aumento das chuvas, a Secretaria de Agricultura de Anchieta reforça os trabalhos de manutenção no interior do município. Destacou que o período exige atenção redobrada, principalmente nas estradas utilizadas pelos produtores de leite e demais agricultores. De acordo com ele, as chuvas e o barro acabam comprometendo a trafegabilidade, exigindo investimentos constantes em melhorias e recuperação das vias. O secretário explicou que a agricultura mantém parceria permanente com a equipe de infraestrutura para garantir agilidade nos atendimentos e nas ações de manutenção. Pandolfo ressaltou que o objetivo da administração de Anchieta é oferecer melhores condições de trabalho aos agricultores, assegurando acesso às propriedades e reduzindo os impactos causados pelo período chuvoso. Ele também destacou a importância da união entre os setores da prefeitura para atender às demandas do interior. Vacina nos primeiros meses de vida ajudam a prevenir doenças graves. A informação é da médica da saúde da família em Guaraciaba, Vanessa Adams. Segundo ela, a partir de 2 meses de idade, as crianças passam a receber novas doses de vacinas importantes para a sua imunização. Segundo a médica, uma das principais é a pentavalente, que protege contra difteria, tétano, coqueluche, hepatite B e infecção causada pelo Haemophilus influenza tipo B. Explicou que as vacinas aplicadas nos primeiros meses precisam de reforços posteriores para garantir maior eficácia e proteção às crianças. Entre as doenças prevenidas está a coqueluche, conhecida antigamente como tosse comprida, que pode causar sérias complicações respiratórias em crianças pequenas. Segundo a médica de Guaraciaba, os riscos de doenças como difteria e tétano, que podem provocar dificuldades respiratórias, rigidez muscular e até levar à morte em casos mais graves. Conforme a médica, ambientes fechados e o contato próximo entre crianças favorece a transmissão de vírus e bactérias, tornando a vacinação ainda mais necessária. Comitê Municipal vai definir prioridades do SC Rural em Princesa. A informação é do extensionista da EPAGRE, Cassiano de Souza. Durante o encontro de apresentação do programa SC Rural 2, ele falou sobre o Comitê Consultivo Municipal, responsável por auxiliar na coordenação das ações no município. Conforme Cassiano, o grupo terá papel importante na definição das prioridades locais. O comitê é formado por representantes da EPAGRE, Prefeitura, CRAS, membros da sociedade. Em alguns municípios, outras entidades também podem participar. Entre as responsabilidades está a validação e priorização de projetos que serão encaminhados pelo município. O comitê também ficará encarregado de definir quais públicos serão atendidos e quais demandas terão maior prioridade no programa estadual. Capacitação de profissionais altera atendimentos no posto de saúde de Princesa. A informação é do secretário de saúde, Valdemiro Gil. A secretaria iniciou nesta semana o cronograma de capacitação voltado aos profissionais da saúde. Na quarta tarde, o atendimento na unidade foi suspenso para a realização de multiplicação de conhecimento, ação que seguirá no mês de setembro. Conforme a administração, novas capacitações já estão programadas. Dia 29, no período da tarde, não haverá atendimento ao público para a continuidade das atividades. Hoje, o objetivo é qualificar ainda mais os profissionais e garantir melhorias nos serviços prestados à população. Reforma do posto de saúde avança sem interromper atendimentos em Princesa. A informação é do secretário de saúde, Valdemiro Gil. As obras no posto de saúde já atingiram 40% da parte interna concluída. A reforma inclui pintura, melhorias estruturais e adequações. Mesmo com fluxo intenso de pacientes, especialmente durante o período de aumento das doenças respiratórias, os profissionais seguem atuando em horários diferenciados para evitar prejuízos aos serviços prestados. A expectativa da administração é concluir a obra dentro do prazo previsto de 4 meses. Entre as melhorias está a construção de um espaço adequado para pacientes que aguardam transporte de ambulância para outros municípios. 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Doze horas, 44 minutos. As últimas notícias do Globo em Foco. Homem é preso por agredir a ex-companheira. Fato aconteceu em Dionísio Cerqueira. A mulher foi vítima de agressão na tarde de ontem por volta das 18 horas. O caso foi registrado no contexto de violência doméstica. A PM relatou que o ex-companheiro foi até a casa da vítima após o fim do relacionamento e passou a agredi-la fisicamente. Ele desferiu tapas segurando ela pelo pescoço. Ele foi localizado e negou as acusações. Mesmo assim, recebeu voz de prisão e foi encaminhado à delegacia. Homem é ferido a golpes de facão durante discussão por botijão de gás roubado em Campo Erê. A PM atendeu na noite de quinta-feira, por volta das 20 horas, uma ocorrência envolvendo furto, receptação, ameaça e lesão corporal em Campo Erê. Segundo a PM, a guarnição foi acionada por um morador relatando o furto de um botijão de gás. Após realizar buscas por conta própria, utilizou o objeto em uma residência. Os moradores informaram que haviam adquirido o botijão de um terceiro, o ladrão, por um valor muito abaixo de mercado. Após a identificação do objeto, iniciou-se um desentendimento. Um dos homens que estava de posse do botijão teria ameaçado a vítima, arremessando pedaços de madeira em sua direção. Durante a discussão, a vítima acabou atingindo um dos envolvidos com golpes de facão, causando lesões leves. Os dois homens que estavam com o botijão admitiram ter comprado o objeto, mesmo suspeitando que pudesse ser roubado ou de origem ilícita. Todos envolvidos foram encaminhados à delegacia de São Lourenço. Mulher fica ferida ao colidir veículo contra a árvore. O fato aconteceu em São Lourenço. A mulher ficou ferida após colidir o veículo contra uma árvore no dia de ontem, às 17h30, no bairro Cruzeiro. A ocorrência foi atendida pelo Corpo de Bombeiros, que encaminhou a vítima para atendimento médico. Queda de moto deixa a adolescente ferida. O fato aconteceu em São Miguel do Oeste. Adolescente de 17 anos ficou ferida após queda de moto na manhã de hoje, no bairro São Sebastião. Segundo informações da polícia que colheu no local, ela sofreu suspeitas de fratura em uma das pernas. Recebeu atendimento do bombeiro e foi encaminhada ao hospital. O condutor da moto, de 18 anos, teve apenas escoriações. Segundo relatado ao portal Peperi, ele perdeu o controle após passar uma poça d'água e realizar curva logo em seguida. A PM também esteve no local. PM apreende ciclomotor adulterado conduzido por adolescente no centro de São Miguel. A PM apreendeu mais um ciclomotor adulterado, segundo a Polícia Militar, em operação de fiscalização de trânsito. O veículo era conduzido por adolescente de 15 anos. Ele foi abordado ao serviço trafegando em zigue-zague. Durante fiscalização, foi realizado um teste que apontou que o veículo alcançava velocidade superior à permitida na fabricação. Veículo furtado é localizado no centro de São Miguel. Uma mulher imigrante, moradora de São Miguel, acionou a PM na manhã de ontem, dizendo que o seu veículo havia sido estacionado no centro e havia sido roubado. O Fiesta vermelho foi localizado pela PM horas depois e devolvido à proprietária. De acordo com o relato de Vendes Ribeiro, o veículo estava estacionado na esquina da 15 de novembro com a 21 de abril. Ela foi trabalhar no posto de saúde. Ao retornar, percebeu que o automóvel não estava mais estacionado. Acionou a polícia. Segundo ela, sempre deixou o veículo trancado e nunca havia passado por situação como essa. Por volta das 11h30, o veículo foi localizado a poucos metros do local onde ela teria estacionado. O carro foi encontrado com as portas abertas e foi entregue à proprietária. Motorista de Princesa fica ferido ao bater em carro estacionado no centro de São José do Cedro. O motorista ficou ferido ao se envolver em acidente de trânsito na noite desta quinta-feira, dia 28, por volta das 20h50, na rua Jorge Lacerda, proximidades do Banco do Brasil. De acordo com o Corpo de Bombeiros, a colisão envolveu um Vectra de Princesa, que causou o acidente, que colidiu contra uma Space Fox branca, que estava estacionado. Com impacto, a Space Fox foi arremessada contra uma árvore localizada sobre a calçada. Já o Vectra girou na pista e só parou após atingir com a traseira o portão de uma residência do lado oposto da rua. Não se sabe a velocidade que o condutor conduzia o veículo. o motorista do Vectra de Princesa sofreu um corte na cabeça. Ele foi encaminhado pelos bombeiros ao Hospital de São José do Cedro. Morre motociclista envolvido em grave acidente em Itapiranga. O motociclista envolvido na colisão com uma caminhonete F4000 no início da tarde de ontem no interior do município morreu pouco depois de dar entrada no Hospital Sagrada Família. O acidente aconteceu na ITG 070 em Laranjeira. O homem de 27 anos foi socorrido em estado gravíssimo e encaminhado ao hospital. Ele não resistiu aos ferimentos, sofrendo múltiplas fraturas e estava em parada cardiorrespiratória. Identificado o homem que morreu em grave acidente no interior de Itapiranga. O motociclista envolvido na colisão com uma F4000 foi identificado. Jonatas da Costa Araújo, 27 anos, morador da linha Aparecida. Ele se envolveu em grave acidente e foi socorrido em estado gravíssimo pelos bombeiros, mas faleceu logo após dar entrada no hospital de Itapiranga. 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
4: 12 horas 55 minutos.
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0: Boa tarde, ouvintes. No Show de Bola de hoje vamos falar do Grêmio, que joga no final de semana sua última partida. Será que ganha do Corinthians, Valdi? Boa tarde.
1: Boa tarde, Everton. Também o Jonathan. Pois é, vai ter que suar para ganhar do Corinthians, né? A gente sabe que o Corinthians tem esse costume de complicar as coisas para a dupla Grenal e com o Grêmio não é diferente. Mas o Grêmio precisa vencer. Se não vencer, aí complica de vez as coisas para o Grêmio, que não está muito bem no Campeonato Brasileiro.
0: O Grêmio joga em casa e tem obrigação de vencer. Meu palpite já vai hoje, aqui, agora. Meu palpite é 2-1 pro Grêmio. Esse mesmo Corinthians que já jogou com o Internacional, né, Jonathan? Mas vamos falar do Inter. O Inter joga com o Bragantino fora de casa no final de semana. Boa tarde, Jonathan.
2: Boa tarde, Everton, Valdemar, ouvintes da Cedro. Pois é, o Internacional tem um jogo difícil, uma história aí a trilhar fora de casa. O Internacional, que não fez boas partidas esse ano fora de casa, o torcedor do Grêmio, do Inter, vai lembrar bem, mas em compensação fez algumas partidas muito boas. Então...
0: Mas ganhou do Corinthians fora de casa?
2: Exatamente, mas fez algumas partidas muito boas também. Então é a mesma situação do Grêmio, né? Não tem sequência, é difícil de analisar as atuações, mas jogo importante para o Internacional nas pretensões aí de sair dessa zona de desconforto de vez. Nesse momento o Inter é o 13º colocado com 21 pontos, está a exemplo do Grêmio, a 3 pontos, fora aí da zona de rebaixamento. 12h57, está no ar o Show de Bola com o patrocínio de Postos Balbinotti. 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
1: O esporte local, o Campeonato Municipal de São José do Cedro, teve jogos ontem, né? Série Ouro, os seguintes jogos então. Lembrando que os jogos aconteceram lá na São Domingos, né? Era para ser aqui no Lauter Weber, então aconteceram lá na São Domingos. Teve os seguintes jogos e confrontos. Às 19h15, o Esporte Clube Real LG Instalações venceu o Semix por 3-1. No outro confronto, às 20 horas, teve NS Futsal Pavilage 0-1 para o Inter da São João. No outro confronto, às 21 horas, teve a Pubol Trilhar Gestão 4-3 para o Corinthians da São Germano. Próximo confronto aí acontece, né? Acontece agora no dia 3. No dia 3, então, próximos confrontos aí da chave ouro, né? Da série ouro, tá? Então, no dia 3 aí tem sequência aí os jogos aí também, tá? Então, a gente fica aí no aguardo pra gente divulgar. Semana que vem a gente divulga aí. Tem também aí outros jogos. Deixa eu ver os confrontos que teremos aí também pelo feminino, né? O feminino também terá jogos amanhã, sábado, dia 30. Tem os confrontos do feminino. Às 18 horas, Alambique Futebol Clube vai enfrentar a equipe do CR Construções. E às 18h45, Roquinho Construções e o Criciúma. Então são esses os jogos que acontecem pelo feminino. O Sub-18 também só tem sequência, então. Aí os jogos, deixa eu ver que dia que tem sequências aqui, né? Sequência dos jogos. Sábado amanhã também tem no Lauter Weber. Às 20h45 tem jogos aí, Lijax Futebol Clube versus Real Futsal. Tem também Estrela do Oriente e Ajax Futebol Clube. Isso aqui é pelo Sub-18, né? Também temos amanhã, Sub-18 também, a Pubo Trilhar Gestão versus Semix. E ainda tem Carpanos versus Associação Recreativa Cultural Floresta. Então esses jogos aqui pelo Sub-18, né? Então a gente vai tentando divulgar aqui, né? Como o pessoal vai colocando aí, a gente vai tentando divulgar aqui também, tá? Então esses jogos aí. Deixa eu só ver aqui também, tem os confrontos aí, lembrando que as equipes lá de Guarujá do Sul, né? Guarujá do Sul.
2: Então, aí... Só para complementar, perdão, Valdemar, não sei se tu falou, mas hoje temos também a final do interiorano aqui de São José do Cedro, né? Não sei se tu chegou a comentar. Ai. Mas hoje lá na Mariflor nós temos, a partir das 19h15, o jogo da disputa do terceiro lugar entre o Real Futsal e a MRF Studios, Edre Studio, e a finalíssima, né, valendo o título às 20 horas com a Granja Ascoli Internacional.
1: Também temos do Guarujá do Sul, né? Hoje então tem também jogos, lembrando que esses aqui, a semifinal, né? As semifinais então, ou melhor, quartas de final, né? Do Livre, Mecânica Guarujá enfrenta União Pessegueiro, tá? Pelo feminino, semifinal, Malhas Guarujá e Mecânica Guarujá, e quartas de final no Livre, do Rox versus The Jones às 21h15, então, lá no ginásio municipal, então, lembrando que a final, as finais estão marcadas para o dia 20, lá em Guarujá do Sul, então já tem então esses confrontos aí que estão sendo jogados para definir quem serão os finalistas então do Campeonato Municipal lá de Guarujá do Sul de Futsal 2026. Esses eram as informações então aqui do esporte local e regional.
2: 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Grêmio, Valdemar, Grêmio que conheceu ontem, né? Aí o seu possível adversário para a próxima. Hoje, na verdade, né? O seu possível adversário para a próxima fase da Sul-Americana, se passar pelo playoff, né? Lembrando, o Grêmio tem esse jogo entre o Bolívar, né? Como o Grêmio ficou nessa segunda colocação, então precisa jogar repescagem. O Bolívar foi o terceiro pior. O último pior terceiro colocado, dentro da Libertadores, enfrentará o Grêmio, então, como o melhor segundo colocado. Jogos que acontecem, claro, depois da Copa do Mundo. E se o Grêmio passar para a próxima fase, passando aí do Bolívar, vai enfrentar a equipe do São Paulo dentro da Sul-Americana. Então, acho que melhor para o Grêmio já perder antes, cai fora, popa uma viagem, porque depois que pegou o São Paulo, meu amigo, é difícil, né? Por mais que o São Paulo não esteja numa fase tão boa, mas a fase lá é bem melhor do que aqui no Grêmio, né? Então, mais uma pedreira, né? Nós falávamos tanto e foi comentado tanto sobre essa Sul-Americana ter uma cara de Libertadores por conta de ter grandes clubes, né? A exemplo do São Paulo, então grandes clubes jogaram a Sul-Americana esse ano e o São Paulo era uma dessas equipes. E agora o Grêmio, então, vai enfrentar a equipe de São Paulo, claro, se passar pelo Bolívar, que eu acho que, sinceramente, não sei nem se acontece esse avanço do Grêmio nesse playoff.
1: Também já foi definido também as oitavas de final da Libertadores, né? Eu destaco o jogo de ontem do Palmeiras, cara. O que o Palmeiras jogou ontem, claro que o outro time era bem inferior à equipe do Palmeiras, mas o Palmeiras massacrou o Júnior Barranquilla ontem, 4-1, né? Sobrando o futebol, mostrando que o Palmeiras é o forte candidato novamente ao título da competição, né? Então, acredito que Palmeiras e Flamengo vêm muito forte novamente. Lembrando, Jonathan, que todas as equipes brasileiras se classificaram, né? Tanto na Libertadores quanto na Sul-Americana. Mesmo que o Grêmio vai ter que fazer os playoffs, então, aí as equipes brasileiras se classificaram. Então, no grupo, vamos por grupo aqui, no grupo A, então, o Flamengo se classificou com 16 pontos. Provavelmente seja o melhor classificado, já é, né, o melhor classificado aí, vai trazer todos os jogos da volta para casa, e isso é legal pro Palmeiras, acredito, ou pro Flamengo, desculpa, 16 pontos, a melhor campanha é do Flamengo. também aí na chave C, o Fluminense também classificou com 8 pontos. Na chave D, o Cruzeiro classificou com 11 pontos.
2: E aqui chama atenção, né? O Boca Juniors de fora, né? Nessa chave aí, né?
1: O Boca Juniors não consegue montar um time competitivo.
2: E vai para a Sul-Americana, né? Mais um gigante que entra na Sul-Americana, né? River Plate, agora o Boca também.
1: É uns gigantes adormecidos, né? É. Que não consegue mais sair, porque os investimentos na Argentina são muito baixos. Aquilo que eu falava ontem sobre a equipe da Chapecoense buscar jogadores na Argentina. Eu até falei, comentei sobre isso, por isso que, na minha opinião, precisa-se ter um cara cabeça aberta, como um presidente, como alguém que seja inteligente para negociar, cara. Por isso que eu falei ontem sobre a Chapecoense. Aqui nós moramos pertinho da Argentina, enfim, mesmo assim, você tem essa forma de fazer negociações na Argentina, porque a Argentina não se investe muito dinheiro como aqui no Brasil. O Brasil hoje joga dinheiro, o jogador ganha 100 mil reais, 150, 200, 300. É dinheiro, cara, isso aí não é qualquer coisa. Para uns perna de pau que nem na Chapecoense, tem uns ali que ganham 50, 60, 70 mil, acredito eu, Jonathan. Mas não vale 5, viu? Perde pro Mauá para jogar. Tem uns ali que perde feio pro Mauá para jogar, jogando na Chapecoense, como profissional. E tem outros jogadores que, na minha opinião, olha, dão de surra nesses caras aí da Chapecoense. Então, infelizmente, a gente não vê... Eu não vejo uma luz no final do túnel ainda na Chapecoense, não adianta. Má gestão. Eu não sei se tu vai lembrar, João, eu já falei isso aqui, eu acho que é a décima vez que eu tô falando, já virou até clichê. Chapecoense, depois do acidente, nunca mais a Chapecoense conseguiu se recuperar. E eu falo isso com uma dor no meu coração, por quê? Porque os caras que estavam ali pegaram muito dinheiro, Jonathan. Teve gente ali que enriqueceu, cara. Teve gente que largou mão da Chapecoense, podre de rico, por quê? Aquela vez, não sei se tu tá lembrado, mas vou refrescar a tua mente e falo uma coisa aqui, falo por mim, não tô lendo, não tô falando nada. Aquela vez Real Madrid mandou dinheiro. Cara, veio muito dinheiro pra Chapecoense, cara. Veio muito dinheiro pra Chapecoense. Todo mundo ajudou a Chape. Emprestaram jogadores pra Chapecoense pra recomeçar. E olha a dívida que a Chapecoense tem, cara. Quase que impagável a dívida que a Chapecoense tem. Então, falando sobre isso, eu fico muito triste porque teve muita gente que se aproveitou do momento da Chapecoense e depois nunca mais vão aparecer, cara. Ó, pegaram, fizeram alguma sacanagem aí, ó. Nunca mais aparecem. Né? Então, na minha opinião, realmente, esse dia eu estava ouvindo um depoimento do presidente da Chapecoense, ele falando, cara, se o pessoal soubesse a verdadeira situação da Chapecoense, eu entendo isso dele também, né? Muitos jornalistas, muitos às vezes nem iam falar sobre a Chapecoense, mas eu falo que tem uma forma de fazer, claro que a gente não sabe as dívidas que tem, né? Lá por dentro, porque são impagáveis praticamente, mas teria que buscar jogadores, eu acho que de uma outra forma, de uma outra maneira. Tem vários jogadores bons que daria para trazer para representar a Chape. Continuando aqui, no grupo D, o Cruzeiro, né, classificou com 11 pontos. No grupo E, o Corinthians classificou com 11 pontos. No grupo F, o Palmeiras classificou com 11 pontos, então o segundo melhor colocado. E ainda no grupo G, o Mirassol, cara. Quem diria o Mirassol com 12 pontos? Foram os classificados, aí os brasileiros, então, classificados na Libertadores da América. Todos os times classificaram, todos os times brasileiros da Libertadores classificaram e também da Sul-Americana também, todos os times brasileiros classificaram, com destaque aí pro Grêmio, que buscou essa repescagem, então aí vai disputar contra o terceiro colocado, aí o terceiro, né?
2: Pior terceiro
1: colocado aí da Libertadores, que é o Bolívar, né? Então a Chapecoense vai o Grêmio, desculpa, vai enfrentar essa em dois jogos para ver se vai passar para as oitavas.
0: Pois é, o Grêmio joga com o Corinthians em casa, o Grêmio joga na Arena do Grêmio. Esse jogo é importantíssimo para o Grêmio, porque o Grêmio vai ter o jogo da volta contra o Corinthians, que vai ser na última rodada do Campeonato Brasileiro. E aí, como é que o Grêmio vai estar lá na última rodada? Desesperado para não cair para a Série B? Ou vai estar tranquilo, de repente, já com uma boa colocação, uma boa classificação para Sul-Americana, para Libertadores? Não vai. O time do Grêmio é um time ruim. No jogo que aconteceu na terça-feira dessa semana, deu para ver. O time do Grêmio é aquilo ali. O time do Grêmio não é Grêmio Atlético. O time do Grêmio não é que nem jogos bons que o Grêmio teve esse ano. Não, não é. O time do Grêmio é aquele time ali, porque ali tinha tudo. Tinha torcida, tinha estádio lotado, jogando em casa, incentivo do torcedor, de todo mundo, e precisando ganhar para ficar em primeiro lugar e não precisar ir jogar a repescagem. Então essa situação é uma situação ruim que o Grêmio mesmo se colocou. E não adianta, não, o Grêmio não se classifica para Libertadores. E tomara que não se classifique, porque não adianta, né? Vai querer. Chega a se classificar para Libertadores para levar pau de todo mundo e cair já na fase de grupos, né? Ou de repente se classifica para uma pré-Libertadores, né? Também nem vai para a fase de grupos, já seria eliminado. Essa é a minha opinião do Grêmio. Mas o Grêmio precisa, né? Vencer o Bolívar agora, jogos ida e volta, né? Da Chapecoense que tu falou ali, que tu buscou esse assunto aí, Valdemar, bem interessante, eu concordo contigo. Teve muita gente que ajudou, porque assim, a comoção que teve quando a Chapecoense teve aquele acidente grave, a comoção foi mundial, né, cara? Nunca aconteceu um acidente como esse na história do futebol mundial. Teve acidentes gravíssimos também que ceifaram dezenas de vidas de jogadores, mas ali foram 70 e poucas pessoas, né? Que 72? Eu não,
1: 72, acho que
0: eu não
2: 71.
0: Lembro. 71, obrigado, Jonathan. Então, cara, ali é um número muito grande de pessoas, né, que perderam a vida. E outra coisa, né? Sem temporal, sem nada, porque aí acontece assim, um voo acontece um acidente aéreo, um temporal, a força da natureza, sabe? Tudo isso ameniza um pouquinho o coração das pessoas. Mas quando é um fato tosco, um fato sem precedentes, aonde um piloto inescrupuloso, para não receber uma advertência, inclusive com a possibilidade de perder o brevet temporariamente, não avisa a torre que ele está sem combustível, ele está em pane seca, que é o nome científico correto a aplicar, para não levar uma advertência. Não, eu vou pousar, porque se ele pousa quando dá, ele não se reporta para a torre, ele pousaria, ia lá e abastecer o avião e pronto. Por que ele não parou num outro aeroporto para abastecer? Porque o cara era foi para o inferno esse louco aí. Se tem essas coisas aí, né? Mas é verdade, Valdir. Muita gente se aproveitou. Eu quero mandar um abraço para os piados, os guris da Batatinha, né? Para o nosso amigo Eduardo. Olha só. 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Valdemar já falou de manhã. Valdemar já falou também, mas eu vou aproveitar e falar de novo, porque hoje o meu grande amigo Nadir Geller, do tio Guilin, está de aniversário. Mandar um abraço grande para ele. Felicidades, muitos anos de vida. Alô, tio Guilin, um abraço, meu galo velho. Não dá para tocar música para ti aí, né? Até porque o teu Colorado não está merecendo música, né? Mas o senhor merece. A domingo nós vamos tocar uma gauchesca, aquela valorizado, aquela música que tu gosta muito. Parabéns aí, tio Guilin. Felicidades. E o Valdemar, que agora, se convidar de novo, ele vai comer o churrasco aí, viu? Será que vai?
1: Depende do dia, a hora.
0: É, não, qualquer hora. É, tu que...
1: Sempre sou compromissado com o meu trabalho antes do... Levantar cedo, né? Pra torna manter
0: cedo. Não, não, mas cedinho, mano.
1: Às 17 horas a janta.
0: Sim.
1: 8 horas, ainda retornando já.
0: É, ou então na sexta-feira, né? Que sábado de manhã tu tá de folga, né?
1: Na sexta-feira tem. Dá pra negociar agora, dá pra.
0: É, e inclusive eu acho que podia ser. Às vezes a dona G tem algum compromisso, jogar canastra com as amigas, né? Aí o tio Guilin faz lá, nós ajudamos ele, pode ser só pros rapazes, né?
1: É.
0: E depois nós se larguemos, piá.
1: Deus o livre.
0: Dionísio, é longe, tô pegando alto.
1: Já que tu quer levar o Tiglin pro mau caminho já.
0: É, não.
1: Pagar o presente dele.
0: Tu que queria que eu fosse.
1: O Tiglin, o Everton tá querendo te dar um presente.
0: É ele.
1: Vale carne.
0: É ele. Abraço.
1: Os confrontos das oitavas de final ficou assim, então, só pra gente trazer.
0: Não, claro, fica à vontade.
1: Tô com o teu negócio, Saber. Não, bem tranquilo. Os Estudiantes, então, enfrentam a Universidade Católica. Osário Central vai enfrentar o Corinthians. Lembrando que é nessa hora, então, o Corinthians faz o jogo da volta em casa. Vai ter clássico em confronto brasileiro, Cruzeiro e Flamengo. Então, lembrando que o Flamengo faz o confronto da volta em casa. O Tolima enfrenta o Independiente del Valle, Mirassol e LDU, Palmeiras e Cerro Porteño, Platense e Coquimbo Unido, né? Que coisa. E o Fluminense enfrenta o Independiente Rivadavia. Então, esses times aí são os confrontos. Então, o Fluminense joga o jogo da volta em casa, o Palmeiras joga o jogo da volta em casa, o Mirassol joga o jogo da volta em casa, Cruzeiro. Desculpa, ao contrário, né? Contrário, o Independente que faz jogo da volta em casa, o Fluminense sai para jogar fora, o Palmeiras também confronto fora, primeiro, o Mirassol fora também, Cruzeiro fora também, o primeiro jogo em casa, né, o jogo da volta em casa, fora de casa, são os confrontos então da Libertadores aqui, né.
0: Tá, eu tava vendo uma coisa aí e quase que eu me atrapalhei, não, sabe por quê que eu quase me atrapalhei? Porque... Qual é o melhor time da Argentina?
1: Hoje?
0: Hoje, historicamente, eles têm sido, nos últimos 20 anos, eles têm sido o melhor time da Argentina.
1: Eu acho que o River.
0: É, exatamente, o River Plate, historicamente.
1: O Boca sempre foram...
0: Nos últimos 20, mas o Boca é muito... E o Boca, dizem os torcedores de La Bombonera, os torcedores do Caminito, que é o bairro onde está situado o estádio do Boca Juniors, dizem que o Boca tem a maior torcida da Argentina. Se não é a maior, é a mais fanática, a que mais faz barulho, a que mais aparece. E até acredito que seja mesmo a maior torcida. No entanto, faz anos já que o River consegue ter uma estrutura, uma administração melhor do que o Boca Juniors. Não, e eu quase falei bobagem porque eu disse, cara, mas o São Paulo na Libertadores com o River? Não, o River está... na Sul-Americana, assim como o São Paulo, cara. Não é, né? E o Boca tá na Libertadores.
3: Não, e... vai jogar agora a Sul-Americana.
0: Ah, também, eles, né? Caíram, eles caíram. Mas eles estavam, né, Jonathan?
3: Sim,
0: estavam. Obrigado.
3: No caso, vai ter, que eu não falei, né? Vai ter uns 5 times aí nível Libertadores jogando uma Sul-Americana, né? Inclusive, o São Paulo tá no caminho do Grêmio, né? Como falei antes. E se o Grêmio passar pelo São Paulo, e evidentemente o Boca Juniors seguiu o trajeto que é natural, que se imagina dele, o Grêmio ainda pega o Boca na próxima fase. Então, mas o caminho do Grêmio na Sul-Americana, se tudo der certo, seria São Paulo, Boca, eventualmente um River Plate até chegar na final, né?
0: A tua observação é bem legal e bem bacana no contexto, né, da importância desses times, mas, cara, não é somente isso, Jonathan. Colaborando com a tua informação, vai ter pelo menos aí 5 times... Não 5, não vou dizer porque tem uns que eu não sei. Mas pelo menos 4 campeões mundiais, cara. E o São Paulo bicampeão mundial. O Grêmio campeão mundial. O River campeão mundial.
3: Santos.
0: O Santos também está na Sul-Americana?
3: Sim.
0: É, viu? Eu só Botafogo e Atlético Mineiro que eu não tenho certeza. Botafogo e Atlético Mineiro que eu não tenho certeza que se são campeões mundiais.
3: Botafogo, acho que não.
0: É, mas, cara, ó o que o Jonathan falou, ó, Santos, Grêmio, River, Boca Juniors, Olímpia também, se eu não me engano. Cara, olha só como o futebol desses clubes caiu, né? Infelizmente, né?
3: Era tido antes de começar a própria competição, né? Toda essa. Que era a maior sul-americana de todos os tempos, né? Por conta dos times, enfim. Mas chama atenção, realmente, né? Chama atenção. O nível, a gente sempre, e a Sul-Americana sempre foi considerada como uma série B, né? Uma segundona aqui do cenário sul-americano, né? Ninguém dava muita importância para a Sul-Americana, até porque a Libertadores é o mais importante, né? Mas interessante, né? Vai ser uma competição bem, bem interessante aí nessa fase de mata-mata, só vai ter confronto difícil aí.
0: E que voltou a ter muito interesse por parte dos clubes pela premiação que é oferecida. E já era antes, né? Também o campeão, o grande campeão, se classifica para a Libertadores direto, né? Já vai lá na fase de grupo, já vai como se fosse campeão ou da Copa do Brasil ou campeão brasileiro, né? Isso é bom, é muito bom. E é um título interessante. O Grêmio já é campeão. O campeão de tudo não é campeão de tudo, não, realmente.
3: O Grêmio não é campeão da Sul-Americana.
0: Sul-Americana, eu acho que o Grêmio é, cara. Tem certeza que não? Vai, então.
3: Sul-Americana é um dos únicos títulos que o Grêmio não tem. Um dos poucos títulos, né, que o Grêmio não tem é Sul-Americana. O Internacional, inclusive, quando ele passou a ser chamado de campeão de tudo, foi justamente quando foi campeão da Sul-Americana, né? Antes disso.
0: Mas eles não tinham sido campeões da Recopa, né?
3: E nem da Série B. Que eles caíram e não foram campeão, né? Subiram também, em segundo, né?
0: Inclusive.
3: Obviamente que é brincadeira. Mas é interessante, né? Porque é uma competição que não se dava muita atenção, muita moral, né? Mas agora, com esse tanto de time bom que tem aí, quem sabe, né? Mas é um caminho difícil para o Grêmio, né? Como falamos, Bolívar agora, depois eventualmente um Boca. O River está no lado esquerdo da chave também, que é o lado que pode se enfrentar com o Grêmio. Então vai ser mais difícil que a campanha que o Grêmio teve lá em 2017, em nome de times falando, né?
0: Quando a gente e que fala tinha um timaço de... e ia ser campeão, né? Se não fosse o Bressan, ia ser campeão, cara. É isso aí, não. De qualidade do time do Grêmio era muito melhor, né, cara? Ganhou lá e estava empatando em casa, né? Na época ainda o gol fora valia, tinha um peso maior, né?
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0: Morreu Adélia Bedim. Adélia Bedim, 84 anos. Essa senhora, essa vovozinha, ela foi uma das fundadoras da torcida Vai Guarani, do Guarani em São Miguel do Oeste. Eu até achei que ela era irmã, que ela é mãe do jogador Bedim. Mas eu não sei se é, não vou afirmar aqui se ela é mãe do Bedim. Teve o jogador Bedim, que jogou, que foi zagueiro do Guarani, mas o Bedim é 84, o Bedim tem a minha idade, de repente, um pouco menos do que eu, não, a minha idade o Bedim tem. Então, de repente, ela com 30, 30 e poucos anos, quando nasceu o Bedim, pode ser que seja. Mas aqui na matéria do Ricardo Orso, que fez uma matéria muito legal, parabéns do Ricardo, homenageando essa senhora, ele não fala, né? Só fala do marido dela, o seu Bento Bedim, né? Mas faleceu essa senhora, né? 84 anos, e ela foi uma das da torcida. Falando nisso, Valdemar, eu puxei o assunto porque eu quero falar do estadual de amadores. Hoje de manhã eu estava falando com o Ricardo Nascimento, lá de Itapiranga. Eu disse: Ricardo, e o Cometa, Pia Véia? O jogo em casa no final de semana, e nós estamos na torcida pro Cometa aqui. E falei mais: entre Aliança e Cometa, eu sou Cometa. Não, eu disse que nós era. Tu também ou não? Tu é do Aliança?
1: Eu sou Aliança.
0: Então, ó, eu sou do Cometa. E tu, Jonathan?
1: Eu gosto
0: do Cometa Aliança. Cometa
3: ou Aliança?
0: Aliança. É o Aliança, ó. Então, 2-1 aqui.
1: Cometa, nós tivemos muitos confrontos com eles.
0: 2-1 pro Aliança, né? E eu sou mais do Cometão. Eu sou do Cometa.
1: O Aliança, o pessoal é mais queridinho.
0: São mais... Os alemães de São João são mais gentis que os alemães de Itabiranga.
1: O Jair Miller é muito top, né, cara? O cara chama ele fazer uma entrevista, o cara tem uma gentileza.
0: Ele é um alemão, né? Gente boa, ele é.
1: Uma gentileza.
0: Não, todo. E o pessoal de Itapiranga também, né? Mas a gente fica mais apegado. Eu, por exemplo, gosto muito
1: do... Mas Itapiranga não tem ninguém, assim, que...
0: É, porque assim, são gerações, Valdemar, gerações. Eu, por exemplo, gosto muito do Diva. O Diva é ex-jogador do Cometa, jogou também aqui no Estrela do Oriente. O Diva é um cara, e o Diva era o centroavante do Cometa. Então eu tive essa ligação com ele. É outra geração, é uma geração depois, né? A geração que eu transmitia os jogos lá, hoje o Valdemar transmite, e eu é a época do Diva, a época do Casquinha. O Casquinha é o diretor da Ford lá de Itapiranga, e o Casquinha foi presidente, foi jogador e foi presidente lá do Cometa também, né? Então, em virtude disso, né, que a gente fica com essas ligações e esses bem-querer para com esses outros times, né?
3: Eu olha aqui, que... Everton. Olha esse, conhece esse cara aqui?
0: É o Alisson.
3: Olha o tamanho que tá o homem. Fora de forma.
0: É, ah, mas às vezes isso é
3: fake. É o ângulo.
0: É, não,
3: verdade, isso aqui é foto do treinamento de hoje de manhã.
0: De quem que

0: Neymar poderá ser cortado, né? Tipo, até o próprio doutor da seleção brasileira alegou, ou o treinador, o Ancelotti, alegou que o Santos havia faltado com a verdade, né, sobre a lesão do Neymar. Mas eu acredito que o Neymar não vai ser cortado, cara, né? Ele tem aí 2 semanas e não vai participar dos jogos aí da seleção que tem de amistosos. Acho que são 2 jogos de amistosos, então o Neymar não vai participar, mas eu acredito que o Ancelotti não vai cortar ele, vai levar ele assim, se caso ver que ele vai ter condição de pelo menos disputar os jogos, né? Então, se ele vai conseguir se recuperar nesses 15 dias aí. Caso contrário, o Jonathan Everton provavelmente seja o Pedro chamado, se caso o Neymar for cortado, né? É uma das primeiras opções que
1: eu acho que deve chamar o
0: Pedro.
1: O João lá do Chelsea lá também tem é um cara que pode chegar nesse meio aí. Mas me chama a atenção nesse caso, que a gente comentou esses dias, né, Valdemar, não deu tempo de complementar, mas alguma coisa aconteceu aí, né? Ou os médicos do Santos omitiram informação para o Neymar ser convocado, porque quando ele estava no Santos, a equipe médica do Santos disse que ele tinha um pequeno incômodo na panturrilha. E aí, quando chegou no exame médico, o primeiro exame médico da seleção brasileira, o Lasmar, né, que é o médico da seleção, já constatou uma lesão de grau 2, inclusive, já. Então, alguma coisa aí aconteceu, alguém omitiu informação ainda.
2: De repente, até no final de semana, né? Às vezes ele foi descer do iate, né? E pode ter forçado a panturrilha, né? Porque
0: chegou de avião lá, né?
2: Foi descer do jatinho.
1: É. Chegou de helicóptero.
0: É. Que fase, né? Essas partes aí que acho que os caras ganham muita grana, né?
1: Valeu! Tá. Ou foi dormir de pé, né? Tem um amigo meu que gosta de dormir de pé, certo? Foi dormir de pé, machucou a panturrilha.
0: Que coisa.
2: Ei, dorme de pé e toma banho juntando sabonete?
1: Não, você já não
0: junto com o Jonathan, esse é amigo do Jonathan.
2: Não. Você vai que o cara tá escutando.
0: Mas não
2: e é ele que dorme de pé, né?
0: É amigo do Jonathan igual.
2: É.
1: Eu não tenho nada a ver com essa história aí.
0: O Jonathan também é solteirão.
1: Só falei que tem um amigo meu que dorme de pé. Eu sei que ele tá escutando essas horas.
0: Abraço, amigo do Jonathan que dorme de pé.
2: Tu faz tempo que não tem mais bicho de pé?
3: Bicho de pé?
2: É. Nunca teve?
3: Já teve.
2: Já teve. Mas faz tempo. Hoje é só bicho deitado. Valeu, gente. Abraço e até.
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0: 13 horas e 29 minutos, 13:29, comunicação. 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

A música com mais emoção pra você nas ondas da 90,7. Muito obrigado pela sua companhia, pela sua audiência. Uma ótima tarde pra você. Aí, tudo bem? Tudo certinho com você? Comigo, tudo bem, tudo certo. Então bora lá pra mais uma tarde sensacional de sexta-feira. 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Pra gente começar, tem Nave Som.

0: Tá aí cantando pra gente, música legal aqui, cantou Grupo Momentos, Alma Gêmea, teve Seu Encanto, Café na Cama e teve Nave Som, Eu Vou, Eu Volto. Pra você curtir a gente, que eu falo de quem? 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Intervalinho, já voltamos aqui, ó. 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

0: 13h58, Alma Latina, Volto no Tempo, André Renner, Clarão da Lua, e teve também Banda Prisma, Parei. 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

0: 14h05 para você, ouvir da gente. Obrigado pela companhia e pela audiência. Para você, sempre na melhor, hein? Cantor Porto do Som, participação da Rio Musical, Me Ajude a Te Esquecer, tá bom? 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

0: Tá aí o Brilhação, batom vermelho aqui na tarde. Teve também Pilha Fraca e Paixão Desenganada na tarde. Também teve os municipais cantando Sogra Querida. 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Intervalinhos, já voltamos aqui.
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Tá aí, cantando pra gente aqui, música com Pérola Negra, Dois Homens e um Destino, Banda Bis, Estágio Bagunçado, e teve também Banda Modelo, Pedaços de Papel. Pra você ouvir da gente, obrigado pela sua companhia. Eu falo de quem? 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
0: Capacitação de profissionais altera atendimentos no posto de saúde de Princesa. A informação é do secretário municipal de saúde, Valdemiro Gil. A Secretaria de Saúde de Princesa iniciou nesta semana um cronograma de capacitação voltado aos profissionais da área. Na quarta-feira à tarde, o atendimento na unidade foram suspensos para a realização do plano de multiplicação do conhecimento, ação que seguirá até o mês de setembro. Conforme informado pela administração municipal, novas capacitações já estão programadas. No próximo dia 29, hoje, novamente no período da tarde, não haverá atendimento ao público para a continuidade das atividades de formação das equipes de saúde. O objetivo da iniciativa é qualificar ainda mais os profissionais e garantir melhorias nos serviços prestados à população. A secretaria informou que os avisos sobre alterações nos horários de atendimento serão divulgados pelos agentes comunitários de saúde e também pelas redes sociais oficiais do município. 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

0: aí, Banda Energia Nova, cantou pra gente, Chance Boa. Flor da Serra, foto na TV, participação do Joel Carlos aqui na tarde, pra você curtir na gente, supermercado, que barato. 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

14h52, cantou pra gente G10 Dói, participação do Rainha Musical aqui na tarde. Abração pessoal da Panificadora, que bom, né? Pessoal da Panificadora, que bom lá pro André, pra Dona Solange, pra todo o pessoal lá ouvindo a gente, tá bom? Corpo e alma pra gente fechar aqui, gente, um abraço, eu volto amanhã à tarde a partir das 14h30, tá bom? Um abraço, gente, até lá!

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0: essa é a música com mais emoção aqui na Cedro FM. Este é o Cedro Show na tarde, esta sexta-feira, dia 29 de maio. Sextou, sextou, 15 horas e 4 minutinhos. 22 graus em São José dos Cedros e a umidade relativa do ar está em 71%. E o Cedro Show na tarde vai até às 19 horas, tocando muita música e passando muita informação.
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0: E eu sou o Maicon Gabriel e eu fico com vocês aqui até às 19 horas. E o WhatsApp é o 9197-4572. 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
1: E vamos iniciar de Legião Urbana, Eduardo e Mônica, 15 horas, 6 minutinhos. Boa

0: Esse é o Paralamas do Sucesso, Melô do Marinheiro. Também ouvimos Legião Urbana, Eduardo e Mônica.
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1: Estamos chegando com informações na programação da tarde, em contato com Palma Sola. Elisandra da Silva, secretária de Saúde, está com a gente. E ela fala para nós sobre o recebimento de dois novos veículos para a saúde, para serviços administrativos e também para transporte de pacientes. Elisandra, boa tarde. Fale um pouquinho dessas duas importantes conquistas para Palma Sola.
2: Boa tarde, Jonathan. Boa tarde a todos os ouvintes da Rádio Cedro. É um prazer estar conversando com vocês novamente, trazendo aqui informações da Secretaria de Saúde. Conforme você citou, a gente recebeu na semana que passou dois veículos. Um veículo micro-ônibus com 28 lugares e uma SPIN. O micro-ônibus, ele vem do programa do Ministério da Saúde, do Mais Especialistas, né? Esse micro-ônibus, ele vai ser disponibilizado para transportar os pacientes que fazem tratamento fora do domicílio para os municípios vizinhos, onde a gente marca exames, consultas e tudo mais que as pessoas precisam, que a gente não tem no município. Então, são 28 lugares, são 28 pacientes que a gente vai poder estar transportando num turno. Isso facilita muito para a gente que consegue estar agendando mais pessoas para o mesmo destino. E a gente, claro, não poderia agradecer aí ao governo federal, ao deputado Pedro Czai e aos nossos vereadores do Partido dos Trabalhadores aqui do município, já que iniciou esse processo aqui com os nossos vereadores, solicitando o empenho e o apoio do deputado que fizesse essa indicação junto ao governo federal. Então fica aí o nosso agradecimento e deixamos a secretaria à disposição também para que tenhamos mais indicações e sempre aquilo que vem para Palma Sola é sempre muito bem-vindo, porque quem ganha com tudo isso é a nossa população, que acaba tendo aí mais conforto e um pouco mais de qualidade também no transporte para fora do nosso município. E o veículo SPIN, de 6 lugares, né, 7 lugares, ele veio advindo aí de uma emenda parlamentar do senador Espiridião Amin. Então, também, mais uma vez, os nossos parlamentares olhando para a nossa cidade, olhando para a saúde do nosso município, também em parceria com nossos vereadores do PP, né, que fizeram essa indicação, esse pedido junto ao senador Amin e que a gente foi prontamente atendido. Então, fica nosso agradecimento também aos nossos vereadores e, claro, a nossa administração municipal, a nossa vice-prefeita, que também tem um bom vínculo com o senador Amin, e ao nosso prefeito Márcio, que está sempre em busca de novos recursos, está sempre em busca de melhorias para a saúde da nossa cidade. E como eu falei, indiferente de onde vem o recurso, quem ganha é a nossa população.
1: Mais um assunto, secretária. Aconteceu nesta quarta-feira a Conferência Municipal de Saúde aí no município de Palma Sola. Como foi a realização desse evento, as temáticas, os assuntos abordados?
2: E nesta quarta-feira a gente teve então a 10ª Conferência Municipal de Saúde aqui do município de Palma Sola, que trabalhou o tema Saúde, Democracia, Soberania e SUS. Cuidar do povo é cuidar do Brasil. É um tema polêmico, abrangente e que acabou gerando uma ampla discussão. Dessa conferência saíram alguns eixos temáticos, algumas propostas que agora vão para a regional, né, para a conferência regional, e vamos torcer para que alguma de nossas propostas vá aí para estadual, para que a gente consiga aí daqui a pouco ter algumas melhorias com algumas ideias saídas aqui de Palma Sola. Também na conferência foram escolhidos os delegados que irão representar, e o nosso município sempre muito bem representado. A gente sempre procura fazer essas conferências conforme a necessidade e a exigência do Ministério da Saúde, e nossa equipe toda se empenhou, trabalhou através da nossa presidente do conselho, Adriana Somavilla, nossa enfermeira, ela que se disponibilizou a organizar toda essa conferência. Então fica aí nossa gratidão a toda a equipe de saúde que trabalhou junto com ela para que a gente conseguisse realizar essa conferência e que fosse um sucesso.
1: Obrigado às informações da secretária de saúde do município de Palma Sola, Elisandra da Silva. 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
0: 15 horas, 19 minutos, hora certa. 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
0: E esse é o Biquíni Cavadão, envelheço na cidade, 15 horas e 22 minutinhos.

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1: E esse é o Augusto Lima, Algum Lugar.
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1: E também ouvimos Um Quilo, Deixe-me Ir. E a primeira foi o Biquíni Cavadão, Envelheço na Cidade.

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0: 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Prefeitura vai devolver terrenos e projeto avança após aprovação unânime. A informação é do prefeito de São José do Cedro, Enio Carossi. A Câmara de Vereadores aprovou por unanimidade nesta semana o projeto de lei que autoriza a devolução das áreas dos loteamentos Santa Rita 3 e 4 para a Associação dos Moradores. O vice-prefeito destacou que o projeto vinha sendo debatido desde o início do mandato e envolveu diversas conversas com o Ministério Público, promotores, associação e a própria administração municipal. Segundo ele, a medida busca garantir segurança jurídica para que futuramente o município possa investir em melhorias de infraestrutura nos loteamentos. O vice-prefeito Carossi afirmou que as famílias já pagam pelos terrenos e que a devolução ao legítimo proprietário, no caso a associação, permitirá novos investimentos de forma legal e organizada. 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

0: E esse é o Alok, com a participação do Melim, com a música Somos. E também ouvimos o Charlie Brown Jr., Me Encontra. E a primeira foi a Ana Vilela, Promete. 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Divino da vida. Cedro. 15 horas e 46 minutinhos, hora certa. 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

0: especial Shima Roots pra ela. Também teve Ana Vitória Trevo com a participação do Thiago York. 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

essa é a música com mais emoção aqui na Cedro FM. Este é o Cedro Show na tarde desta sexta-feira, dia 29 de maio, 15 horas e 59 minutinhos. 19 graus em São José do Cedro e a umidade relativa do ar está em 74%. O WhatsApp é o 9197-4572.

0: 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E o Cedro Show na tarde vai até às 19 horas, tocando muita música, passando muita informação no seu rádio. 15 horas e 57 minutinhos, boa tarde, boa tarde.
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0: E esse é o Jota Quest, dentro de um abraço, 16 horas e um minutinho.

0: E nós ouvimos a Isa, Dona de Mim, também teve Cogumelo Plutão, Esperando na Janela, e a primeira foi o Armandinho, Amor Vem Cá.
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2: Nós estamos de volta na programação da Rádio Cedro FM, estamos em contato com o município de Guaraciaba. Carlos Martinotto está com a gente, ele que é o novo secretário de obras do município, e fala para a gente sobre essa mudança na sua pasta. Ele que atuava como secretário de agricultura e passa a exercer agora a coordenação do obras do município. Como está sendo esses primeiros dias da nova pasta, Carlos? Boa tarde.
3: Boa tarde, Jonathan. Boa tarde, amigos ouvintes da Rádio Cedro. Esses primeiros dias na pasta como secretário de obras está sendo desafiador. É um momento, primeiramente, de conhecer toda a equipe, verificar os trabalhos em loco de como está sendo realizado os serviços e, principalmente, planejar as atividades agora, né, no início dessa nova jornada, uma vez que temos que melhorar a questão da trafegabilidade no município, proporcionar um melhor acesso aos agricultores, ao transporte dos alunos. Então, é um trabalho bem amplo, bem dedicado, que precisa de uma atenção especial. Então, assumindo uma pasta de tão grande importância no município, sempre é bom a gente estar preparado. E esse preparamento, essa preparação começa com um planejamento bem direcionado na questão do transporte dentro do município de Guaraciaba.
2: E quais os principais trabalhos que vocês estão realizando agora na Secretaria de Obras? A gente sempre fala, né, que Obras é a secretaria que nunca para, sempre em movimento, sempre trabalhando na manutenção de ruas aí da cidade e também no interior.
3: A Secretaria de Obras é uma secretaria que está sempre em movimento, uma secretaria que não para e não tem também, podemos dizer que não temos horários para trabalhar. Atualmente, então, estamos com duas frentes de cascalhamento do município. Uma delas é na linha Índiozinho, sentido a cidade do município de Guaraciaba, sentido centro. A outra equipe se encontra na linha Índio, sentido Daltro Filho, e agora concluindo, indo para a linha Ferreira. Concluímos também agora, como comentei, na linha Índiozinho, essa que vinha até o centro, e está sendo deslocada essa equipe agora para fazer o cascalhamento da linha 7, uma linha também muito importante no município para escoamento da produção agrícola. Paralelamente a isso, vamos iniciar agora a linha Olímpio, mais uma equipe de cascalhamento. Então, estamos formando agora três frentes de trabalho, mostrando realmente que a Secretaria de Obras se preocupa com o nosso amigo agricultor, quer proporcionar um melhor conforto em seus deslocamentos. Então, é uma secretaria que sempre está em ação, em movimento. Como disse, tempos ruins ou tempos bons, pode contar com a Secretaria de Obras, né, junto ao nosso amigo agricultor e a todos os munícipes de Guaraciaba.
2: Falando também da sua antiga pasta, secretário, como você entregou a Secretaria de Agricultura, o seu sucessor também, como está aí esse planejamento para continuar os trabalhos?
3: Pois bem, Jonathan, sim, podemos afirmar que ao deixar a Secretaria de Agricultura e Meio Ambiente, eu deixo com a sensação de dever cumprido. O prefeito municipal Domingos Marcon acreditou no meu trabalho, desenvolvi com afinco, trabalhei fortemente, todos os programas foram dados continuidade, foram realizadas novas atividades. Podemos citar a questão dos poços artesianos, que conseguimos dar andamento e vai ser concluído os trabalhos nos próximos meses. Também conseguimos atender todas as demandas quanto a valas de silagem, cascalhamento de pátios das vacas, né, para a questão da atividade leiteira. Hoje o município é a referência a nível estadual. Então, quando tu sai de uma secretaria para assumir outra, o desafio sempre é grande. E acreditando nesse trabalho que foi desenvolvido perante a Secretaria de Agricultura e Meio Ambiente, é que o Marcon me proporcionou hoje estar à frente da Secretaria de Obras do município. Então, é gratificante ser valorizado e atender todo mundo da melhor maneira possível. Então, a gente se despede da Secretaria de Agricultura, né, com o coração apertado, digamos assim, porque foi um trabalho dedicado com muito amor e carinho. Mas não meço esforços, né? Posso dizer que agora, frente à Secretaria de Obras, os trabalhos vão dar sequência, né? Porque nós tínhamos antes o secretário Rafael dos Santos, que hoje também ele assumiu a chefia de gabinete. Então, também valorizando o serviço dele, né? Hoje, principalmente, é dar sequência nos trabalhos e intensificar os serviços, porque nós precisamos, como comentei anteriormente, proporcionar a todos os transeuntes, né, do município de Guaraciaba e até quem vem nos visitar uma trafegabilidade muito boa. Pensando sempre no escoamento da produção agrícola, né, que é o forte do nosso município. Então, esse é o trabalho. E é um trabalho que daqui para frente vai ser dado com muita atenção e com muita prioridade. Eu gostaria, para finalizar, agradecer esse espaço da Rádio Cedro e dizer que nos colocamos sempre à disposição para melhores esclarecimentos, né? Precisar de alguma informação para que todo mundo saiba o que de melhor está sendo feito no município de Guaraciaba.
2: Obrigado às informações do secretário de Transportes e Obras do município de Guaraciaba, Carlos Martinotto. 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
1: E agora é a vez do Engenheiros do Havaí. Somos quem podemos ser. 16 horas e 26 minutos.

com a participação do Mascavo. Também ouvimos o Barão Vermelho, Enquanto Ela Não Chegar, e a primeira foi o Engenheiros do Havaí, Somos Quem Podemos Ser. 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
0: 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Município recebe micro-ônibus para fortalecer transporte de pacientes da saúde. A informação é do assessor de gestão de Palmasola, Tiago Bianchetto. O município recebeu um novo micro-ônibus destinado ao transporte de pacientes da saúde. A entrega aconteceu durante o evento do Programa Federal Mais Especialistas, realizado em Balneário Camboriú, com a participação de representantes do município. Segundo o assessor, o veículo já está em Palmasola e será utilizado principalmente no transporte de pacientes que precisam realizar exames e consultas especializadas em outras cidades. Ele destacou que a ampliação da frota representa mais conforto e segurança aos usuários do sistema de saúde. Conforme o assessor, a administração municipal tem ampliado os investimentos na área da saúde, acompanhando também os programas estaduais voltados a cirurgias eletivas, exames e atendimentos especializados. 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
0: E esse é o Balara.
10: Deixa ela voar.
0: Deixa ela voar. 16h38.

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1: E nós ouvimos agora a Capital Inicial, Primeiros Erros. Também teve o Frejá com a música Segredos. E a primeira foi o Gabriel Gonti, A Gente Se Dá Bem, com a participação da Ana Gabriela. 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

0: esse foi o Rapa Me Deixa. Também teve Reação em Cadeia, Confiança. E a primeira foi o RPM, Rádio Pirata.
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0: essa é a música com mais emoção aqui na Cedro FM. Este é o Cedro Show na Tarde, nesta sexta-feira, dia 29 de maio, 17 horas, 6 minutinhos, 19 graus em São José do Cedro. E o WhatsApp é o 9197-4572. Até às 19 horas, Cedro Show na Tarde, com muita música e muita informação.
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0: E a partir de agora, só sertanejão até às 19 horas. Iniciando aí com Leandro e Leonardo, Casa Separa. 17 horas e 9

0: Christian Ralph de Cara Cheia. Também teve Zezé e Luciano, A Ferro e Fogo. E a primeira foi o Leandro e Leonardo, Casa Separa.
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0: Informações com o repórter Jonathan William.
3: Chegando com mais informações na programação da Rádio Cedro FM, estamos em contato nesse momento com a Patrícia Campana, ela que é enfermeira da Secretaria de Saúde do município de Anchieta, e ela fala para nós sobre a realização do dia D da campanha de vacinação contra a gripe neste sábado. Patrícia, boa tarde. Vocês programaram aí um horário estendido, um atendimento especial para vacinar a população em geral. Boa tarde.
4: Boa tarde, Jonathan. Boa tarde, ouvintes da Rádio Cedro FM. Então, nós vamos ter neste sábado, dia 30 de maio, o início da vacinação contra a influenza para toda a população que deseja se vacinar. Nós programamos, então, um horário diferenciado. No sábado, nós vamos estar atendendo das 7h30 da manhã até as 14 horas. Lembrando que a campanha de vacinação contra a gripe, ela já vem acontecendo desde o dia 28 de março, aonde nós já tivemos um dia D, mas que o nosso público, então, foram os grupos prioritários contemplados com a vacinação até então. Agora, essa vacina, então, ela será aberta para a população geral, né? Todas as pessoas que desejam se vacinar contra a influenza. Vacinação vai acontecer, então, na Unidade Básica de Saúde do Centro. É importante que as pessoas que venham procurar a vacina, elas tragam consigo um documento e também a caderneta de vacinas.
3: Questão das doses, quantidades, Patrícia, vocês têm uma boa quantia já em reserva para essa vacinação? Consegue precisar mais ou menos a quantidade?
4: Em relação à quantidade de vacinas, desde o início da campanha, nós vínhamos recebendo remessas semanais de vacinas da Secretaria Estadual de Saúde. Então, nesse momento, nós temos ali aproximadamente 500 doses para serem aplicadas no sábado, durante a campanha. E se sobrarem doses, a gente continua essa aplicação na segunda-feira. Mas o nosso foco hoje é o dia D, o sábado, onde nós vamos ter uma equipe que vai estar aqui na unidade exclusivamente para vacinar as pessoas que procurarem a vacinação contra a influenza.
3: E questão de casos, Patrícia, sabemos que a maior incidência da nossa região hoje e que preocupa a Secretaria de Saúde é a questão da influenza. Como está o cenário atual do município de Anchieta?
4: Nós estamos com uma transmissão, então, de influenza acontecendo no município. O momento agora, a época do ano, ela é favorável para essa transmissão. Estamos com uma quantidade grande de casos de influenza A, B, H1N1, que está acometendo ali crianças, idosos, pessoas com comorbidades que acabam desenvolvendo alguma complicação. Então, mais um motivo para que as pessoas procurem a vacinação, se protejam, e além disso também tenham medidas de proteção, como o uso de máscara quando está com algum sinal ou sintoma respiratório. Cuidem com a questão da lavagem das mãos, o uso do álcool gel, frequentar lugares muito fechados, então manter o ambiente mais ventilado. Algumas ações que podem estar sendo desenvolvidas ali pela população para evitar então a transmissão do vírus da influenza. Fica o convite então para a população de Anchieta se fazer presente e comparecer na Unidade Básica de Saúde neste sábado, dia 30 de maio, das 7h30 às 14 horas, para receber a vacina contra a influenza.
3: Obrigado às informações da enfermeira da Secretaria de Saúde do município de Anchieta, a Patrícia Campana. Jonathan Wiener, repórter Peperi.
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Jean Giovanni, 1, 2, 3, ao vivo. E também ouvimos João Paulo e Daniel, aos trancos e barrancos. 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
0: 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Palestra reúne dezenas de jovens interessados em permanecer no campo. A informação é do gerente de acesso à terra e sucessão familiar da Secretaria do Estado de Agricultura, Hilário Gotzelig. Ele participou de um encontro em São José do Cedro para apresentar detalhes do Programa Nacional de Crédito Fundiário. Segundo ele, o evento foi considerado um sucesso pela grande participação de jovens agricultores interessados em adquirir um pedaço de terra e garantir a continuidade das atividades no campo. Conforme Hilário, cerca de 80 pessoas participaram da palestra, demonstrando o interesse crescente da juventude rural em acessar programas que incentivem a permanência no meio agrícola. Ele destacou que o programa é desenvolvido pelo governo federal em parceria com os estados, sendo executado em Santa Catarina por meio de convênios e apoios.

0: das entidades parceiras. 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
1: E esse foi o Daniel, Adoro Amar Você. E também ouvimos Milionário José Rico, A Carta, e a primeira foi Eduardo Costa, Agenda Rabiscada. 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

0: Marrone.
1: E esse é o Bruno e Marrone, Vida Vazia. E este é o Cedro Show na Tarde desta sexta-feira, 17 horas 55 minutinhos, 19 graus em São José do Cedro. Boa tarde, boa tarde.

0: E esse é o Ataíde e o Alexandre, Eu Quero Esse Amor. E também ouvimos aí o Rio Negro e Solimões, Quem Foi Que Disse.
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0: FM. Este é o Cedro Show na tarde desta sexta-feira, dia 29 de maio. 18 horas e 7 minutinhos, 19 graus em São José do Cedro. E o Cedro Show na tarde vai até às 19 horas, tocando muita música e passando muita informação no seu rádio.
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0: E agora vamos de Guilherme e Benuto. Declaração do bar, sexta-feira.
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0: Guilherme Benuto, se declarando pra todos os botecos do Brasil.
1: Aô!
0: A gente ama esse lugar, rapaz.
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0: nós ouvimos agora o Guilherme e o Benuto, Declaração pro Bar. 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
0: Informações agora são com o nosso repórter Jonathan William.
2: Estamos chegando com informações na programação da Rádio Cedro FM. Estamos em contato com o comandante do Corpo de Bombeiros aqui de São José do Cedro, Fábio Sturm, para falar sobre a realização do primeiro jantar dos bombeiros comunitários, um jantar dançante que será promovido pelo Corpo de Bombeiros aqui de São José do Cedro, que acontece no dia 5 de junho. Fábio, boa tarde. Fale um pouquinho sobre a programação que vocês prepararam para essa data.
3: Boa tarde a todos os ouvintes da Rádio Cedro. Sim, no próximo dia 5 de junho, feriadão de Corpus Christi, na sexta-feira, estaremos realizando um jantar dançante. Esse jantar dançante é destinado principalmente à questão de arrecadação de verbas para a associação, tem como premissa principal ajudar a custear a questão de quando a gente realiza treinamentos para os movimentos comunitários, às vezes sair para ter um treinamento que precisa ser feito fora daqui, ajudar a custear com alimentação e outros itens, já que a pessoa às vezes não está recebendo nada para ir fazer ela, pelo menos no que não tenha tantos custos. E às vezes algumas manutenções mais urgentes de alguns materiais que às vezes não tem uma previsão para a gente conseguir adquirir por questão pública, mas é só para manutenções mais urgentes, não seria o objetivo final desse evento. É mais para a questão de treinamentos. Hoje a associação não tem mais essa finalidade.
2: Aos interessados, Fábio, em adquirir fichas, como pode proceder aí? O pessoal pode adquirir com quem?
3: Quem tiver interesse em adquirir fichas da janta ainda, seria com os bombeiros comunitários, mas se não conhece nenhum que poderia, de quem poderia comprar diretamente, às vezes pode passar aqui no quartel que o pessoal encaminhará com alguém que tenha ou venderá diretamente daqui se ele ainda tiver alguma ficha aqui, ou no mínimo, na pior das hipóteses, pegará o contato e a reservará a ficha, alguma coisa nesse sentido, para poder realizar a venda.
2: Comandante, qual é o cardápio que vocês prepararam para esse jantar, o valor também das fichas?
3: Teremos no cardápio tipos de carne: porco, frango, linguiça, e além disso, daí, como acompanhamentos, escondido, mandioca com bacon, arroz, maionese e saladas. O valor da janta será R$ 40. E haverá evento dançante, haverá um músico local aqui, um cantor de São José do Cedro mesmo.
2: Vocês trabalham com uma expectativa de quantidade de fichas a ser vendidas, comandante?
3: Estimamos que serão vendidas aproximadamente umas 600 jantas. Isso é uma estimativa, não temos como precisar ainda mais pelo andar das vendas, vai ser mais ou menos isso.
2: Fábio, essa é a primeira vez que vocês realizam esse evento. Como que nasceu essa ideia, né? Essa iniciativa de vocês de promover esse jantar?
3: Em tempos recentes é o primeiro evento que estamos fazendo. Eu tenho conhecimento que há bastante tempo atrás o bombeiro realizava um evento na cidade, também talvez um baile ou um jantar dançante, alguma coisa nesse sentido, que foi descontinuado. A ideia surgiu da necessidade de ter da associação arrecadar um pouco de fundos para conseguir ajudar a bancar a questão de vários treinamentos que estão saindo, mas nesse sentido.
2: Muito obrigado às informações do comandante da Corporação dos Bombeiros Militares aqui de São José do Cedro, Fábio Sturm. Jonathan Weira, repórter Peperi.
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5: 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Climatização no ginásio começa a ser instalada após indicação de vereador. A informação é do vereador de São José do Cedro, Rudinei Dalpiaz. A instalação do sistema de climatização no ginásio municipal começou a ser executada nos últimos dias no município. Os investimentos são resultados de recursos destinados por meio de emenda impositiva da Câmara de Vereadores, mecanismo implantado na atual legislatura de 2025 e 2026. Segundo o vereador, parte do valor disponível aos parlamentares foi destinada para melhorias na estrutura esportiva do município. O projeto prevê a instalação de 2 climatizadores e 3 exaustores, ou melhor, exaustores, totalizando investimento superior aos R$68 mil. O espaço é utilizado diariamente por escolinhas esportivas, professores, alunos e também para eventos culturais e apresentações de patinação. O parlamentar destacou que a climatização era uma demanda antiga das famílias e frequentadores do ginásio, principalmente em períodos de temperaturas elevadas. 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
5: E esse é o Vitor e Léo, Borboletas. 18 horas 33 minutinhos.

Rick e Renner, Cara de Pau. Também ouvimos César Menotti, Fabiano Ciumenta. E a primeira foi o Vitor e Léo Borboleta. 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
0: Chitãozinho e Chororó, num rancho fundo, 18 horas e 40.

18h57. E esse foi o Cedro Show na Tarde, nesta sexta-feira, dia 29 de maio. 17 graus em São José do Cedro. E vem aí a voz do Brasil. E o Cedro Show na Tarde volta na segunda-feira. Ótimo final de semana para todos e grande abraço. Boa noite, boa noite.

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2: Olá, boa noite.
1: Boa noite para você que nos acompanha em todo o país.
2: Sexta-feira, 29 de maio de 2026.
1: Vamos ao destaque do dia: avanço da economia.
2: Brasil registra crescimento de 1,1% nos primeiros três meses do ano.
1: Produto Interno Bruto foi impulsionado pela agricultura e consumo das famílias. Luana Karen.
3: Em valores correntes, ou seja, sem descontar a inflação, o PIB somou 3,3 trilhões de reais.
2: Recursos para a saúde. Mais 225 milhões de reais serão investidos em equipamentos para cirurgias gerais e oftalmológicas. Graziela Mendonça.
4: São equipamentos para operações como vasectomia, laqueadura e catarata. A expectativa é reduzir o tempo de espera para as cirurgias no Sistema Único de Saúde.
1: Petrobras anuncia 72 bilhões de reais em Sergipe para a fábrica de fertilizantes e exploração de óleo e gás em águas profundas.
2: Durante o evento, o presidente Lula pede respeito à soberania brasileira, após Estados Unidos classificarem PCC e Comando Vermelho como grupos terroristas.
5: Não aceitamos ser tratado como moleque. Nós não sabemos ser tratado como se fosse uma republiqueta. Não brinque com a soberania desse país, não brinque com a nossa democracia, não duvidem das coisas que nós fazemos aqui nesse país.
1: Move Brasil, já está disponível financiamento para a compra de novos caminhões e ônibus mais seguros e sustentáveis.
2: Hoje, na apresentação da Voz do Brasil, Mariana Jungmann e Luciano Seixas.
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2: O consumo das famílias e a agricultura ajudaram no crescimento do país no primeiro trimestre deste ano.
1: O IBGE divulgou hoje que o PIB, Produto Interno Bruto, aumentou 1,1% no período, com resultado positivo em três setores: agropecuária, indústria e serviços.
2: Lembrando que o PIB é o resultado de tudo que é produzido no país.
3: Na chácara de 3 hectares em Tangará da Serra, no Mato Grosso, José Francisco de Souza planta de tudo. E de tudo, a terra dá. Tomate, brócolis, cebola, repolho, cebolinha, alface, couve, milho. A produção é vendida nas feiras, mercados e enviada a escolas públicas da região. Em 2025, José conseguiu financiamento do Programa Nacional de Fortalecimento da Agricultura Familiar, o PRONAF, para a construção de 3 estufas na propriedade.
6: No ano de 2025, a gente conseguiu o financiamento do PRONAF. A gente precisava aumentar a produção e conseguimos financiamento para construir 3 estufas na propriedade, onde melhorou bastante e aumentamos bastante a nossa produção.
3: Puxado pelo campo e pelo consumo das famílias, o Produto Interno Bruto do país cresceu 1,1% no primeiro trimestre de 2026, comparado ao último trimestre de 2025. O PIB é considerado o termômetro oficial da economia. Ele mede o valor de tudo o que é produzido no país durante um determinado período de tempo. E esse tudo inclui desde o pãozinho da padaria, passando por carros e máquinas, até o corte de cabelo e a consulta no médico. São os bens e serviços. Para o economista e professor da ESPM, Jorge Ferreira dos Santos, o crescimento do PIB mostra a resiliência da economia brasileira.
7: Nós sabemos, do que está acontecendo no ambiente global. Você tem um ambiente de alta do petróleo, você tem uma pressão geopolítica muito grande. Apesar disso, a economia brasileira acabou performando um pouco melhor do que o esperado, puxado por esses dois grandes vetores, consumo das famílias e a produção do agro.
3: Os dados de crescimento do PIB no primeiro trimestre deste ano são ainda maiores quando comparados ao mesmo período do ano passado, uma alta de 1,8%. Em valores correntes, ou seja, sem descontar a inflação, o PIB somou 3,3 trilhões de reais. Reportagem Luana Karen.
1: Em suas redes sociais, o ministro da Fazenda, Dario Durigan, afirmou que o resultado de hoje sustenta a projeção de crescimento de 2,3% para o ano. E se confirmado, 2026 será o quarto ano consecutivo com crescimento do PIB superior a 2%.
2: Segundo o ministro, será o melhor ciclo da economia brasileira em 10 anos.
1: Hoje, o presidente Lula cumpriu uma série de compromissos em Sergipe.
2: Na área da saúde, foram anunciados mais de 200 milhões de reais para agilizar as cirurgias no país.
1: E entregues veículos que vão garantir atendimento a quem mora longe dos centros de atendimento.
4: Os investimentos anunciados para a saúde chegam a 225 milhões de reais. Com o recurso, serão adquiridos 150 combos de equipamentos para cirurgias gerais e oftalmológicas, permitindo a abertura de 100 novas salas cirúrgicas em todo o país. São equipamentos para operações como vasectomia, laqueadura e catarata. A expectativa é reduzir o tempo de espera para as cirurgias no Sistema Único de Saúde. Além desses equipamentos, o presidente Lula destacou outros esforços do governo para ampliar o atendimento especializado pelo país.
5: Temos 150 carretas andando por esse país para fazer todo tipo de exame que só rico fazia. Exame de qualquer tipo de câncer, o câncer de próstata, câncer de colo, sabe? Ao mesmo tempo, companheiros, nós temos 800 ambulâncias com gabinete odontológico para tratar dos dentes da pessoa nesse país.
4: Os investimentos foram anunciados durante visita do presidente Lula a Sergipe nesta sexta-feira. Primeiro, ele conferiu as instalações do Hospital do Amor de Lagarto, referência no combate ao câncer, que atende 150 municípios da região. O hospital recebeu 137 milhões de reais do Ministério da Saúde na sua implantação. E para ampliar ainda mais o atendimento em Lagarto, foi autorizada a construção de uma nova policlínica no município, com 30 milhões de reais do novo PAC. O ministro da Saúde, Alexandre Padilha, destacou a importância da nova unidade.
8: É o equipamento que vai fazer o tratamento de mais de 30 médicos e especialidades, que vai ter tomografia, que vai ter ressonância, que vai ter ultrassom. Com a vantagem que não vai ficar dentro do hospital. E às vezes dentro do hospital, quando precisa fazer uma situação de urgência, a pessoa que estava esperando é desmarcado o exame, na policlínica fica preservado e vai fazer o exame na maior velocidade possível.
4: Já na visita ao Hospital do Câncer de Sergipe, em Aracaju, o presidente Lula anunciou a entrega de um novo tomógrafo, que vai agilizar o diagnóstico e tratamento de pacientes oncológicos do estado. Também foram entregues 406 veículos do programa Agora Tem Especialistas, Caminhos da Saúde, para transporte de pacientes que precisam de atendimento fora dos seus municípios. Além de Sergipe, os estados de Pernambuco, Paraíba, Alagoas, Paraná e São Paulo vão receber os micro-ônibus e vans da iniciativa do governo do Brasil. Serão 3.300 veículos. É um investimento de mais de 1 bilhão e 400 milhões de reais. O governo federal entregou ainda unidades odontológicas móveis para municípios de Sergipe e de outros 5 estados. Reportagem Graziela Mendonça.
2: A Petrobras anunciou hoje mais de 72 bilhões de reais em investimentos no estado de Sergipe.
1: O valor será aplicado na retomada de fábrica de fertilizantes e também para exploração e produção de óleo e gás em águas profundas.
2: Hoje pela manhã, o presidente Lula visitou a fábrica, que terá capacidade para produzir 7% da demanda nacional.
9: Líder mundial na produção de alimentos, o Brasil ainda depende da importação de fertilizantes para garantir a produtividade no campo. Hoje, cerca de 80% dos insumos usados na agricultura vêm do exterior. A ureia, principal fertilizante nitrogenado utilizado em culturas como milho, café, arroz e cana-de-açúcar, é um dos produtos mais importados pelo país. Para reduzir essa dependência, o governo do Brasil e a Petrobras anunciaram investimentos bilionários para ampliar as operações da fábrica de fertilizantes nitrogenados, a Fafem, em Laranjeiras, em Sergipe. Segundo a presidente da Petrobras, Magda Chambriá, Com os investimentos, a fábrica vai ampliar a produção de ureia e atender 7% da demanda nacional de fertilizantes.
10: Essa Fafem daqui vai produzir 7% da demanda de fertilizantes nitrogenados do Brasil. Mas nós fizemos a mesma coisa na Bahia. Nós estamos completando a obra da UFN3, fábrica de fertilizantes, no Mato Grosso do Sul. Fizemos a mesma coisa no Paraná. Com esses empreendimentos, nós vamos ser capazes de entregar para o Brasil cerca de 35% da demanda de fertilizantes nitrogenados.
9: A unidade voltou a operar após um período de paralisação e já retomou a produção de amônia e ureia. A reativação da fábrica é considerada estratégica para fortalecer a indústria nacional e garantir mais segurança ao agronegócio brasileiro. Além da retomada da Fafem, os investimentos incluem o projeto Sergipe Águas Profundas, voltado à exploração de petróleo e gás no litoral sergipano. Com as novas plataformas, a Petrobras deve dobrar a produção de gás natural. Somados, os projetos da Petrobras terão investimentos de R$ 72,5 bilhões e devem gerar cerca de 28 mil empregos diretos e indiretos no estado. É mais investimentos, maior produção nacional e menos dependência externa, defendeu o presidente Lula.
5: A Petrobras não é minha, o investimento aqui não é meu, é do nosso país. E vocês, petroleiros, acreditem na importância da Petrobras. Acreditem na maravilha da Petrobras.
9: As duas plataformas, que serão instaladas em Sergipe, terão capacidade para produzir diariamente até 240 mil barris de óleo e processar 22 milhões de metros cúbicos de gás natural. De Aracaju, Sergipe, Pablo Mundim.
1: Após os Estados Unidos anunciarem que vão classificar o PCC e o Comando Vermelho como grupos terroristas, o governo brasileiro emitiu nota afirmando que o país rejeita qualquer forma de interferência externa em seus assuntos internos.
2: E que o Brasil tem travado um combate permanente contra essas organizações criminosas.
1: Hoje, lá em Sergipe, o presidente Lula pediu respeito à soberania brasileira.
2: O vice-presidente Geraldo Alckmin também se manifestou, lembrando as ações já adotadas para enfrentar o crime organizado.
1: O governo do Brasil divulgou hoje uma nota reafirmando a soberania nacional e o combate permanente a organizações criminosas no país. A manifestação ocorreu depois da decisão dos Estados Unidos de classificar o PCC, Primeiro Comando da Capital, e o Comando Vermelho como grupos terroristas. A nota diz ainda que enfrentar essas organizações criminosas com firmeza é e continuará sendo prioridade do Estado brasileiro. Para o governo do Brasil, o terror causado por essas organizações que buscam obter lucro através do crime, especialmente pelo tráfico de drogas e armas, não pode ser confundido com o tipo de ação por motivos ideológicos, políticos e religiosos do terrorismo internacional. Durante um evento em Sergipe, o presidente Lula cobrou respeito ao Brasil e afirmou que combater o crime organizado passa também pela aprovação da PEC da Segurança Pública.
5: Não aceitamos ser tratado como um moleque. Nós não sabemos ser tratado como se fosse uma republiqueta. Eu trato um país pequeno com o mesmo respeito que eu trato a China, com o mesmo respeito que eu trato a Rússia, com o mesmo respeito que eu trato os Estados Unidos. Não brinque com a soberania desse país, não brinque com a nossa democracia. Se quiserem combater o crime organizado, não precisa pedir ajuda para ninguém. Aprove a PEC da Segurança Pública que está no Senado. Aprove a PEC que no mês seguinte terá o Ministério da Segurança Pública nesse país.
1: O vice-presidente da República e ministro do Desenvolvimento, Indústria, Comércio e Serviços, Geraldo Alckmin, também se manifestou sobre o assunto e afirmou que o Brasil combate o crime organizado de todas as formas.
11: O combate ao crime organizado, ele é feito por terra, mar e ar. O Congresso acabou de aprovar a lei antifacção, novos crimes foram listados, aumento das penas para o crime organizado e dificuldade da progressão penitenciária, da progressão de pena. Então, todo o empenho no combate ao crime organizado.
1: Uma reunião na Casa Civil nesta tarde com integrantes do Ministério da Fazenda e das Relações Exteriores discutiu os impactos dessa decisão norte-americana sobre o Brasil, principalmente nos campos jurídico, diplomático e financeiro. Em abril, durante sua viagem a Washington, o presidente Lula apresentou ao Departamento de Estado dos Estados Unidos uma proposta focada na inteligência e na cooperação internacional, que inclui ampliação dos controles sobre a lavagem de dinheiro praticada no exterior e sobre o tráfico de armas enviadas ao Brasil. Reportagem Graziele Bezerra.
12: Começou hoje o prazo para interessados em comprar caminhões, ônibus, micro-ônibus e implementos rodoviários pelo programa Move Brasil, para eles pedirem o financiamento.
2: O programa tem como objetivo estimular a substituição de veículos antigos por modelos mais modernos, eficientes e seguros.
12: E contribuir para a redução do consumo de combustíveis, emissão de poluentes, além de elevar a produtividade do transporte de cargas e a qualidade do transporte de passageiros.
2: Dezenas de instituições financeiras estão credenciadas pelo BNDES para fazer o financiamento com condições especiais, a depender do perfil do comprador.
13: O BNDES, Banco Nacional de Desenvolvimento Econômico e Social, abriu o protocolo para receber os pedidos de financiamento do BNDES Mais Mobilidade. A linha de crédito de até 21 bilhões de reais faz parte do Move Brasil, programa coordenado pelo Ministério do Desenvolvimento, Indústria, Comércio e Serviços, para apoiar a renovação da frota de caminhões e ônibus no país. Podem pedir o financiamento caminhoneiros autônomos, pessoas físicas associadas a cooperativas, empresários individuais e empresas do setor de transporte rodoviário ou urbano, de cargas e passageiros. As condições de financiamento variam de acordo com o perfil do interessado. Para o caminhoneiro autônomo, o prazo de pagamento pode chegar a 120 meses, com até 12 meses de carência. Para a empresa do setor de transporte rodoviário ou urbano de cargas, o prazo pode ser de até 60 meses, com até 6 meses de carência. Para a empresa do setor de transporte rodoviário ou urbano de passageiros, o prazo pode chegar a 120 meses, com até 6 meses de carência. Os juros ficam perto de 13% ao ano. Quem estiver interessado em dar entrada num pedido de financiamento para a compra de caminhões ou ônibus, deve procurar uma das instituições financeiras credenciadas pelo BNDES. Como explica o chefe de departamento da área de operações e canais digitais do banco, Rodrigo Alaque.
14: Isso significa que dezenas de bancos, diferentes tipos, estão aptas a conceder crédito com essa linha do BNDES. Dessa forma, a sugestão que fica para quem estiver interessado, seja o frotista ou transportador autônomo cooperado, é que ele busque a instituição financeira que ele já tenha relacionamento. Isso vai agilizar na concessão de crédito, porque essa instituição já conhece o cadastro, já tem o perfil de crédito desse interessado e pode agilizar a concessão.
13: Segundo o superintendente da área de desenvolvimento produtivo e inovação do BNDES, João Pieroni, o apoio à compra de caminhões e ônibus vai trazer vários benefícios para a economia do país.
15: A nova versão do Move Brasil é fundamental para a renovação de caminhões e ônibus no país, rumo a novos veículos cada vez mais sustentáveis e eficientes. Isso gera, ao mesmo tempo, uma grande demanda para a indústria, que passa a investir cada vez mais em ampliação de capacidade produtiva, no desenvolvimento de novos produtos, agregando cada vez mais valor no país. Isso gera renda, emprego de qualidade e fortalece a indústria brasileira.
13: As instituições financeiras que receberem os pedidos de crédito têm até o dia 28 de agosto para dar entrada no sistema do BNDES. Reportagem André de Barros Lima.
12: Mais de 110 mil atendimentos médicos e odontológicos foram realizados em comunidades ribeirinhas e isoladas da Amazônia Ocidental.
2: É a Operação Acre, realizada pela Marinha no Vale do Juruá durante 4 meses, alcançando moradores do Acre e do Amazonas.
16: Ao todo, 8.810 pessoas receberam atendimento durante a operação, que percorreu regiões de difícil acesso, onde muitas vezes o transporte fluvial é a única forma de ligação com centros urbanos e serviços públicos essenciais. Além das consultas médicas, odontológicas e exames laboratoriais, a missão distribuiu 453 mil medicamentos para garantir continuidade de tratamentos em comunidades afastadas. Também foram aplicadas vacinas e realizados atendimentos preventivos voltados à saúde da população local. Comandante do navio, capitão de corveta Marcelo Camerino da Silva de Souza, traz mais detalhes.
17: Essa comissão mostrou mais uma vez que a presença da Marinha na Amazônia vai muito além da navegação. Em muitos lugares, o navio representa o único acesso à saúde, ao atendimento médico e à esperança para milhares de famílias ribeirinhas. Cada atendimento, cada medicamento entregue, cada mamografia realizada carregam dignidade, cuidado e presença do Estado, onde muitas vezes ninguém mais consegue chegar.
16: Um dos destaques da operação foi a realização de 1.022 mamografias em parceria com a ONG Américas Amigas. A iniciativa buscou ampliar o acesso ao diagnóstico precoce do câncer de mama para mulheres que vivem em áreas remotas da Amazônia, onde exames especializados nem sempre estão disponíveis. O comandante do navio também falou sobre a importância da missão ser realizada todos os anos.
17: Manter essa missão todos os anos é fundamental porque o povo amazônico precisa saber que não está esquecido. E para nós, militares, fica a certeza de que poucas missões têm um impacto humano tão grande quanto essa Operação Acre.
16: A Operação Acre integra as ações permanentes de assistência hospitalar da Marinha na região amazônica e tem como objetivo ampliar o acesso à saúde básica e especializada para populações ribeirinhas e indígenas em localidades isoladas do país. Reportagem Gabriel Pinheiro.
12: O INSS publicou hoje portaria que regulamenta a pensão que será paga às crianças e adolescentes, filhos de mulheres vítimas de feminicídio.
2: O direito à pensão é previsto por lei e a regulamentação vai permitir o início do pagamento de um salário mínimo por mês.
12: Tem direito à pensão os menores de 18 anos, cuja renda familiar por pessoa, ou seja, o valor da renda dividido entre os membros da família, seja igual ou inferior a um quarto do salário mínimo.
2: Além dos filhos biológicos, poderão receber o benefício enteados e menores de idade que estiverem sob guarda da vítima. Eles devem comprovar que eram dependentes econômicos dela.
12: Para a presidente do INSS, Ana Cristina Silveira, a pensão especial é uma forma de garantir os direitos dessas crianças e jovens até o início da vida adulta.
18: Quando a mulher é vítima desse crime, filhos ficam órfãos, famílias inteiras são destruídas e precisam reconstruir suas vidas depois da violência. Nenhuma política pública é capaz de reparar essa perda, mas o Estado tem o dever de proteger quem ficou e garantir condições mínimas de cuidado, dignidade e amparo.
2: Para solicitar a pensão, é necessário que o representante legal do menor apresente os documentos como RG e CPF, a inscrição no CAD único, além de um documento que comprove o crime de feminicídio, como inquérito policial ou denúncia do Ministério Público.
12: As famílias podem tirar dúvidas e receber apoio no processo nas unidades do INSS ou nos Centros de Referência de Assistência Social.
2: O Brasil registrou a menor taxa de desemprego para o trimestre encerrado em abril desde 2012.
12: Com o mercado de trabalho aquecido, o governo do Brasil oferece mais oportunidades de capacitação para os trabalhadores.
2: E anunciou esse mês investimentos para ampliar a oferta de cursos de qualificação profissional em todo o país.
12: Ao todo, vão participar da iniciativa 31 entidades conveniadas ao SINE, o Sistema Nacional de Emprego.
19: Serão 30 milhões de reais do Fundo de Amparo ao Trabalhador para fortalecer a oferta de cursos de qualificação profissional em 14 estados e 17 municípios. Os recursos serão destinados a entidades conveniadas ao Sistema Nacional de Emprego, o SINE. O valor será dividido em duas modalidades. 15 milhões de reais serão repassados segundo os critérios do índice sociodemográfico. Esse índice leva em conta a realidade de cada estado ou município, observando os locais que mais precisam, com população maior e mais necessitada. Os outros 15 milhões serão distribuídos segundo o índice de gestão descentralizada, que observa se o ente federativo já executa ações de qualificação profissional. Bahia, Sergipe e Rio Grande do Sul estão entre os estados que vão receber mais recursos. O ministro do Trabalho e Emprego, Luiz Marinho, destacou que a ideia é apoiar locais com maior necessidade, mas também incentivar os que demonstraram capacidade de execução e entrega de cursos.
20: Nós temos muitas empresas com muitas vagas em aberto, que precisa preencher muitas vezes, adequando a qualificação, especialmente ao trabalhador e à trabalhadora, que às vezes uma dica de aperfeiçoamento, de agregar mais conhecimento, possa fazer a grande diferença na empregabilidade deles.
19: Segundo o Ministério do Trabalho e Emprego, o objetivo do repasse das verbas é que cada local amplie a oferta de cursos, segundo as necessidades específicas do mercado de trabalho, e com isso, mais pessoas sejam empregadas. Reportagem Márcia Fernandes.
2: O governo do Brasil lançou uma campanha nacional para incentivar a separação e a destinação adequada de resíduos sólidos.
1: Com a mensagem "O resíduo que você separa vira renda na mão de quem recebe", a campanha destaca a importância da separação do lixo dentro de casa e reforça o papel dos catadores na cadeia de reciclagem.
2: A ideia é reduzir impactos ambientais, diminuir o volume de resíduos enviados aos aterros sanitários e ampliar a geração de renda para trabalhadores do setor.
1: E essas foram as notícias do Governo do Brasil.
2: Uma realização da Secretaria de Comunicação Social da Presidência da República.
1: Com produção da empresa Brasil de Comunicação.
2: Fique agora com as notícias do Poder Judiciário e do Congresso Nacional. Boa noite, bom final de semana.
1: A gente volta segunda-feira. Boa noite.
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22: Plenário do STF deve retomar a análise da chamada uberização no mês de junho.
23: Tribunal de Justiça do Amazonas cediu encontro regional da magistratura região norte.
22: STJ aplica perspectiva de gênero para julgamento sobre ingresso de droga em presídio e mantém falta grave de preso.
23: Boa noite, eu sou Marcela Luiza.
22: E eu sou Walter Lima.
23: O presidente do Supremo Tribunal Federal, ministro Edson Fachin, marcou para junho a retomada do julgamento que vai definir regras para trabalho em aplicativo.
22: Os processos tratam da existência ou não de vínculo trabalhista entre motoristas e as plataformas digitais. Marcelo Della Libera.
24: A expectativa é que a Corte busque um equilíbrio entre os direitos previstos na Constituição e os novos modelos de prestação de serviços. O presidente do Supremo, ministro Edson Fachin, afirmou que a Corte está pronta para analisar a questão.
25: Nós fizemos audiências públicas, instruímos o processo, ouvimos os mais diversos setores interessados, tivemos também uma interlocução, um diálogo republicano importante com o parlamento e, mais uma vez, com entidades públicas e privadas, e chegou o momento agora de apresentar uma resposta para essas questões cruciais.
24: A decisão do STF poderá orientar milhares de ações judiciais em andamento no país sobre o tema.
23: A Justiça do Amazonas é o primeiro tribunal a sediar o encontro regional da magistratura região norte.
22: O evento ocorreu nesta sexta-feira e faz parte de uma iniciativa inédita do CNJ para fortalecer o diálogo entre os tribunais brasileiros. Vitória Vitor.
26: A abertura do encontro foi conduzida pelo presidente do Supremo Tribunal Federal e do Conselho Nacional de Justiça, ministro Edson Fachin, com foco na integração entre os tribunais da região e na discussão de políticas públicas para o fortalecimento do sistema de justiça. O encontro trouxe para o centro de debate temas ligados à tecnologia, inovação e às especificidades da Amazônia.
23: Mantida falta grave a preso que pediu a companheira para levar drogas ao presídio.
22: Nesse caso, o STJ aplicou a perspectiva de gênero para responsabilizar, não apenas a mulher. Fátima Uchoa.
27: A companheira do preso foi flagrada com maconha durante revista para ingresso no presídio. Ele declarou ser usuário e tê-la pressionado para levar a droga. Até então, o entendimento predominante no STJ afastava a responsabilização do apenado por falta de provas ou por considerar o ato apenas preparatório. Agora, a sexta turma do STJ manteve a falta grave contra o apenado por considerar que a conduta dele pode configurar participação no tráfico. Segundo o relator na sexta turma, ministro Rogério Schietti Cruz, punir só a mulher e não quem a induziu ou se beneficiaria Secretaria da Conduta reproduz seletividade punitiva e desigualdade de gênero.
23: Terminou hoje a 10ª edição da Semana da

0: simbólica, no Tribunal Regional do Trabalho da 6ª Região, em Pernambuco.
1: Em ano eleitoral, ter acesso rápido à legislação é essencial para quem trabalha com as eleições.
2: Pensando nisso, o TSE lançou a versão digital 2026 do Código Eleitoral anotado. Estevam Furtado.
3: O material reúne leis eleitorais atualizadas, notas explicativas e decisões da Justiça Eleitoral. Está disponível gratuitamente no catálogo de publicações e na biblioteca digital do TSE. A versão em PDF traz recursos como busca rápida, sumário clicável e navegação interativa, facilitando a consulta de temas como pesquisa eleitoral, prestação de contas e inteligência artificial.
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1: Uma boa noite.
2: Bom fim de semana e até segunda-feira.
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6: Eu sou Paula Groba.
7: E eu sou Ricardo Nakaoka.
6: E estes são os destaques de hoje do Jornal do Senado, que começa agora.
7: Senadores da oposição apresentam proposta de jornada flexível em resposta à PEC sobre escala 6x1.
6: Avança projeto que amplia a validade de laudos para pessoas com deficiência.
7: Senado volta a analisar seguro rural com juros menores e mais acesso a crédito.
6: Boa noite.
7: Boa noite.
6: A proposta que reduz a jornada semanal de trabalho de 44 para 40 horas ganhou um novo capítulo no Senado. Em resposta à mudança sugerida pelo governo e já aprovada na Câmara, senadores da oposição apresentaram uma alternativa que prevê jornadas flexíveis.
7: Pelo novo texto, as jornadas seriam flexíveis, com pagamento proporcional à carga horária. Os detalhes com o repórter Alexandre Campos.
8: Pela proposta da oposição, as partes poderão decidir por uma jornada menor de 20 horas de trabalho por semana, por exemplo. O valor da hora trabalhada será proporcional ao salário mínimo nacional ou ao piso da categoria, calculado com base na jornada máxima de 44 horas. Primeiro signatário da proposta, o senador Rogério Marinho, do PL do Rio Grande do Norte, acredita que esse modelo de jornada flexível, além de não prejudicar os empresários e evitar riscos de demissão, dá ao trabalhador a liberdade de decidir como melhor utilizar o seu tempo.
9: É assim que acontece, por exemplo, nos Estados Unidos. E veja, preservando todos os direitos do trabalhador que estão contidos no artigo 7º da Constituição na sua proporcionalidade.
8: Para o senador Rogério Carvalho, do PT de Sergipe, a proposta da oposição, ao permitir uma jornada flexível, vai reduzir a renda do trabalhador.
10: 70% da população aprova a redução da jornada. E o que eles estão propondo é uma afronta a essa vontade. Ou seja, é uma parte do parlamento de costas para a vontade popular.
8: A PEC que permite a flexibilização da jornada de trabalho está na Comissão de Constituição e Justiça.
6: Muitos alunos com altas habilidades acabam enfrentando desinteresse, isolamento e até abandono escolar por falta de acompanhamento adequado. Para mudar essa realidade, o Senado aprovou um projeto que cria uma política nacional voltada a estudantes com superdotação.
7: A proposta prevê identificação precoce, atendimento especializado e maior flexibilidade no ensino para garantir que esses talentos sejam desenvolvidos dentro das escolas. O texto segue agora para a sanção presidencial. Repórter Douglas Castilho.
11: O texto garante que a identificação da condição de neurodesenvolvimento seja feita de forma pedagógica através de um estudo de caso escolar. A relatora senadora professora Dorinha Seabra, do União do Tocantins, destacou que a falta de preparo das escolas tem levado à exclusão de jovens e defendeu a estruturação do sistema público para o devido acolhimento.
12: Essa é uma forma de garantir e respeitar as diferenças para que elas não se tornem barreiras para que essas crianças crianças e jovens permaneçam nas nossas escolas.
11: A senadora Mara Gabrilli, do PSD de São Paulo, ressaltou que um dos objetivos da medida é identificar a dupla excepcionalidade, que é a coexistência entre altas habilidades e alguma outra condição associada, como uma deficiência ou transtorno.
13: Precisamos de uma política pública que enxergue esses estudantes de

0: forma integral e evite que tantos talentos continuem invisíveis dentro das escolas.
1: O projeto permite que despesas de capital para a implementação das medidas da Política Nacional para Estudantes com Altas Habilidades ou Superdotação poderão ser contempladas com recursos públicos do PAC. O texto vai à sanção presidencial.
2: E atualmente, pessoas com deficiência precisam renovar periodicamente laudos e avaliações para ter acesso a benefícios e políticas públicas, mas essa exigência pode mudar.
3: Avançou no Senado um projeto que amplia o prazo de validade dessas avaliações e reduz a necessidade de reavaliações frequentes. Repórter Márcio Maturana.
4: Indeterminado nos casos de deficiência permanente ou irreversível. 5 anos nos casos de deficiência reversível ou progressiva. Esses prazos de validade para avaliação biopsicossocial de deficiência estão no projeto aprovado pela Comissão de Direitos Humanos, que agora segue para a votação final na Comissão de Assuntos Sociais. O relator da proposta, senador Flávio Arnes, do PSB do Paraná, criticou a frequência atual de avaliações.
5: Realmente, esse acesso a uma regularidade de avaliações, isso causa um transtorno gigantesco para as pessoas e para as famílias. Temos que ser menos burocráticos.
4: O autor do projeto, senador Alan Rick, do Republicanos do Acre, também destacou a atenção às famílias.
6: Imagine só o transtorno para a família, o custo disso, inclusive emocional para a família.
4: O projeto determina também que o prazo de validade da carteira de identificação da pessoa com transtorno do espectro autista, que hoje é de 5 anos, passe a ser de 10 anos para crianças e adolescentes sem necessidade de avaliação e indeterminado para quem tem mais de 18 anos.
2: Uma proposta que altera as regras do seguro rural vai voltar à análise dos senadores. O projeto foi modificado pela Câmara dos Deputados durante a votação e, por isso, retorna ao Senado.
3: O texto prevê taxas de juros menores e prioridade em operações de crédito. Repórter Pedro Pincer.
7: A proposta da senadora Tereza Cristina, do Progressistas de Mato Grosso do Sul, prevê taxas de juros menores e prioridade em operações de crédito rural amparadas pelo seguro rural. O projeto foi aprovado pela Câmara dos Deputados com mudanças, entre elas o detalhamento das cláusulas que permitem o uso do seguro rural como garantia em empréstimos rurais. Para o relator, senador Jaime Campos, do União de Mato Grosso, o seguro rural é fundamental para que os produtores do país possam enfrentar os prejuízos cada vez mais frequentes provocados pelas mudanças climáticas no campo.
8: Já teve gente que já replantou pela terceira vez soja aqui no Mato Grosso, lá que eu vi, que plantou apostando na chuva, a chuva veio, botou o cara, vê aquele solo 45 graus, foi embora. Foi lá, deu outra replantada. Também não aconteceu. Já está na terceira.
7: O projeto trata também do fundo destinado à cobertura suplementar dos riscos do seguro rural, conhecido como Fundo Catástrofe. Previsto desde 2010, o mecanismo não chegou a ser implementado por falta de regulamentação e de aportes contínuos de recursos.
2: E o Brasil passa a ter a primeira Universidade Federal Indígena, a nova instituição criada por lei sancionada pela Presidência da República, tem a missão de ampliar o acesso dos povos originários ao ensino superior e de unir a produção científica aos saberes tradicionais.
3: De acordo com a lei, a universidade poderá estabelecer processos seletivos próprios, que deverão ter percentual mínimo de seleção de candidatos indígenas. A reportagem é de Lana Dias.
9: A primeira Universidade Federal Indígena do Brasil terá sede em Brasília e deve valorizar, preservar e difundir os saberes dos povos indígenas brasileiros e latino-americanos, além de promover a sustentabilidade socioambiental dos territórios. O relator da proposta, senador Eduardo Braga, do MDB do Amazonas, reforçou que a universidade contribui para o protagonismo das comunidades.
10: A criação da UNID constituirá mais um importante passo no papel de protagonismo que os povos indígenas têm exercido na formulação de políticas públicas voltada para suas realidades.
9: A universidade poderá estabelecer processos seletivos próprios, que deverão ter percentual mínimo de seleção de candidatos indígenas. Os cargos de reitor e vice-reitor deverão ser ocupados obrigatoriamente por docentes indígenas. Os primeiros serão nomeados pelo ministro da Educação, até que a UNIND tenha estatuto para organização própria. De início, a instituição atenderá 2.800 estudantes em 10 cursos de graduação.
3: Com edição de Paula Groba e trabalhos técnicos de João Lira, o Jornal do Senado fica por aqui. Acompanhe agora as notícias do Tribunal de Contas da União e da Câmara dos Deputados. Boa noite.
2: Boa noite e um bom fim de semana.
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12: O Tribunal de Contas da União fiscalizou os programas de transferência de renda no país, como o Auxílio Gás, o Bolsa Família e o Benefício de Prestação Continuada. Juntas, essas três ações movimentaram mais de 270 bilhões de reais em 2024. O trabalho identificou sobreposição de benefícios, falhas na gestão e dificuldades para atender famílias em situação de vulnerabilidade. Para o ministro relator do processo no TCU, Jorge Oliveira, o principal problema é a falta de coordenação entre União, estados e municípios.
13: Os programas das três esferas de governo operam muitas vezes sem integração de dados, sem mecanismos efetivos de coordenação e sem uma visão consolidada da Política Nacional de Transferência de Renda.
12: O tribunal determinou que o governo federal adote medidas para melhorar a integração entre programas e tornar a gestão mais eficiente. Saiba mais em tcu.gov.br.
11: 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Jornal Câmara dos Deputados.
14: Deputados alteram regras de internação do adolescente usuário de drogas.
15: Câmara aprova mudanças no seguro rural para cobrir prejuízos no campo.
14: Plenário repercute a aprovação da proposta que reduz a jornada de trabalho.
15: Boa noite. José Ayrton Félix Cirilo, do PT do Ceará, acredita que a redução da jornada semanal de trabalho pode beneficiar especialmente as mulheres, por causa da sobrecarga de tarefas profissionais e domésticas. Ele acrescenta que a medida representa uma conquista na valorização dos direitos trabalhistas.
14: Denise Pessoa, do PT do Rio Grande do Sul, observa que avanços tecnológicos que aumentam a produtividade permitem jornadas de trabalho menores, sem prejuízo econômico. Ela cita experiências internacionais e afirma que a redução da carga horária amplia o bem-estar, o equilíbrio social e a eficiência no trabalho.
15: Ao destacar que o fim da escala 6x1 busca corrigir desigualdades históricas nas relações de trabalho, Gervásio Maia, do PCdoB da Paraíba, defende ainda mais políticas do governo federal voltadas à valorização do trabalhador. O deputado registra também a mobilização popular em torno do tema.
14: Reginaldo Lopes, do PT de Minas Gerais, cita estudos que relacionam o aumento da produtividade com a redução da carga horária de trabalho. O parlamentar alerta para o crescimento das doenças psicológicas por causa das escalas exaustivas.
15: Carlos Aratini, do PT de São Paulo, acusa a oposição de tentar barrar o fim da jornada 6x1 ao propor emendas consideradas radicais de última hora. O congressista lembra que o Partido Liberal tentou fixar um prazo de 10 anos para a transição da proposta.
14: Alfredinho, do PT de São Paulo, critica a bancada do PL por tentar confundir a população ao propor a jornada 4x3. De acordo com o deputado, o partido sempre se posicionou contra os direitos dos trabalhadores e a redução da escala de trabalho.
15: Rogério Correia, do PT de Minas Gerais, reforça que o Partido Liberal apresentou emendas à redução da jornada de trabalho que previam 10 anos de transição e o aumento da carga horária. Segundo o deputado, historicamente o PL favorece empresários com recursos públicos.
14: Érica Cocai, do PT do Distrito Federal, celebra os índices atuais de empregos e critica o que chamou de cinismo da oposição em relação à jornada de trabalho. Ela lembra que o PL assinou emendas que previam prazo de 10 anos para implementar a nova carga horária e para atrasar o processo de mudanças.
15: Para Tarcísio Mota, do PSOL do Rio de Janeiro, a oposição tentou manipular a opinião pública, mas a pressão popular forçou uma mudança no discurso conservador diante da necessária redução da jornada de trabalho. Ele reitera que o progresso social depende de leis que protejam o trabalhador contra a exploração.
14: Por outro lado, Kim Kataguiri, do Missão de São Paulo, critica o fim da escala 6x1 e afirma que mudanças constitucionais por si só não garantem alterações práticas nas condições de trabalho. De acordo com o parlamentar, a medida pode gerar efeitos diferentes dos esperados no mercado de trabalho.
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17: Agricultura.
15: A Câmara aprovou mudanças no seguro rural com uso de recursos do orçamento para cobrir prejuízos do produtor. O repórter Antônio Vital acompanhou a votação.
18: A Câmara dos Deputados aprovou o projeto que altera a legislação sobre seguro rural, que protege os produtores contra perdas provocadas por fenômenos climáticos, pragas e quedas do preço. Entre outras medidas, a proposta torna obrigatória a previsão de recursos do orçamento e a participação do governo federal no fundo que vai cobrir os pagamentos. Além disso, torna esse orçamento imune a corte de verbas. A proposta também define que o seguro rural é isento do pagamento de tributos federais, diretos ou indiretos. A obrigação foi criticada pelo deputado Kim Kataguiri, do Missão de São Paulo.
19: A gente já tem um orçamento que é 92% de despesas obrigatórias e cria-se aqui mais uma despesa obrigatória, e aí a gente vai carimbar ainda mais despesas, por mais que haja feito acordo com o governo para que haja o limite, ainda assim nós estamos positivando, nós estamos colocando na lei que nós teremos uma despesa de caráter continuado, obrigatório.
18: O projeto estabelece que o contrato de seguro rural passa a ser uma das garantias das operações de crédito, ou seja, condiciona benefícios do crédito rural, como juros menores e prazos maiores, à contratação de seguro rural pelo produtor. A proposta dá prazo máximo de 30 dias para que o produtor receba o prêmio pelos prejuízos sofridos. Para isso, os produtores terão que fornecer dados precisos sobre o tamanho da área e a data da colheita, para que a seguradora calcule o valor do prêmio. O projeto, que já tinha sido aprovado pelo Senado, recebeu parecer favorável do relator, deputado Pedro Lupion, do Republicanos do Paraná, coordenador da Frente Parlamentar da Agropecuária. De acordo com o relator, as mudanças são necessárias para aumentar o uso do seguro rural no país, que hoje cobre menos de 3% da área total da lavoura. Segundo ele, o projeto dá mais previsibilidade e segurança jurídica para o produtor rural. No plenário, o relator foi o deputado Arnaldo Jardim, do Cidadania de São Paulo.
20: Nós temos hoje uma baixa cobertura de seguro rural. Daquilo que é a área plantada no nosso Brasil, nesse instante a cobertura de seguro é apenas de 7,8%. Portanto, a tentativa aqui é fazer com que isso se amplie, dando mais segurança, dando mais estabilidade a todos que produzem e que possam cumprir a sua missão, assim com maior segurança jurídica.
18: O texto altera ainda a gestão do fundo, criado em 2010, que serve como garantia para os riscos do seguro rural. O fundo passa a contar com a participação, com direito a voto, das seguradoras, empresas da cadeia produtiva do agronegócio e cooperativas de produção agropecuária, na proporção do número de cotas adquiridas. O texto aprovado também retira da lei que trata do fundo o limite atual de R$4 bilhões relativo à participação do governo federal como cotista. O projeto que altera a legislação sobre seguro rural voltou para análise do Senado. Da Rádio Câmara de Brasília, Antônio Vital.
17: Meio ambiente.
15: Os parlamentares aprovaram novas punições internacionais para o vazamento de óleo no mar. O repórter José Carlos Oliveira tem mais detalhes.
21: A Câmara dos Deputados aprovou a nova redação da Convenção Internacional sobre Responsabilidade Civil por Danos Causados por Poluição por Óleo. O Tratado da Organização Marítima Internacional existe desde 1969 em resposta ao vazamento de 120 mil toneladas de petróleo no litoral de França e Inglaterra 2 anos antes. Também criou o Fundo Internacional de Compensação por Danos Decorrentes da Poluição por Petróleo. O texto foi atualizado em 1992 e no ano 2000, com algumas alterações que vêm sendo gradativamente aprovadas pelos países membros da Organização das Nações Unidas, como explica o relator deputado Nilton Tato, do PT de São Paulo.
22: Tem uma nova convenção internacional que já tem mais de 140 países signatários, e esse projeto de lei é para que o Brasil faça parte dessa nova convenção, que traz maiores responsabilidades para pessoas jurídicas e pessoas físicas que porventura sejam responsáveis de forma acidental ou de de forma proposital pelo derramamento de óleo e de petróleo nos mares, aumentando inclusive a faixa de proteção do mar daquilo que está sob responsabilidade do Brasil.
21: Para mostrar a importância da medida, Nilton Tato citou o vazamento de mais de 5 mil toneladas de petróleo cru no litoral do Nordeste e do Sudeste do Brasil em 2019. Trata-se do maior desastre e crime ambiental já registrado no litoral do Brasil, ainda não inteiramente desvendado e com sérios impactos socioambientais e econômicos.
22: Quando tem esse tipo de derramamento, você tem impacto, seja para a biodiversidade, para a fauna nos mares, mas também tem consequências do ponto de vista social e econômica. Lembram quanto que prejudicou o turismo em boa faixa do Nordeste, aquelas manchas? Então é um pouco isso, é de como é que a gente cria, então atualiza a legislação brasileira de acordo com normas internacionais para a gente evitar que tenha essas consequências.
21: Entre as novidades da Convenção Internacional está o aumento dos limites de indenização a ser paga pelos proprietários de navios petroleiros nos casos de acidente com poluição por derramamento de óleo. Outra mudança amplia a área considerada para a responsabilização civil dos poluidores. Antes, o limite era o de mar territorial, até 22 quilômetros da costa dos países. Agora, esse limite vai até a zona econômica exclusiva, situada até 370 quilômetros da costa. Da Rádio Câmara de Brasília, José Carlos Oliveira.
17: Transportes.
15: Os deputados aprovaram um projeto que estabelece regras de segurança para motoristas profissionais. O texto foi aprovado pelas comissões da Câmara e agora será analisado pelo Senado. A repórter é Maria Neves.
0: A Comissão de Constituição e Justiça da Câmara aprovou o projeto do deputado Reginaldo Lopes, do PT de Minas Gerais, que estabelece quais devem ser os padrões de segurança e saúde de motoristas profissionais. Pelo texto, esses trabalhadores deverão seguir exclusivamente as especificações dos fabricantes dos veículos, em conformidade com a homologação da autoridade competente. De acordo com Reginaldo Lopes, a falta de clareza nas regras sobre padrões de segurança causam dificuldades para os motoristas profissionais que, diante de diferentes interpretações, não conseguem saber qual conduta devem seguir. O relator na Comissão de Constituição e Justiça, deputado Alex Manente, do Cidadania de São Paulo, concorda com o autor. Para Manente, a atual falta de clareza nas regras gera insegurança jurídica.
1: As faltas de clareza nas regras de padrões de segurança causam dificuldade para os motoristas profissionais que, diante de diversas interpretações que surgem no tema, não conseguem saber qual a conduta e regra que devem cumprir, o que muitas das vezes acabam por prejudicar os profissionais, como também as melhores práticas para a segurança quanto para a atividade. Para garantir tanto a segurança para a atividade como também para a saúde dos motoristas, esse projeto de lei busca deixar claras regras para a atividade.
0: O relator na Comissão de Viação e Transportes, deputado Ricardo Aires, do Republicanos do Tocantins, também argumenta que a proposta contribui para a simplificação do ordenamento jurídico ao reduzir interpretações contraditórias e facilitar a atuação das autoridades. Ricardo Aires sustenta ainda que as especificações dos fabricantes são parâmetros fundamentais em padrões rigorosos de engenharia e segurança desenvolvidos e testados para garantir o desempenho adequado dos veículos e a proteção dos ocupantes. Da Rádio Câmara de Brasília, Maria Neves.
17: Justiça.
14: O plenário da Câmara aprovou regras para a internação de adolescentes, usuários ou dependentes de drogas. Vamos saber os detalhes com o repórter Antônio Vital.
18: A Câmara dos Deputados aprovou o projeto que permite a internação de adolescentes usuários de drogas em comunidades terapêuticas, instituições que acolhem dependentes químicos e muitas vezes são ligadas a igrejas. O projeto original, apresentado pelo deputado pastor Sargento Isidório, do Avante da Bahia, garantia aos pais ou responsáveis o direito de internar à força adolescentes com menos de 18 anos nesse tipo de estabelecimento. Segundo o autor da proposta, a internação é uma maneira de tirar os adolescentes do crime. Ele deu como exemplo a comunidade terapêutica que fundou no município de Candeias, na Bahia. Depois de muita discussão e críticas do PT e do PSOL no plenário, o texto final apresentado pelo relator, deputado Dr. Fernando Máximo, do PL de Rondônia, autoriza a internação voluntária, a pedido dos pais ou, na falta deles, a pedido de autoridade administrativa, desde que haja laudo médico que aponte a necessidade de internação para preservar a integridade física do adolescente. Nesses casos, a internação e a alta do adolescente devem ser comunicadas imediatamente ao Conselho Tutelar e ao Ministério Público. Hoje, o Conselho Nacional dos Direitos da Criança e do Adolescente, o CONANDA, proíbe a internação de crianças e adolescentes em comunidades terapêuticas. Resolução do CONANDA determina que esse atendimento deve ser feito pela Rede de Atenção Psicossocial do Sistema Único de Saúde, o SUS, preferencialmente nos Centros de Atenção Psicossocial Infanto-Juvenil, CAPS-I, ou nos Centros de Atenção Psicossocial Álcool e Drogas, CAPS-AD. Deputados do PSOL e do PT criticaram a possibilidade de internação em comunidades terapêuticas. Para a deputada Érica Cocai, do PT do Distrito Federal, não há comprovação de que esse tratamento seja eficaz.
4: Nós já fizemos várias inspeções em várias comunidades terapêuticas. Algumas não tinham atenção da saúde ali dentro. Apenas havia um processo de catequização, substituindo a necessidade de termos um atendimento multidisciplinar. Nós temos inúmeros relatórios que indicam que as comunidades terapêuticas, em grande medida, provocam uma série de violações de direitos.
18: O relator, deputado Dr. Fernando Máximo, explicou o acordo que permitiu a aprovação da proposta.
5: Nós fizemos algumas alterações para que haja um consenso com o governo, com a esquerda, e eles pediram para a gente tirar, por exemplo, internação compulsória. Essa internação agora vai ser voluntária, o jovem adolescente querendo, ou quando os pais quiserem que ele seja internado, ou por determinação judicial, ou por algum laudo médico mostrando que aquela criança precisa ficar internada.
18: O projeto aprovado obriga que o adolescente acolhido nessas instituições frequente aulas de educação básica. A exceção é para casos de adolescentes ameaçados por facções criminosas. Também obriga que essas instituições possuam equipe técnica multiprofissional nas áreas de saúde e assistência social, além de estrutura com aspecto residencial, áreas de lazer, esportes, espaços culturais e salas de aula. O projeto que permite a internação de adolescentes usuários ou dependentes de drogas em comunidades terapêuticas seguiu para análise do Senado. Da Rádio Câmara de Brasília, com informações de Daniela Lessa, Antônio Vital.
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23: Presidência.
15: Inteligência artificial e mudanças nas regras para microempreendedores individuais, temas em análise na Câmara, foram destacados pelo presidente da Casa, deputado Hugo Mota. A reportagem é de Luiz Gustavo Xavier.
24: O presidente da Câmara, Hugo Mota, afirmou que vai trabalhar para que a comissão especial que debate a regulamentação da inteligência artificial no país vote o texto até o dia 9 de junho e para que a proposta vá ao plenário até o final do mês de junho. Mota deu declaração no evento Brasil Tech Summit, que debateu os avanços e os desafios da economia digital. O presidente defendeu um marco regulatório que possa aliar liberdade econômica, política e de expressão com a responsabilidade de quem atua nesse meio. Segundo ele, não há mais espaço para distorcer a regulamentação digital e chamar essa responsabilização de censura.
25: Porque se fazia muito uma dicotomia que liberdade e responsabilidade não poderiam andar juntas. E hoje eu penso que todos se conscientizam que é possível sim aliar a liberdade econômica, não é? Aliar a liberdade política, a liberdade de opinião a um tipo também de responsabilização sobre quem está atuando nesse meio. É esse o papel que nós parlamentares temos que cumprir, andando numa linha muito tênue de não desequilibrar para nenhum dos lados.
24: Outra pauta que está em discussão na Câmara é o que aumenta o faturamento das MEIs. O presidente afirmou que é preciso analisar o impacto fiscal de eventuais mudanças no faturamento dos microempreendedores individuais. Segundo ele, o texto já aprovado pelo Senado está em análise pela comissão especial criada para debater o tema. Os senadores aprovaram o limite de R$130 mil anuais e a contratação de até 2 funcionários. Atualmente, para ser enquadrado como MEI, o faturamento da empresa deve ser de até R$81 mil e é permitida a contratação de apenas 1 funcionário. Para Mota, antes de votar, é preciso avaliar se as contas públicas toleram tal mudança.
25: Nós vamos entender primeiro a questão do impacto fiscal, por isso o diálogo com o governo, para que a gente possa fazer uma proposta que as contas públicas suportem. Eu digo sempre que papel em branco suporta que você escreva tudo. Nós temos que fazer o diálogo e a construção política para que aquilo que seja aprovado seja na prática efetivado e venha a se tornar, de fato, uma melhora para todas essas empresas, milhões de empresas no Brasil.
24: Em relação ao projeto de lei encaminhado pelo Executivo com urgência constitucional, que trata do detalhamento da redução da jornada de trabalho, Mota afirmou que ainda não há um cronograma. 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

0: Muito boa noite, a partir de agora você confere aqui na Rádio Cedro FM o programa Show na Noite. Junto com nós está o patrocinador X Gaúcho e vamos eu e você aqui até as 10 horas. Então aproveite e peça uma música pelo WhatsApp 4999 991 974572.
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0: Vamos começar ouvindo Jota Quest, Dias Melhores.

Bom demais! Ouvimos então Melim, Não Demora. Também ouvimos Thiaguinho, Acredito no Amor. E por primeiro ouvimos Jota Quest, Dias Melhores. 8 horas e 15 minutos, ouvimos no oferecimento do X Gaúcho Cedro. 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

0: Hora certa, 8 horas e 16 minutos. 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
0: Vamos ouvir agora Vitor Clay, Menina Linda.

0: Bom demais, ouvimos Projota, oh meu Deus. Também ouvimos Luan Santana cantando a música Meteoro. E por primeiro ouvimos Vitor Clay, Menina Linda.
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0: Vamos ouvir agora a Gabriel Gonte, A Gente Se Dá Bem, com participação de Ana Gabriel.

0: Hora certa, 8 horas e 33 minutos. 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
2: Vamos ouvir agora a Ana Vitória. Fica com participação de Matheus e Caô.
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Bom demais, ouvimos Josinha Queen cantando a música Demons com participação de Julia Poi. Também ouvimos Emicida cantando Passarinhos com participação de Vanessa da Mata. E por primeiro ouvimos Ana Vitória cantando Fica com participação de Matheus e Cauã. 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

0: Hora certa, 8 horas e 48 minutos. 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
0: Vamos ouvir agora Morada cantando a música Livre.

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0: Bom demais, ouvimos Ana Vilela, Trem Bala, com participação de Luan Santana. Também ouvimos Júlia B, Não Era Amor. E por primeiro ouvimos Morada, cantando a música Livre.
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0: Vamos ouvir agora Fresno, Alguém Que Te Faz Sorrir.